0: local foi modernizado e restaurado após o teto da sala principal ter sido atingido por um incêndio em 2023. O edifício, de estilo modernista, contou com melhorias estruturais que seguem padrões internacionais, preservando o valor histórico e arquitetônico do complexo, que é tombado pelo IPHAN como patrimônio nacional. O Teatro Castro Alves já abrigou momentos marcantes das artes cênicas do país e já foi palco de shows históricos, como o de João Gilberto, Doces Bárbaros e Raul Seixas. As obras contaram com um investimento de mais de 260 milhões de reais, unindo recursos dos governos federal e estadual, e representa a maior intervenção já realizada no teatro desde a inauguração em 1967. Mariana, Luciano, eu volto com vocês no estúdio.
1: Obrigado, Rafael, pela participação ao vivo aqui na Voz do Brasil.
2: E o presidente Lula esteve mais cedo em Itaparica, também na Bahia. O local é a maior ilha marítima do Brasil, chegando a receber 300 mil turistas na temporada de verão.
1: Hoje foi dada a largada à construção de uma ponte que vai ligar a ilha à capital baiana, trazendo mais desenvolvimento e empregos para a região.
2: Ao todo, serão beneficiados pelo projeto de infraestrutura cerca de 10 milhões de pessoas de 250 municípios.
3: A ponte Salvador-Itaparica terá 12 quilômetros de extensão e vai reduzir o tempo de travessia de 1 hora para 15 minutos entre a capital baiana e a ilha. O projeto integra o novo PAC e contará com 3 bilhões de reais de investimentos federais. Nesta quarta-feira, em Veracruz, na Bahia, o presidente Lula participou da cerimônia que marcou o início oficial das obras.
4: A Bahia precisava de um outro escoamento da riqueza produzida pela Bahia. E se optou por fazer essa ponte e fazer uma estrada.
3: A ponte, que será construída sobre a Baía de Todos os Santos, será a maior da América Latina sobre o mar. 300 profissionais já atuam nos 3 canteiros de obras implantados para a execução do projeto. A expectativa é de que aproximadamente 28 mil veículos utilizem diariamente a nova ligação, que vai fortalecer também cadeias produtivas ligadas ao turismo, à indústria e ao comércio, de acordo com o governador da Bahia, Jerônimo Rodrigues.
5: Essa ponte, ela é estratégica. Quem vem do oeste com cargas de grãos, de algodão, de fruta, vai economizar até 200 quilômetros. A economia é o tempo dos motoristas, dos caminhoneiros.
3: Ao todo, 27 empresas brasileiras já foram contratadas para fornecer equipamentos, materiais e serviços. O empreendimento é resultado de uma parceria público-privada entre o governo da Bahia e a concessionária Ponte Salvador-Itaparica. E a expectativa é que seja entregue em 2031. Reportagem Graziele Bezerra.
1: E ainda na Bahia, no município de Alagoinhas, o governo do Brasil entregou um novo hospital que estará preparado para atender mais de 500 mil pessoas de 34 municípios.
2: Também foram realizadas entregas de ambulâncias e ônibus escolares para atender o estado.
1: Um investimento de 500 milhões de reais só para a saúde.
6: O Hospital Regional Litoral Norte recebeu 76 milhões de reais em investimentos para a construção. A unidade conta com 190 leitos para atendimentos clínicos, cirúrgicos, pediátricos e obstétricos. A expectativa é beneficiar 544 mil moradores, ampliando a oferta de serviços de média e alta complexidade e reduzindo a necessidade de deslocamentos para outras cidades, explica o ministro da Saúde, Alexandre Padilha.
7: Vai ser muito importante esse hospital aqui, vai facilitar muito a vida das pessoas, poder se tratar aqui, perto da família, mas vai servir a 34 municípios da região.
6: Além da entrega da nova estrutura, o Ministério da Saúde garantiu recursos para o funcionamento do hospital. Serão R$ 92 milhões e 400 mil reais por ano para o custeio dos serviços. A Bahia também receberá um reforço de 18 milhões de reais anuais para ampliar a oferta de atendimentos especializados pelo Sistema Único de Saúde. Na educação, o governo do Brasil entregou 29 novos ônibus escolares, com investimento de 13 milhões e 200 mil reais pelo novo PAC. Segundo o ministro da Educação, Leonardo Barchini, todos os ônibus escolares são modernos, confortáveis e seguros.
8: Você anda em qualquer estrada, pode ser estrada de chão, pode ser na rodovia. Em todos os estados, você tem um ônibus amarelinho. E esse ônibus é melhor, porque esse ônibus é mais seguro. Esse ônibus tem ar-condicionado agora e dá todo o conforto e segurança para as crianças brasileiras.
6: Para o presidente Lula.

0: Lula, os investimentos fazem parte da estratégia do governo do Brasil para ampliar o acesso aos serviços públicos, fortalecer a rede de saúde e educação e reduzir as desigualdades regionais.
1: Somos seres humanos, homens e mulheres, pretos e brancos, nascidos nesse país e precisamos ser tratados com decência e com respeito que todo mundo merece.
0: O governo do Brasil também destinou ao estado da Bahia 256 veículos do programa Agora Tem Especialistas Caminhos da Saúde. São 180 vans e micro-ônibus para o transporte de pacientes, além de 58 unidades odontológicas móveis e 18 novas ambulâncias do SAMU, reforçando a assistência à saúde em diversas regiões do estado. Reportagem Pablo Mundim.
2: São Paulo recebeu hoje o primeiro escritório do programa Brasil contra o Crime Organizado.
3: O objetivo é integrar as ações do governo federal, dos estados e municípios no combate aos crimes e às facções criminosas.
2: O programa, lançado no mês de maio, conta com investimentos de 11 bilhões de reais e já causou um prejuízo de 3 bilhões de reais às facções.
4: A União ainda mais presente no estado de São Paulo para combater o crime organizado. É o que acontece a partir de hoje com a implantação do Escritório Nacional Antifacção pelo Ministério da Justiça e Segurança Pública. O foco está na asfixia financeira ao crime organizado. O escritório é ligado à Secretaria Nacional de Segurança Pública. O secretário Chico Lucas explica que, na prática, aumenta a integração entre União, estados e municípios no combate ao crime.
5: A gente tem que ter essa proximidade com as forças de segurança estaduais, com as forças federais que estão localizadas em São Paulo e com todos os membros desse arranjo produtivo, o sistema financeiro, os empresários, para justamente ter mais efetividade.
4: O primeiro escritório foi inaugurado aqui em São Paulo. O segundo vai ser no Rio de Janeiro na próxima sexta-feira e também na cidade de Foz do Iguaçu, no Paraná, região da Tríplice Fronteira. Os escritórios integram o programa Brasil contra o Crime Organizado. O programa já causou prejuízos de 3 bilhões de reais às organizações criminosas e já prendeu mais de 18.800 pessoas. O ministro da Justiça e Segurança Pública, Wellington César Lima e Silva, destaca que, com o plano, o combate ao crime organizado ganha um rumo ainda mais estratégico.
6: O importante é aumentar o volume de dados, ter esse diagnóstico cada vez mais detalhado e refinar as estratégias através da cooperação. Nós estamos realizando uma operação nacional e duas operações regionais todos os meses e vamos continuar assim até o final do ano.
4: Em menos de 2 meses de programa, o país registrou quedas nos crimes violentos e patrimoniais. Entre maio desse ano e maio de 2025, os homicídios dolosos caíram mais de 17%. Os latrocínios, mais de 14%. O roubo de carga recuou quase 32%. E o de veículos, 26%. Reportagem Vanessa Casalino.
3: Levar informações e conteúdo das emissoras públicas para todos os cantos do Brasil.
2: Com esse objetivo, o programa Brasil Digital tem ampliado o número de municípios beneficiados com a chegada do sinal.
3: Já foram instaladas mais de 50 estações de transmissão e até o fim do ano serão mais 75.
7: Mais de 10 milhões de pessoas já foram beneficiadas pelo programa Brasil Digital, que amplia o acesso da população brasileira à TV pública por meio de sinal digital aberto e gratuito. Segundo o balanço apresentado pelo Ministério das Comunicações, pela Anatel e pela empresa Brasil de Comunicação, a EBC, já foram instaladas 55 estações de transmissão pelo país, ampliando a cobertura para 147 municípios. Para o segundo semestre, a meta é instalar outras 75 estações. O ministro das Comunicações, Frederico Siqueira, destacou que o programa é uma prioridade do governo federal e falou sobre as vantagens de levar o sinal a mais municípios.
8: A gente precisa e precisava ampliar a capilaridade da comunicação pública nas áreas mais remotas do nosso país. Para esse ano, mais 75 estações na prioridade e com certeza a gente terá sucesso na execução até o final do ano. Em cada localidade atendida, a população ganha mais qualidade de imagem, estabilidade do sinal e acesso a um conteúdo público de qualidade.
7: As estações entregues até agora estão distribuídas por todas as regiões do país. O Norte e o Nordeste concentram 14 instalações cada. O Sudeste contabiliza 11 estações, seguido pelas regiões Sul, com 10, e Centro-Oeste, com 6. Para a presidente da Empresa Brasil de Comunicação, Antônia Pellegrino, o programa leva mais cidadania aos brasileiros.
9: Esse evento marca um balanço do Brasil Digital, um programa vitorioso e também um marco da maior expansão de sinal da comunicação pública que já tivemos no país. Cultura, informação de qualidade e cidadania para milhares de brasileiros. Esse é o sentido do Brasil Digital, ampliar o alcance do sinal, mas com isso aumentar o alcance da cidadania.
7: Com investimento de 208 milhões de reais do novo PAC e do leilão do 4G, o programa Brasil Digital é viabilizado por meio de parcerias com instituições públicas nos municípios. Com isso, a população passa a ter acesso gratuito a canais como o Canal Gov, TV Brasil, Canal Educação, Canal Saúde, além da TV Câmara, TV Senado, TV Assembleia e onde houver canais das câmaras municipais. Reportagem Márcia Fernandes.
2: Jornalistas, influenciadores estiveram hoje na sede da Empresa Brasil de Comunicação, em Brasília, para saber mais sobre a implementação da TV 3.0.
3: O encontro foi transmitido em uma live com participação da diretora-presidente da EBC, Antônia Pellegrino, e do secretário de Políticas Digitais da Secretaria de Comunicação Social da Presidência da República, João Brant.
2: A nova geração da televisão aberta, também conhecida como DTV+, terá mais qualidade de som e imagem, interatividade e integração à internet.
3: A EBC, definida como operadora da chamada plataforma comum da DTV+, é responsável por administrar a infraestrutura compartilhada, que vai permitir a oferta de aplicativos, serviços interativos e recursos digitais.
2: E a gente vai continuar falando de acesso à comunicação, dessa vez para quem vive no norte do país.
3: Um dos desafios para chegar a algumas localidades na região são florestas densas e grandes distâncias do território.
2: A saída para superar esses obstáculos foi o uso de cabos que passam por baixo dos rios.
3: Esse é o programa Norte Conectado. A maior rede de infovias subfluviais do mundo já beneficia mais de 6 milhões de pessoas na região.
10: O programa Norte Conectado prevê 9 infovias, com 13 mil quilômetros de cabos de fibra ótica instalados no fundo dos rios amazônicos. Quando concluído, vai conectar 70 localidades em 6 estados: Acre, Amapá, Amazonas, Pará, Rondônia e Roraima. Antes da chegada do programa, quase metade dessas áreas ainda não tinha acesso à internet de alta velocidade. Com investimento de 1 bilhão e 300 milhões de reais, por meio do novo PAC, 6 infovias já foram concluídas e outras 3 estão em implantação. A expectativa é de beneficiar cerca de 7 milhões e meio de pessoas. Para quem vive na região, a conexão de internet representa novas possibilidades de acesso a serviços e educação. É o que conta Alzanir Fernandes Pinto, da comunidade indígena Filadélfia, de Benjamin Constant, no Amazonas.
11: Antes de a gente ter internet, a gente tinha que se deslocar daqui da nossa comunidade para a cidade para ter acesso. A gente alugava 1 hora, 2 horas e fazia os trabalhos da nossa aula, da universidade.
10: Além de conectar moradores, o Norte Conectado já disponibilizou mais de 900 pontos de acesso para escolas, unidades de saúde, órgãos públicos e espaços de inclusão digital. O ministro das Comunicações, Frederico de Siqueira Filho, destacou que a expansão da conectividade ajuda a reduzir desigualdades e fortalece a infraestrutura digital do país.
12: É o quanto a gente consegue impactar a vida das pessoas quando a gente aumenta a conectividade, né? Quando a gente instala uma antena de telefonia móvel, quando a gente conecta uma escola, quando a gente liga uma infovia, a gente está fazendo parte dessa grande integração de estratégia de inclusão digital do nosso país, mobilizando jovens, idosos e adultos.
10: Outra entrega do Ministério das Comunicações é a rede privativa de comunicação da Administração Pública Federal, uma estrutura que não usa o acesso comercial e assim garante mais segurança no compartilhamento de informações do governo. Reportagem Luciana Colares de Holanda.
2: Para rastrear embarcações, combater a pesca ilegal e, principalmente, atuar na segurança e preservação da vida dos pescadores, foi lançada uma sala de monitoramento em tempo real das vidas humanas no mar.
3: O acompanhamento permite uma resposta rápida em caso de emergências.
2: E dá mais transparência às ações do governo de combate à pesca ilegal, por exemplo. Foi o que destacou o ministro da Pesca e Aquicultura, Edipo Araújo.
13: Essa sala, ela é inédita, mostra o compromisso, né, do governo do Brasil com transparência, geração de dados e informações, mas também o compromisso do Brasil de combater a pesca ilegal, não reportada e não regulamentada. Uma infraestrutura para conduzir todos os processos e ferramentas de monitoramento e controle. É o governo do Brasil trabalhando em prol do fortalecimento, mas do desenvolvimento sustentável da pesca brasileira.
3: A entrega faz parte das comemorações da Semana Nacional de Promoção da Pesca Artesanal, celebrada esta semana.
2: Mas autonomia econômica para as mulheres no campo.
3: Com o novo plano Safra da Agricultura Familiar lançado nesta terça-feira, as produtoras rurais passam a contar com juros mais baixos no Programa Nacional de Fortalecimento da Agricultura Familiar.
2: O valor foi reduzido de 3% para 2% ao ano, com um limite de financiamento de até R$100 mil.
3: Com isso, o governo quer garantir melhores condições às agricultoras para ampliar a produção de alimentos à mesa dos brasileiros.
2: A ministra do Desenvolvimento Agrário e Agricultura Familiar, Fernanda Machiavelli, destacou o avanço da participação das mulheres no acesso ao crédito rural durante o programa Bom Dia Ministra, produzido pela empresa Brasil de Comunicação.
14: Hoje eu tenho a alegria de dizer que nós, as mulheres, já são mais de 50%, 55% dos contratos que acontecem no microcrédito. Que nós já somos 40% do volume de crédito total do Pronaf e que nós dobramos o volume de crédito desde 2023 para cá, que chega para as mulheres. Mas a gente quer mais, a gente quer avançar mais, porque nós queremos que as mulheres tenham autonomia econômica.
3: A ministra do Desenvolvimento Agrário destacou ainda a ampliação do acesso ao crédito para a juventude rural.
2: Agora, o limite passou de R$8 mil para R$16 mil, no caso de dois jovens da mesma família acessando o financiamento.
3: Para ter acesso ao crédito, é preciso ter o Cadastro Nacional na Agricultura Familiar e entrar em contato com o órgão de assistência técnica e extensão rural do seu estado.
2: Três meses após o lançamento, o Mac Livros atingiu 1 milhão de usuários.
3: O Mac Livros é uma plataforma que funciona como uma biblioteca digital.
2: E funciona como uma biblioteca mesmo. Você pode alugar o livro por 14 dias e renovar pelo mesmo período. Tudo isso de graça.
3: A ferramenta foi atualizada com obras em espanhol e inglês. E com isso é possível acessar 25 mil obras nacionais e internacionais.
15: O Ministério da Educação ampliou o acervo do Mac Livros com a disponibilização de obras em versões originais em inglês e espanhol. Ao todo, foram incorporadas 7.832 publicações. Entre os autores disponíveis em inglês estão William Shakespeare e Virginia Woolf. Já em espanhol, os leitores poderão acessar obras de escritores como Gabriel Garcia Márquez, Frederico Garcia Lorca e Teresa Orbegoso. A atualização também traz novos títulos em português de diferentes gêneros publicados por editoras como Fósforo, Peirópolis e Ciranda. Com a atualização, o Mac Livros passa a ter 17.610 obras em português, 6.468 em inglês e 2.724 em espanhol, ampliando o acesso gratuito dos brasileiros a diferentes tradições literárias e culturais. A novidade ainda fortalece a experiência de aprendizagem oferecida por outra ferramenta, o Mac Idiomas, uma plataforma do Ministério da Educação disponível em versão web e aplicativo voltada ao ensino gratuito de inglês e espanhol. Atualmente, o Mac Idiomas reúne mais de 212 mil usuários ativos e oferece cursos do nível básico ao avançado. Reportagem Júlio César de Oliveira.
2: Para acessar a plataforma de leitura, basta ir no aplicativo Mac Livros ou no endereço maclivros.mec.gov.br. Mac Livros, MSClivros.mec.gov.br.
3: inaugurada a primeira Casa da Igualdade Racial na cidade de Itabira, em Minas Gerais.
2: A cidade possui mais de 70% da população negra e agora passa a contar com apoio psicológico, social e jurídico a vítimas de crimes raciais, além de incentivar o desenvolvimento pessoal e profissional.
3: Além de Minas Gerais, o Rio de Janeiro, Ceará, Rio Grande do Sul e Bahia já contam com Casas da Igualdade Racial.
2: E o governo do Brasil quer ampliar esse número. Está aberto até 15 de julho o prazo para que os estados e municípios participem do edital de chamamento público para os novos espaços.
3: Os critérios para participar podem ser conferidos no portal do Ministério da Igualdade Racial, em gov.br/igualdade-racial.
2: E essas foram as notícias do governo do Brasil.
3: Uma realização da Secretaria de Comunicação Social da Presidência da República.
2: Com produção da empresa Brasil de Comunicação.
3: Fique agora com o Minuto do TCU. Em seguida, as notícias do Poder Judiciário e do Congresso Nacional. Boa noite.
2: Boa noite. Até amanhã.
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20: STF encerra primeiro semestre com mais de 11 mil decisões colegiadas.
21: STJ realiza sessão de encerramento do semestre e apresenta balanço de desempenho da Corte.
20: Justiça do Trabalho realiza audiência pública e estabelece metas para 2027.
21: Boa noite, eu sou Marcela Luiz.
20: E eu sou Walter Lima.
21: O Supremo Tribunal Federal encerrou o primeiro semestre com mais de 11 mil decisões colegiadas.
20: O ministro Edson Fachin apresentou o balanço das atividades e reafirmou o compromisso da Corte com a transparência, independência e pluralidade. Carolina Chaves.
22: Segundo Edson Fachin, a Corte encerrou o período com os seguintes números: mais de 43 mil processos julgados, integrando quase 60 mil decisões, 11 mil decisões do colegiado do tribunal, 27 novos temas de repercussão geral analisados, o que liberou mais de 42 mil processos que aguardavam um entendimento. Edson Fachin reafirmou o compromisso com a transparência, com os julgamentos de repercussão geral e com o aperfeiçoamento da gestão.
23: Esta Corte trabalhou e muito em favor do Brasil, do Estado de Direito e da democracia. Estamos sempre juntos na defesa do interesse institucional. Compreensões distintas de fatos e processos, e elas existem, como é próprio de uma Corte Plural independente, são expressões de saúde institucional e não de fraqueza. O diálogo entre diferentes perspectivas jurídicas é o que confere legitimidade às nossas decisões e profundidade à nossa jurisprudência.
21: O STJ também encerrou o semestre hoje, apresentando o balanço de julgados no período.
20: A sessão da Corte Especial foi conduzida pelo ministro Herman Benjamin, presidente do tribunal. Fátima Uchoa.
24: Na sessão de encerramento do primeiro semestre, o presidente do STJ, ministro Herman Benjamin, apontou um recorde de 260.220 processos recebidos no período, sendo quase 25 mil a mais do que de janeiro a junho do ano passado. Ele manifestou preocupação com o crescimento contínuo da demanda processual.
25: Os números são preocupantes. Nós já estávamos inviabilizados o ano passado e a curva da inviabilização continua ascendente.
24: O O STJ julgou 291.280 processos. O número de julgamentos chega a 414.248 quando considerados agravos internos, agravos regimentais e embargos de declaração, e baixou 265.516. Os dados correspondem à média de cerca de 7 decisões por minuto para cada ministro.
21: Tribunal Superior Eleitoral faz balanço dos julgamentos e da preparação para as eleições 2026.
20: A sessão foi conduzida pelo ministro Cássio Nunes, presidente do TSE, Fábio Ruas.
0: O ministro Cássio Nunes Marques destacou que neste semestre o TSE realizou 88 sessões de julgamento. Foram 1.656 processos, sendo 336 em sessões presenciais e 1.320 virtuais. O TSE ainda lançou o Manual do Eleitor, com linguagem acessível e que vai ser traduzido para línguas indígenas.
21: Justiça do Trabalho realiza audiência pública e estabelece metas para 2027.
20: A proposta é aprimorar os serviços da Justiça do Trabalho. Mila Amaral.
1: Esse foi o assunto discutido hoje na audiência pública durante o debate realizado de forma online. Também foram estabelecidas as metas nacionais do TST para 2027, que aliás foram firmadas com o apoio da sociedade. Por exemplo, na consulta pública feita pelo TST, as pessoas pediram que aumente o número de processos julgados pelo tribunal, dando prioridade aos mais antigos, o estímulo à inovação no judiciário e pediram também para estabelecer o trabalho decente. O próximo passo agora é encaminhar essas demandas para o CNJ e, a partir da aprovação, colocá-las em prática.
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21: Uma boa noite.
20: E até amanhã.
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5: Eu sou Paula Groba.
6: E eu sou Humberto Pinheiro.
5: E estes são os destaques de hoje do Jornal do Senado, que começa agora.
6: Debate sobre o fim da jornada 6x1 divide opiniões no Senado.
5: Avança projeto que torna crime submeter pessoa indefesa à prostituição.
6: Comissão aprova a autorização para servidor público atuar como MEI.
5: Boa noite.
6: Boa noite.
5: Representantes do governo, dos empresários e dos trabalhadores participaram no plenário do Senado de um debate sobre a proposta de emenda à Constituição que acaba com a jornada de trabalho 6x1.
6: Opiniões a favor e contrárias estiveram no debate, que teve participação de centrais sindicais e da Federação das Indústrias de São Paulo. A reportagem é de Márcio Maturana.
8: O presidente da Federação das Indústrias de São Paulo, Paulo Scaff, disse ver motivações eleitorais para a aprovação da proposta neste momento e foi respondido pela líder do governo no Senado, Tereza Leitão, do PT de Pernambuco.
26: Me desculpe, doutor Paulo, a PEC foi protocolada em 2019. Não é uma PEC boca de urna.
8: Já o senador Jaime Bagatoli, do PL de Rondônia, criticou a proposta e citou a Argentina como exemplo a seguir.
27: Na Argentina, pode-se trabalhar até 12 horas por dia, não passando das 48 horas semanais. É isso que precisamos ter para nós avançarmos no Brasil.
8: O senador Rogério Carvalho, do PT de Sergipe, disse que a redução da jornada é uma questão civilizatória.
28: Essas 44 horas estão reservadas para os que ganham menos, para os que têm mais tempo de deslocamento, menos tempo de vida, portanto, pelo amor de Deus, é muito. Insensibilidade.
8: Para o líder da oposição no Senado, Rogério Marinho, do PL do Rio Grande do Norte, a jornada de trabalho deve ser negociada entre patrão e empregado.
29: A questão da preponderância do que é negociado sobre o legislado, justamente para fortalecer os sindicatos laborais.
8: A sessão foi presidida pelos senadores Laércio Oliveira, do PP de Sergipe, e Paulo Paim, do PT do Rio Grande do Sul.
5: Antes da sessão de debate sobre o fim da escala escala 6x1, o presidente do Senado, Davi Alcolumbre, se reuniu com parlamentares e líderes de centrais sindicais para discutir a proposta de emenda à Constituição que reduz a jornada de trabalho. O presidente da Central Única dos Trabalhadores, Sérgio Nobre, classificou como excelente a reunião com Alcolumbre e afirmou esperar que a proposta tenha tramitação célere no Senado.
6: Já a líder do governo, senadora Tereza Leitão, do PT de Pernambuco, destacou que o calendário de votação do texto não tem caráter eleitoral e que os próximos passos serão definidos ao longo da discussão na Casa. A proposta de redução da jornada de trabalho já foi aprovada pela Câmara dos Deputados e aguarda análise dos senadores.
5: Pessoas sem condições de compreender o que acontece ou de oferecer resistência poderão ter proteção mais ampla contra a exploração sexual.
6: A Comissão de Direitos Humanos do Senado aprovou um projeto que aumenta a pena para o crime de exploração sexual de pessoas vulneráveis e prevê punição mais rigorosa quando o autor for um familiar ou tiver relação de confiança com a vítima. Repórter Rodrigo Rezende.
2: Submeter, induzir ou atrair para prostituição ou qualquer outra forma de exploração sexual pessoas vulneráveis que não tenham necessário discernimento sobre o ato, pode levar à prisão de até 16 anos. Esse é o objetivo de projeto aprovado pela Comissão de Direitos Humanos. A autora da proposta, senadora Jussara Lima, do PSD do Piauí, afirma que a medida busca ampliar o escopo previsto no Código Penal, que já incluía crianças e enfermos. E a ideia é dar ainda mais segurança aos diversos grupos vulneráveis no país.
3: O projeto, ele tipifica o crime de submissão à prostituição ou a outras formas de exploração sexual, inclusive nos casos em que a vítima, por qualquer outro motivo, ela não tenha condições de oferecer resistência. A medida busca preencher uma lacuna na legislação brasileira, ampliando a responsabilização de criminosos que se aproveitam de vulnerabilidade das vítimas.
2: O projeto também eleva para até 12 anos a pena quando a vítima for coagida por alguém próximo a ela. Como ressalta o relator do projeto, o senador Rogério Carvalho, do PT de Sergipe.
7: Merece destaque a previsão de agravamento quando a coação é exercida contra a vítima ou seus familiares, alcançando seu grau máximo de reprovação quando perpetrada pelos próprios familiares ou pessoas do círculo íntimo da vítima.
2: A proposta segue para análise da Comissão de Constituição e Justiça.
5: E trabalhadores cadastrados no Programa de Famílias Acolhedoras poderão fazer jus a 3 dias de folga remunerada quando precisarem acolher criança ou adolescente em situação de vulnerabilidade.
6: É o que diz um projeto aprovado pela Comissão de Assuntos Sociais do Senado e que segue para a Câmara dos Deputados. Repórter Marcela Diniz.
9: Por decisão judicial, após um episódio de violência em casa, por exemplo, crianças e adolescentes podem ser encaminhados temporariamente para as chamadas famílias acolhedoras. São pessoas cadastradas e selecionadas pelo poder público para essa função. O acolhimento tem caráter transitório e não se confunde com a adoção por durar no máximo 1 ano e meio. O projeto aprovado no Senado concede ausência remunerada de 3 dias consecutivos ao trabalhador ou à trabalhadora que acolher criança ou adolescente em sua casa. O senador Flávio Arnes, do PSB do Paraná, defende esse tempo como forma de dar atenção integral àqueles meninos em situação de extrema vulnerabilidade.
10: A pessoa que está trabalhando tem que ter pelo menos um momento, que a gente estamos colocando, de 3 dias para receber a criança, acolher, enquanto os trâmites judiciais acontecem também. E com isso, inclusive, dá contribuir para uma perspectiva nova de vida para a criança e para o adolescente.
9: O projeto é de autoria do senador Alan Rick, do Republicanos do Acre, e precisará passar pelo crivo da Câmara dos Deputados.
5: O Senado aprovou a adesão do Brasil a um acordo sobre comércio de aeronaves civis.
6: Um dos principais pontos do documento da Organização Mundial do Comércio é a eliminação de tarifas de importação para todos os aviões desse tipo e determinados produtos destinados ao setor. Repórter Pedro Pincer.
11: Além da eliminação de tarifas, o acordo sobre o comércio de aeronaves civis trata da redução de barreiras não tarifárias, das decisões de compra de aeronaves civis, dos subsídios subsídios à exportação e de regras para evitar restrições comerciais incompatíveis com o comércio internacional. Para o relator, senador Nelsinho Trade, do PSD de Mato Grosso do Sul, o texto favorece a indústria aeronáutica brasileira e o sistema de transporte aéreo.
12: Podemos agregar ao contexto descrito circunstância de que o Brasil passará a participar de maneira plena e em igualdade de condições das deliberações do Comitê TCA, que cuida de temas relevantes para a aviação civil na esfera global. Isso inclui a aplicação do acordo a novos produtos do setor.
11: O comércio mundial anual dos produtos cobertos pelo documento alcança 3,73 trilhões de dólares em exportações e importações, considerando a média de 2018 a 2022. Os principais parceiros comerciais do Brasil nesse conjunto de produtos são Estados Unidos, China, Alemanha e Argentina. O texto segue agora para a promulgação.
13: E servidores públicos poderão ser microempreendedores individuais. É o que prevê um projeto aprovado na Comissão de Constituição e Justiça.
6: A proposta proíbe, no entanto, quem ocupa cargo em comissão ou exerça função de confiança de atuar como MEI. Repórter Bruno Lourenço.
14: A Comissão de Constituição e Justiça aprovou o projeto de lei que autoriza os funcionários públicos a se tornarem microempreendedores individuais. A legislação hoje veda a participação em gerência ou administração de sociedade privada e o comércio, exceto na qualidade de acionista ou cotista. O senador Esperidião Amin, do Progressistas de Santa Catarina, reforçou que as restrições impostas aos servidores públicos vão na contramão das necessidades do país de novos investimentos na economia.
15: Projeções indicam mudanças demográficas aceleradas devido ao envelhecimento da população, tornando essencial ampliar e não restringir o número de pessoas aptas a empreender para preservar o nível de desenvolvimento econômico nas próximas décadas. Vale destacar que a atividade dos servidores como MEI não prejudicará a administração pública. Já existem situações em que servidores acumulam cargos ou mantêm empregos privados.
14: Amin ressaltou ainda que a proposta traz salvaguardas para não causar prejuízos à administração pública, como o impedimento de que ocupantes de cargo em comissão e funções de confiança sejam MEIs. Se não houver recurso para a nova votação no plenário, a matéria poderá seguir diretamente para análise da Câmara dos Deputados.
6: Com edição de Paula Groba e trabalhos técnicos de Eliseu Caires, o Jornal do Senado fica por aqui. Acompanhe agora as notícias da Câmara dos Deputados. Boa noite.
13: Boa noite e até amanhã.
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17: Câmara aprova a redução de benefícios fiscais para cacau importado.
18: Vai ao Senado proposta que protege o uso de emblemas da Cruz Vermelha.
17: Presidente da Câmara reforça apoio ao agronegócio.
18: Proposta discutida por deputados prevê número máximo de alunos em sala.
17: Boa noite. A Câmara aprovou medida provisória que reduz benefícios fiscais sobre cacau importado. O repórter Antônio Vital explica a questão.
22: O plenário da Câmara aprovou a medida provisória que reduz o prazo de isenção de tributo sobre o cacau importado, utilizado como insumo em produtos como o chocolate exportado pelo Brasil. Hoje, o cacau inteiro ou partido, bruto ou torrado, comprado de outros países, paga menos IPI, PIS/PASEP e COFINS. Essa operação, quando o produto importado é depois usado como insumo de produtos industrializados, é conhecida como drawback. No caso do cacau, até a edição da medida provisória, em março, essas isenções e reduções de tributos valiam por até 2 anos. Com a medida, passam a valer por apenas 6 meses, com possibilidade de renovação a critério do Ministério do Desenvolvimento, Indústria, Comércio e Serviços. Isso significa que empresas que exportam produtos fabricados com cacau estrangeiro terão prazo menor para usufruir de benefícios fiscais na importação da fruta. Ao editar a medida provisória, o governo argumentou que os produtores de cacau brasileiros serão beneficiados com um possível aumento de venda à indústria. Ficam de fora da redução do prazo de isenções a manteiga de cacau, o cacau em pó e o chocolate importados. A medida provisória foi criticada em plenário por deputados do Novo e do Missão. Para o deputado Kim Kataguiri, do Missão de São Paulo, reduzir benefícios fiscais para produtos que depois serão usados como insumo para exportações prejudica a indústria nacional.
23: O que a gente está falando é o seguinte: Brasil, exporte menos chocolate e exporte mais cacau. Agregue menos valor para a sua produção. Aquilo que mais se critica no desenvolvimento da nossa indústria. o raciocínio é muito simples. Se eu tô importando um produto, mas esse produto, na realidade, é para eu processar, agregar valor e exportar, eu tenho uma suspensão desses tributos porque eu tô agregando valor na indústria nacional. E o governo quer acabar com isso e enfraquecer a nossa indústria.
22: A medida provisória foi defendida por deputados da base do governo. Para a deputada Jandira Fegali, do PCdoB do Rio de Janeiro, os produtores brasileiros de cacau serão beneficiados.
0: Ela garante a proteção da produção nacional. O cacau é uma produção importante no Brasil, que não pode ser penalizada por prazos e questões tributárias. É importante que a gente proteja essa produção para não gerar crise no setor, particularmente na região do norte e do nordeste brasileiro.
22: A medida provisória que reduz o prazo de isenção de tributos sobre cacau importado, utilizado como insumo em produtos como chocolate exportado pelo Brasil, seguiu para análise do Senado. Da Rádio Câmara de Brasília, Antônio Vital.
16: Direitos Humanos.
18: Tabata Amaral, do PSB de São Paulo, defende a aprovação da urgência de projeto que criminaliza o ódio contra as mulheres. Relatora da matéria, a deputada alerta que a misoginia se organiza nas redes antes de aparecer nas agressões e nos casos de feminicídio.
1: Hoje, existe uma verdadeira indústria do ódio que opera nas redes, que captura meninos muito jovens e os ensina a enxergar a mulher como inimiga, como objeto, como culpada. E o que nasce numa tela vira ameaça, vira assassinato. Chama isso pelo nome, misoginia, ódio às mulheres. Admitir que essa coisa tem contorno, que é concreta, que ela tem uma motivação e que deve ser punida. É um ato fundamental de proteção que uma sociedade deve oferecer para todas nós, começando pelas pequenas.
17: Tabata Amaral aponta que tem buscado apoio de diferentes bancadas para construir um texto capaz de unir parlamentares de todos os partidos. Ela pede que a Câmara aprove a urgência da proposta como forma de mostrar compromisso com o enfrentamento da violência contra mulheres.
18: Carol D'Artora, do PT do Paraná, também defende a aprovação do projeto que prevê penas para a misoginia. Segundo a parlamentar, a medida faz parte das políticas do governo de enfrentamento à violência e ao discurso de ódio contra as mulheres.
17: Na visão de Carol D'Artora, a criminalização da misoginia é uma forma de garantir maior proteção jurídica às mulheres, inclusive nos ambientes digitais. Para ela, a proposta amplia a participação feminina na política, na cultura, na ciência e em diversos espaços da sociedade.
18: E Lacir Bicalho, do Republicanos, destaca as conquistas femininas nas Forças de Segurança Pública de Minas Gerais ao celebrar a nomeação da Coronel Cleide Barcelos dos Reis Rodrigues, primeira mulher a assumir o comando-geral da PM do Estado em mais de 250 anos da corporação.
17: Ilacir Bicalho cumprimenta também a comandante-geral do Corpo de Bombeiros, Coronel Jordana de Oliveira Figueiras Daldegan, e a delegada-geral da Polícia Civil, Letícia Batista Camboja Reis. Ele conclama os homens a unirem suas forças às das mulheres na luta por uma sociedade mais justa e igualitária.
18: Benedita da Silva, do PT do Rio de Janeiro, acredita que a Copa do Mundo deveria promover a integração entre os povos. No entanto, a deputada destaca relatos de racismo, xenofobia e tratamento discriminatório contra jogadores, árbitros e jornalistas durante o torneio.
17: Segundo Benedita da Silva, eventos esportivos internacionais devem ser marcados pelo respeito, pela inclusão e pela igualdade de tratamento entre os participantes. Ela acredita que a omissão da FIFA, entidade responsável pela organização da competição, contribui para a manutenção dessas práticas.
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16: Saúde.
18: A Câmara aprovou regras para proteger símbolos da Cruz Vermelha. A repórter Daniela Lessa acompanhou a votação.
8: A Câmara dos Deputados aprovou o projeto que protege o uso dos emblemas da Cruz Vermelha usados para identificar pessoas e transportes de saúde em situações de emergência e de conflito armado. O projeto busca adequar a legislação brasileira às convenções de Genebra e a protocolos internacionais já ratificados pelo Brasil. Pelo texto aprovado, os três símbolos da entidade passam a ter proteção legal. A imagem mais antiga é a da Cruz Vermelha. Outro símbolo reconhecido internacionalmente é o crescente vermelho, adotado em muitos países. O terceiro emblema é um losango vermelho em forma de cristal. Esses símbolos são usados para indicar proteção a equipes de saúde, hospitais, unidades sanitárias e meios de transporte para atendimento de feridos, doentes e náufragos. As denominações Cruz Vermelha, Crescente Vermelho e Cristal Vermelho também serão protegidas. A deputada Érica Cocai, do PT do Distrito Federal, defendeu a proposta, destacando o alcance mundial da Cruz Vermelha na defesa da vida.
19: É fundamental porque é uma instituição que trabalha com um princípio humanitário. É uma instituição que está em por volta de 190 países fazendo esta função. E muitas vezes em momentos de calamidade, em momentos de guerra, a Cruz Vermelha, ela tem uma possibilidade ou uma atuação para defender sempre a vida.
8: Ao defender a aprovação, a deputada Adriana Ventura, do Novo de São Paulo, argumentou que esses símbolos não devem ser usados de forma comercial para evitar enganos em situações de atendimento de emergência.
20: O que esse projeto faz é internalizar obrigações internacionais que já foram assumidas pelo Brasil, e isso também faz com que não tenha uso comercial indevido para que entidades humanitárias legítimas não tenham confusão.
8: O Serviço de Saúde das Forças Armadas poderá usar a Cruz Vermelha sobre fundo branco para identificar seu pessoal, suas unidades e seus transportes sanitários. Profissionais de saúde civis, hospitais e transportes civis também poderão usar o emblema, desde que tenham autorização. A proposta proíbe o registro de associações, empresas, marcas, desenhos ou modelos industriais que usem indevidamente os emblemas ou as denominações protegidas pela lei. Quem reproduzir ou imitar esses símbolos sem autorização poderá ser punido com detenção de 1 a 3 meses ou multa. O juiz também poderá determinar o recolhimento do material e a suspensão das atividades comerciais. O projeto que protege o uso dos emblemas da Cruz Vermelha, incluindo o crescente e o cristal vermelhos, será analisado em seguida pelo Senado. Da Rádio Câmara de Brasília, Daniele Lessa.
17: Marangoni, do Podemos de São Paulo, cobra uma investigação sobre denúncias de irregularidades na análise de pedidos de exames, cirurgias e outros procedimentos feitos pelos planos de saúde. Ele denuncia que uma empresa contratada pelas operadoras pode estar prejudicando pacientes de maneira deliberada.
21: Marangoni exige providências da Agência Nacional de Saúde Suplementar diante dessas denúncias. O parlamentar reforça que cabe à ANS fiscalizar irregularidades e proteger os beneficiários.
16: Relações Exteriores.
17: Bongás, do PT do Rio Grande do Sul, denuncia uma suposta ofensa à soberania nacional por parte de lideranças da oposição que teriam oferecido colocar uma equipe de transição à disposição de governos estrangeiros, caso vençam a próxima eleição presidencial.
21: Bongás ressalta que a proposta revelada por autoridades externas prevê o compartilhamento de informações estratégicas e diretrizes governamentais com uma potência internacional. O congressista avalia a possibilidade como o mais ultrajante golpe contra os 203 anos de independência do Brasil.
16: Eleições.
17: Aloysio Mendes, do Republicanos do Maranhão, denuncia o uso político do Judiciário Estadual para perseguir e barrar candidaturas de opositores, citando como exemplo casos de pré-candidatos de seu partido condenados em tempo recorde, apenas desproporcionais aos supostos crimes cometidos.
21: Aloysio Mendes afirma que lideranças do Republicanos estão reunindo provas para acionar o Conselho Nacional de Justiça contra os envolvidos nos casos e recorrer às instâncias superiores para reverter sentenças, garantindo as pré-candidaturas prejudicadas.
16: Presidência.
17: O presidente da Câmara reforçou o compromisso dos deputados com políticas voltadas ao agronegócio. O repórter Luiz Gustavo Xavier acompanhou o evento no Planalto.
2: O presidente da Câmara, Hugo Mota, reforçou o apoio dos parlamentares à agenda e às pautas de interesse do agronegócio no país. Ele participou do lançamento do Plano Safra 2026-2027 no Palácio do Planalto, que prevê o aporte de 525 bilhões de reais para o setor. O deputado afirmou que a Câmara está sempre de portas abertas a todas as propostas em defesa do agronegócio e nunca faltou aos projetos de interesse do setor.
3: É uma tarefa hercúlea de manter o equilíbrio fiscal tão necessário para o crescimento econômico, aliado à priorização de políticas como essa, que também são fundamentais para o país. Que esse é o grande fiel da balança que nós temos que perseguir. Nós do Congresso Nacional, o Poder Executivo, também o Poder Judiciário, que é termos a real noção de que precisamos sempre levar em consideração aquilo que deve ser priorizado como política pública para o nosso país.
2: Para Hugo Mota, todo o esforço do governo e do Ministério da Agricultura para renovar a política pública demonstra a importância do agronegócio para o nosso país. O presidente destacou a importância do setor na geração de emprego, de renda e na composição do produto interno bruto brasileiro. Da Rádio Câmara de Brasília, Luiz Gustavo Xavier.
16: Economia.
21: O Valmir Assunção, do PT da Bahia, destaca a importância do lançamento do Plano Safra da Agricultura Familiar para os pequenos agricultores, assentados, quilombolas, indígenas e povos tradicionais. Ele lembra que esses segmentos produzem grande parte dos alimentos que chegam à população.
17: Valmir Assunção aponta que o Plano Safra fortalece a reforma agrária e amplia as condições de produção no campo. Ele parabeniza o Ministério do Desenvolvimento Agrário pela construção do plano voltado para agricultores de todo o Brasil.
21: De acordo com Luiz Lima, do Novo do Rio de Janeiro, a inflação dos últimos meses reduziu o poder de compra da população. O parlamentar relata o caso de um casal de idosos que, segundo ele, precisou abrir mão de uma das refeições do dia por causa do alto custo dos alimentos.
17: Luiz Lima também cita dados sobre o patrimônio da população para sustentar que o Brasil enfrenta perda de renda e de capacidade econômica. Ele atribui esse cenário às políticas adotadas pelo governo federal.
16: Educação.
21: A Comissão de Educação discutiu uma proposta que estabelece a lotação máxima de salas de aula. O repórter Luiz Cláudio Canuto nos conta como foi.
7: Um projeto em discussão na Câmara estabelece limites para o número de estudantes por turma na educação básica. O assunto foi discutido pela Comissão de Educação em audiência pública com representantes do Ministério da Educação, de dirigentes municipais de educação e outros setores envolvidos no assunto. Segundo a coordenadora de formação do Ministério, Leda Regina Bittencourt, desde 2006 existem teses que mostram que a quantidade de estudantes influencia na qualidade da aprendizagem e há um estudo da OCDE, um fórum que reúne países ricos focados em promover políticas públicas de desenvolvimento, que aponta o número de 23 alunos por sala como a quantidade ideal. Uma resolução do Conselho Nacional de Educação de 2024 estabelece o número de crianças que deve haver por turma. Para bebês de 0 a 12 meses, são 5 por turma. De 12 a 24 meses, 8. De 25 a 36 meses, 12 crianças por sala. De 37 a 48 meses, 18 por turma. E 20 crianças de 4 e 5 anos de idade por sala de aula. Já o projeto de lei em discussão na Câmara estabelece o número máximo de 5 crianças por berçário, 10 no maternal, 15 por sala na pré-escola, 20 nos anos iniciais da educação fundamental, 25 nos anos finais e 30 no ensino médio. No ensino de jovens e adultos, o número de alunos por sala de aula no ensino fundamental seria de 20 e de 25 no ensino médio. Na educação especial, o limite máximo viria por regulamento. O debate atendeu ao pedido do deputado Tarcísio Mota, do PSOL do Rio de Janeiro, que é autor do projeto que estabelece parâmetros para a composição de turmas nas diferentes etapas e modalidades da educação básica. Ele presidiu o debate debate e deixou claro que o projeto deve se adequar às diretrizes estabelecidas pelo Conselho Nacional de Educação. Outros temas destacados por ele foram a criação de critérios de reduzir números de alunos por turma na educação especial e também a prioridade a turmas com professores com deficiência.
5: É claro que esse nível de aprimoramento a gente vai guardar aqui e apresentar tão logo o projeto tenha relatoria, para que o relator possa apresentar, quem sabe, inclusive no âmbito da Comissão de Educação, um primeiro parecer sobre isso.
7: O projeto acaba de ser apresentado e ainda deve ser juntado a outras propostas em análise na Câmara para votação em conjunto. Da Rádio Câmara de Brasília, Luiz Cláudio Canuto.
16: Desenvolvimento Regional.
17: Daniel Almeida, do PCdoB, destaca a agenda do governo federal na Bahia, com entregas e investimentos em saúde, infraestrutura e cultura. Ele reforça a importância da parceria com o Executivo Estadual e com os municípios na ampliação dos serviços públicos à população.
21: Daniel Almeida destaca a entrega do Hospital Regional de Alagoinhas à retomada da obra.
17: Ele assinala que as unidades contam com infraestrutura de lazer, estacionamento e sistema de segurança.
21: Hildo Rocha também ressalta a autorização de R$ 59 milhões para conter erosões que atingem casas em Açailândia. Ele explica que a obra, executada pelo governo estadual com recursos do PAC, prevê a recuperação das áreas degradadas para uso da população.
17: João Daniel, do PT de Sergipe, destaca a força das festas juninas como expressão da cultura popular do Nordeste. O deputado ressalta que as celebrações mobilizam comunidades em todos os estados da região, valorizando as tradições mantidas pela população nos municípios.
21: João Daniel afirma que destinou cerca de R$ 1 milhão para apoiar a cultura junina no município de Estância. Ele afirma que essas manifestações fortalecem a identidade cultural de Sergipe ao reunir arte, memória e participação popular.
17: Termina agora o jornal Câmara dos Deputados, produzido pela Rádio Câmara, com trabalhos técnicos de Everson Urani e apresentação de José Carlos Andrade e Paula Bittar. Boa noite.
21: Uma ótima noite. A Voz do Brasil volta amanhã.
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7: As pequenas tartarugas se encaminham sem pressa.

ilumina a vida humana. Um dia, os filhos deixam a segurança do lar em busca do seu destino. Ondas gigantes, animais predadores, águas traiçoeiras fazem parte desta viagem. Mas a saudade da casa paterna ficará para sempre. Alguns voltarão para ela, outros não. Mas todos terão a certeza que ali é a praia da segurança e que estará sempre disponível para acolhê-los. A tartaruga é lenta, mas conhece o seu destino. Menos que a velocidade é saber a direção certa. Ultrapassadas as ilusões da vida, é inteligente dar-se conta onde se situam os verdadeiros valores e onde é a nossa casa. Tudo pode mudar, menos a nossa casa. E na porta da casa, o abraço incondicional do Pai. Santo Agostinho, com dolorosas experiências pessoais, chegou a uma conclusão. Saímos de Deus e precisamos retornar a Deus. A alma humana estará sempre perturbada, doente, até não alcançar a pátria definitiva na casa do Pai. Na Rede Tua Rádio, o texto, a mensagem que inspira o bem, de autoria do Frei Aldo Colombo, ando devagar porque tenho pressa.

0: Girassóis da Noite, Lobão, aqui na seleção musical da tua rádio, na noite desta quarta, para você sintonizado com a gente. Olha, Camargo, o município de Camargo projeta novas obras de infraestrutura para o segundo semestre. É uma das entrevistas que inclusive você ouve aqui no site da tua rádio, né, a partir aqui da central de conteúdos dos colegas da tua rádio Alvorada. Então, o destaque aí, né, aqui para o município de Camargo, município de cobertura da tua rádio Alvorada. Já para a região de Caxias do Sul, aqui com a produção dos colegas da tua rádio São Francisco, inscrições para o concurso do IPAM de Caxias terminam nesta quinta, amanhã, portanto. Seleção oferece vagas e cadastro reserva para 11 cargos, com salários de até R$11.000 e auxílio alimentação superior a R$1.000. Essas e outras informações você confere no site tuaradio.com.br.
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1: E o Tua Essência segue, né? Segue nessa noite de quarta. Eu sigo por aqui, você aí do outro lado. Obrigado pela audiência, pela companhia. Já já a participação aqui do Mário Vivan com Hoje na História para este começo de julho. E agora a gente serva mais um mate com o Cristiano Quevedo nos Campos do Veio d'Água.
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1: 1º de julho. Dia Internacional do Reggae e Dia da Vacina BCG contra a Tuberculose. Os aniversariantes do dia... A cantora Simone, que fez parte do Balão Mágico.

0: fatos do dia. Em 1860, morreu aos 59 anos o inventor Charles Goodyear, conhecido por ter descoberto a vulcanização da borracha. Em 1908, o SOS é adotado como sinal internacional de socorro. 1929. Nasceu um dos mais famosos desenhos animados, o Marinheiro Popeye. Em 1961, nasceu Diana Spencer, a Princesa Diana. Ela foi membro da família real britânica entre 1981 e 1996 por seu casamento com o príncipe Charles. Diana morreu aos 36 anos em um acidente em Paris em 1997. Em 1974, morreu aos 74 anos Juan Domingo Perón, que foi um militar e político argentino, presidente da Argentina por 3 mandatos. Em 1974, os estados da Guanabara e do Rio de Janeiro passaram a ser uma única unidade da Federação Brasileira. Em 1994, oficialmente o real tornou-se a moeda brasileira durante o governo de Itamar Franco. Em 1997, a cidade de Hong Kong retornou às mãos dos chineses depois de mais de um século de domínio britânico. 1998. Paulinha, Paulinha, está na hora de você entrar na linha. Morreu aos 61 anos Edson Cury, o Bolinha. Ele tornou-se famoso como apresentador do programa Clube do Bolinha durante 20 anos na TV Bandeirantes. 2004. Morreu aos 80 anos o ator americano Marlon Brando, o eterno Don Vito Corleone, da série de filmes O Poderoso Chefão. Mário Vivan para a tua rádio.
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0: Nem luxo, nem lixo. Nessa versão, o som da Marina para você com a gente, fechando, né, mais uma hora aqui na seleção musical da tua rádio. Olha, eleições 2026, Tribunal Superior Eleitoral mantém teto de gastos para a campanha eleitoral no mesmo patamar de 2022. Decisão unânime considera o fundo eleitoral de 4,9 bilhões de reais. Intervalo e eu volto já já para a última hora dessa noite.
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1: Paz e bem, abraço carinhoso para você que está aí sintonizado aqui na Rede Tua Rádio. Eu sou Gilmar Ferreira e é um prazer estar com você em mais uma noite aqui nas nossas emissoras, te fazendo companhia no trabalho, esse horário já na cama, no trânsito, enfim, onde quer que você esteja, eu estou aí contigo e é um prazer essa nossa parceria aqui através da Tua Rádio. Vamos começando essa última hora do Tua Essência com Fagner Cartaz.

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0: O som de Pretenders, fechando mais uma sequência de sucessos aqui no Tua Essência, na reta final já desta quarta-feira. O intervalo é rapidinho, já já eu tô de volta.
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1: De volta então para encerrar, né, fechar o nosso programa nesta quarta-feira. Mais uma vez, muito obrigado aí pelo carinho da audiência, da companhia. Já já, Frei Volmir Luiz Varkin faz a prece e nos dá a bênção, né, aqui no final da programação desta quarta. Frei Volmir, que é vigário da paróquia Nossa Senhora de Fátima, em Santa Maria, e vice-mestre do pós-noviciado. E também participa, né? Sim, Frei Volmir também atua aqui na programação da Rede Tua Rádio, né? Lembro, por exemplo, do É um Novo Dia, né? Na madrugada e também aqui no comecinho do dia, nas nossas emissoras. Sempre uma história, uma reflexão, né? Um novo dia com o Frei Volmir. Vamos com o Joca Martins, dos Ancestrais, até aqui.
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Ok, fechamos então mais uma edição do Tua Essência. Gratidão aí pela companhia. Hora da prece, da bênção, hoje com a participação do Frei Volmir Luiz Varkin. Frei Volmir, que é vigário da paróquia Nossa Senhora de Fátima, no município de Santa Maria, e também vice-mestre do pós-noviciado.

Queridos irmãos e irmãs que nos acompanham no programa Tua Essência, diante da presença de Deus, quero vos agradecer o meu dia que chega ao seu final. Obrigado, meu Deus, por tudo que me destes e por tudo que sou. Obrigado pelo dia de hoje, por tudo de bom que me aconteceu, por tudo que consegui fazer, pelo bem que consegui realizar. Obrigado pelas pessoas com quem tive contato neste dia. Ofereço-vos todo o meu dia, todo o meu cansaço, frustrações, injustiças, decepções e alegrias. Todo o meu esforço no sentido de levar aos meus irmãos, pelo exemplo, pelo testemunho ou pela palavra, os ensinamentos básicos dos mistérios da nossa fé, que nos foi ensinado pelo Mestre Jesus. Logo mais teremos um novo dia. Firmai neste novo dia meus passos no caminho do bem. Derramai a paz e o amor em meu coração para que eu possa ajudar a construir um mundo novo, onde reine a paz, a justiça, a fraternidade, onde se luta para acabar com a miséria, para aliviar os sofrimentos alheios. Fazei que seja sinal de tua presença na família, no trabalho, nos diferentes lugares e ambientes que estiver. Possa ser testemunha de tua paz, de tua bondade e de tua misericórdia. Para este novo dia que se aproxima, suplicamos a sua bênção. O Senhor te abençoe e te guarde. O Senhor faça brilhar sobre ti sua face e se compadeça de ti. O Senhor volte para ti o seu rosto e te dê a paz. O Senhor te abençoe, Pai, Filho e Espírito Santo. Amém. Tenhamos neste dia sentimentos de misericórdia, sentimentos de paz e bem.

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Olá, muito bom dia. Seja bem-vindo à madrugada da Rede Tua Rádio nesta quinta-feira. Depois do Tua Essência, chegando por aqui para te fazer companhia até às 5 horas da manhã. Muitas atrações, você já sabe, você já conhece. Nós vamos juntos com muita música, o espaço da informação e, é claro, aquele momento de reflexão, as mensagens dos Freis Capuchinhos, da CNBB, enfim, dos mais diversos órgãos aí que envolvem religião e espiritualidade, você vai conferir a partir de agora. Que você tenha uma excelente quinta pela frente é o desejo de toda a equipe de profissionais aqui da Rede Tua Rádio. Bom dia!

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1: Olá, meus amigos e caros ouvintes. Ainda temos condições de instabilidades predominando ao longo desta quinta-feira, pelo menos em boa parte da manhã e parte da tarde, né? Tem condições para chuvas, de vez em quando fraca, de vez em quando de moderada intensidade, ainda aqui na nossa região. Ao longo do dia, a nebulosidade ela vai ser bastante persistente. Então, em alguns momentos, podendo ocorrer então, essas pancadas um pouco mais expressivas. A chance para os temporais já diminuiu bastante, essa condição era mais para a quarta-feira. Agora, o que nós vamos ter com relação às temperaturas? Não vamos ter grandes oscilações ao longo do dia também, porque segue essa muita umidade presente na atmosfera, segue também a nebulosidade bastante grande. Então, por causa disso, né, as temperaturas elas não vão oscilar muito. Mas, em compensação, a partir de amanhã, nós vamos ter a entrada de uma massa de ar de forte intensidade novamente, e aí esta massa de ar vai voltar a derrubar as temperaturas. Vamos ter na sexta-feira, inclusive, previsão de geadas ao amanhecer, e no final de semana também o frio deve continuar bastante forte por aqui. Com a previsão do tempo, Kátia Valente.
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2: Meia-noite e 15 minutos.

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Tá aí a boa música aqui da Rede Tua Rádio. Você que está nessa madrugada, muito obrigado pela companhia, muito obrigado pela audiência. Nós vamos juntos até às 5 horas da manhã com os nossos quadros, com as nossas mensagens, os momentos de reflexão, né? Que a gente dá aquela respirada mais funda, faz aquele momento de espiritualidade sempre presente aqui na Rede Tua Rádio. Bom dia!

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0: Amigos ouvintes, Falando com Deus é o nosso espaço de encontro para a reflexão e a sintonia com o pulsar da vida, que deseja profundamente ser feliz. Tudo é importante na vida, mas vive mais e melhor quem reflete e encaminha uma interioridade harmônica e feliz, pois nossa exterioridade é uma extensão de nossa interioridade. O pensamento de hoje é assim: quem vive em paz, vive mais tempo. Todos nós queremos a paz. O mundo suspira pela paz. Podemos ter tudo neste mundo, mas se não tivermos paz, ficará faltando tudo. A paz é mais do que necessária. Sem ela não dá para viver. Se lutamos para garantir o pão de cada dia, não podemos nos esquecer de ir em busca da paz. E ela está bem presente em nós. Nas profundidades do nosso ser, a paz existe. Foi no coração humano que Deus colocou a paz. Basta cultivá-la, basta torná-la visível em nossos atos. E quem vive em paz, vive mais tempo. Todos nós desejamos viver mais tempo. Queremos uma vida longa. Porém, se não tivermos paz, a própria vida se ressente e acabamos nos desmotivando. Deus é nossa paz. Que Ele nos ajude a termos a necessária paz para bem viver cada dia e cada momento. Peçamos a bênção de Deus sobre todos nós, que o Deus da vida e da esperança nos abençoe e nos proteja. Em nome do Pai, do Filho e do Espírito Santo. Amém. Uma boa tarde para todos.
1: Meia-noite e 39 minutos.

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Essa é a boa música nessa madrugada de quinta-feira, nessa madrugada de um novo dia que se inicia, né, a partir de agora. Vamos juntos até às 5 horas da manhã. Trazendo, além da boa música, o espaço da informação. Daqui a pouco tem os destaques nacionais e internacionais das últimas horas. Daqui a pouco também tem mais mensagens. Fique conosco. Bom dia!

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1: Rezemos a São Pedro e São Paulo para que nos apoiem no caminho da comunhão, seguindo as pegadas do Salvador. Este foi o auspício formulado pelo Papa Leão XIV ao presidir a celebração eucarística na solenidade dos santos padroeiros da cidade e da diocese de Roma. Como recordou o pontífice, neles veneramos duas colunas da Igreja. Esta cerimônia é repleta de particularidades. Uma delas é a tradicional presença de uma delegação do Patriarcado Ecumênico de Constantinopla. A Santa Sé retribui este gesto fraterno, enviando, por sua vez, um representante para a festa de Santo André, em 30 de novembro, padroeiro da Igreja de Constantinopla. Com efeito, o pontífice e o metropolita de Calcedônia, Sua Eminência Emanuel, enviado de Sua Santidade Bartolomeu, rezam diante dos restos de Pedro, guardados sob o altar principal da Basílica Vaticana. O Papa se detém em oração também diante da imagem de bronze de São Pedro, que se encontra na nave principal, à direita do altar principal e do baldaquino de Bernini. Nesta ocasião, a imagem é revestida de um manto vermelho. Outro símbolo característico é o grande cesto colocado na entrada da Basílica Vaticana em referência à expressão pescador de homens. Já em sua homilia, Leão XIV se deteve nas características mais marcantes dos dois santos. Pedro, guardião do povo de Deus, aparece muitas vezes no Novo Testamento empenhado em conservar a comunhão entre os irmãos. Esta grandeza de espírito, observou o Papa, não significa que Pedro seja perfeito. Durante a paixão, nega o mestre para depois chorar lágrimas sinceras de arrependimento. Porém, sabe reconhecer os seus erros e arrepender-se.
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2: Uma hora e 16 minutos.
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aí a boa música da Rede Tua Rádio nessa madrugada, madrugada de um novo dia, né? De um novo dia, que você tenha um excelente dia pela frente. É o desejo de toda a nossa equipe, de todos os profissionais que fazem parte da Rede Tua Rádio. Para você que está nos acompanhando em casa, para você que está trabalhando, fazendo um plantão nessa madrugada, muito obrigado pela companhia, muito obrigado pela audiência. Lembrando que você está sintonizado em uma das emissoras da Rede Tua Rádio. Bom dia! Música.

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1: O poeta indiano Rabindranath Tagore, prêmio Nobel de Literatura, imagina que todo ser humano, ao nascer, carrega consigo o potencial de uma canção que ele pode cantar ou não. E na caminhada da vida, muitas pessoas se questionam sobre a canção que eu vim cantar e ainda não cantei. É uma canção única, cujo segredo é individual. Ou será cantada por ele, ou se perderá para sempre. A vida quase sempre começa cheia de promessas e esperanças. A magia da canção que vai nascer nos atormenta e encanta, mas a deixamos para amanhã. Hoje é cedo demais. Assim passam os dias e os anos. Uma etapa da vida é substituída por outra e nossa canção é lembrada como desafio ou remorso. Sabemos que, se não cantarmos, será perdida para sempre. Assim poderia ter sido perdida a Nona Sinfonia, a Divina Comédia e a Pietà. Seus autores deixaram suas maravilhosas canções definitivamente marcadas nos anais da humanidade. Eles não passaram em vão, nem se esconderam no silêncio. Sempre arranjamos uma desculpa para empurrar para frente a nossa missão. Prometemos a nós mesmos com sinceridade: amanhã, depois do vestibular, depois do casamento, quando conseguir a estabilidade econômica e, por fim, quando me aposentar. No leito de morte, Jorge Bernanos lembrava: sou responsável por tudo aquilo que não fiz. Podemos levar para o além o remorso de uma canção jamais cantada, o remorso pelas divinas harmonias que afundaram no silêncio. Na vida, há fatos excepcionais que nos podem acordar do sono da omissão. Depois de insistirem que era cedo demais, agora lamentam que é tarde demais. E com isso, justificam o comodismo, a mediocridade e a omissão. No alto da cruz, o bom ladrão deixou que a sua melodia maravilhosa, tantas vezes sufocada, desabrochasse no desafio do perdão e da fé. O poeta austríaco Rilke afirmava: nunca se pode dizer que Deus não está num poema antes de concluí-lo. Ele pode ser a última palavra. É ainda o poeta Tagore quem nos adverte: somos pobres demais para desperdiçar o tempo breve. Vejo, porém, que a tua porta ainda está aberta. Texto, crônica assinada pelo Frei Capuchinho Aldo Colombo, A Minha Canção.
2: Uma hora e 32 minutos.

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1: 2 de julho, Dia Nacional do Bombeiro e Dia Nacional do Hospital. Os aniversariantes do dia? Cantor, compositor e multi-instrumentista Felipe Araújo.

0: Os fatos do dia. Em 1494, o Tratado de Tordesilhas foi ratificado pela Espanha em um acordo que praticamente dividia o globo terrestre entre Portugal e Espanha. O acordo foi ratificado por Portugal no dia 5 de setembro do mesmo ano. Em 1566, morreu aos 62 anos, o médico e astrólogo francês Michel de Nostradamus, famoso profeta. Em 1856, surgimento do Corpo de Bombeiros no Brasil. O imperador Dom Pedro II assinou um decreto para a diminuição dos incêndios. Assim, houve a criação do Corpo Provisório de Bombeiros da Corte, inaugurado em 2 de julho do mesmo ano, no Rio de Janeiro, comandado pelo major João Batista de Moraes Dantas. Em 1897, o engenheiro italiano Guglielmo Marconi patenteou o rádio. Em 1922, nasceu o famoso estilista italiano, naturalizado francês, Pierre Cardin. Ele morreu em 29 de dezembro de 2020, aos 98 anos. Em 1940, o salário mínimo no Brasil passou a vigorar no país. Getúlio Vargas foi o responsável pela instituição do salário mínimo no Brasil. E em 2011, morreu aos 81 anos o político brasileiro Itamar Franco. Ele foi o 21º vice-presidente do Brasil durante o governo de Fernando Collor e, após o titular ter sido afastado da presidência por um processo de impeachment, assumiu como 33º presidente do Brasil, tendo governado entre 1992 e 1995. Mário Vivan, para a tua rádio.
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1: Olá, meus amigos e caros ouvintes. Ainda temos condições de instabilidades predominando ao longo desta quinta-feira, pelo menos em boa parte da manhã e parte da tarde, né? Tem condições para chuvas, de vez em quando fraca, de vez em quando de moderada intensidade, ainda aqui na nossa região. Ao longo do dia, a nebulosidade ela vai ser bastante persistente. Então, em alguns momentos, podendo ocorrer então, essas pancadas um pouco mais expressivas. A chance para os temporais já diminuiu bastante, essa condição era mais para a quarta-feira. Agora, o que nós vamos ter com relação às temperaturas? Não vamos ter grandes oscilações ao longo do dia também, porque segue essa muita umidade presente na atmosfera, segue também a nebulosidade bastante grande. Então, por causa disso, né, as temperaturas elas não vão oscilar muito. Mas, em compensação, a partir de amanhã, nós vamos ter a entrada de uma massa de ar de forte intensidade novamente, e aí esta massa de ar vai voltar a derrubar as temperaturas. Vamos ter na sexta-feira, inclusive, previsão de geadas ao amanhecer, e no final de semana também o frio deve continuar bastante forte por aqui. Com a previsão do tempo, Kátia Valente.
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2: 2 horas e 15 minutos.

Nessa madrugada de quinta-feira, nessa madrugada de um novo dia, eu, Daniel Rodrigues, vou ficando por aqui. Na sequência, quem chega é o Gilmar Ferreira, te fazendo companhia até às 5 horas da manhã. Permaneça conosco. Muito obrigado pela tua companhia, muito obrigado pela tua audiência. Uma excelente quinta-feira a todos. Paz e bem e santa alegria. Bom dia!

0: santo do dia.
1: Dia 2 de julho, São Bernardino Realino. Bernardino, quando estudante, era brilhante e teve a oportunidade de estudar filosofia e medicina. Assumiu diversos cargos políticos, além de prefeito em diversas cidades. Na juventude foi provocado para um duelo, feriu gravemente o adversário e fugiu. Em 1564, abandonou tudo e entrou para a Companhia de Jesus. Como religioso, foi mandado para a cidade de Lecce, onde fundou um colégio e aí permaneceu até a morte. Bernardino já era velho, quase cego, imobilizado por uma queda, quando foi visitado pelas autoridades da cidade de Lecce, Itália, que lhe fizeram um apelo curioso e um inesperado pedido, que indo para o céu, se tornasse protetor da cidade. As autoridades e o povo conheciam muito bem e admiravam sobremaneira o santo que estava para falecer, pois fazia 42 anos que vivia em Lecce como pregador, diretor espiritual e confessor. Ele nasceu na ilha de Capri, Itália, em 1530 e morreu em 1616 com 86 anos de idade. 2 de julho. São Bernardino Realino, religioso.
2: Duas horas e 38 minutos.

Essa é a madrugada da Rede Tua Rádio. Ouvimos Isabela Taviani aqui na seleção musical. Eu sou Gilmar Ferreira e é um prazer estar contigo neste comecinho de 2, né? Exatamente, dia 2, segundo dia de julho, nesta quinta. Boa quinta aí para você. Abraço para quem tá no plantão, no trânsito, quem tá aí na cama com o rádio ligado. Obrigado pela companhia. Agora o som de Ney Lisboa, Capricho.

seja inadequado. A vida contemporânea, cheia de regras e adestramento, fez com que houvesse uma padronização completa das pessoas, de tal maneira que todos se comportam do mesmo modo, falam das mesmas coisas, se sentem mais ou menos do mesmo jeito, possuem as mesmas ambições, compartilham dos mesmos sonhos e assim por diante. Ou seja, as particularidades, as idiosincrasias, aquilo que os indivíduos possuem de único, inexistem diante de um mundo tão pragmático e controlado. Vivemos engaiolados, tendo sempre que seguir o padrão, que se encaixar em normas pré-determinadas, como se fôssemos todos iguais. Sendo assim, a vida acaba se transformando em uma grande linha de produção, em que todos têm que fazer as mesmas coisas ao mesmo tempo e no mesmo ritmo, de modo a tornar todos iguais, sem qualquer peculiaridade, que possa definir um indivíduo de outro e, por conseguinte, torná-lo

0: especial em relação aos demais. Somos enjaulados em vidas superficiais e nos tornamos seres superficiais, totalmente desinteressantes, inclusive para nós mesmos. Sempre conversamos sobre as mesmas coisas com quem quer que seja, ouvindo respostas programadas pelo padrão, o qual nos torna seres adequados à vida em sociedade. Entretanto, para que serve uma adequação que transforma todos em um exército de pessoas completamente iguais e chatas, que procuram sucesso econômico enquanto as suas vidas mergulham em depressões? Qual o sentido de adequar-se a uma sociedade que mata sonhos, porque eles simplesmente não se encaixam no padrão? Uma sociedade que prefere teatralizar a felicidade a permitir que cada um encontre as suas próprias felicidades? Uma sociedade que possui a obrigação de sorrir o tempo inteiro porque não se pode jamais demonstrar a fraqueza? Uma sociedade que retira a inteligência das perguntas para que nos contentemos com as respostas rasas? Então, por que se adequar? Os nossos cobertores já estão ensopados com os nossos choros durante a madrugada. O choro silencioso para que ninguém saiba o quanto estamos sofrendo. Para manter a farsa de que estamos felizes. Para fazer com que mentiras soem como verdade, enquanto na verdade não temos sequer vontade de levantar das nossas camas. O pior de tudo isso é que preferimos vidas de silencioso desespero a romper com as amarras que nos aprisionam e nos distanciam daquilo que grita dentro de nós, esperando aflitamente que o escutemos, a fim de que sejamos nós mesmos, pelo menos uma vez na vida, sem a preocupação de agradar aos outros. Somos uma geração com medo de assumir as rédeas das próprias vidas, e assim temos permitido que outros sejam protagonistas destas. É preciso coragem para retomá-las e viver segundo aquilo que arde dentro de nós, mesmo que sejamos vistos como loucos, pois só assim conseguiremos sair das depressões que nos encontramos. É preciso sacudir as gaiolas, já que, como diz Alain de Botton, as pessoas só ficam realmente interessantes quando começam a sacudir as grades de suas gaiolas. E, sobretudo, é preciso ser inadequado. Porque não se adequar a uma sociedade doente é uma virtude. Até amanhã.
1: Três horas e 15 minutos.

Maturidade, meu amigo, minha amiga que nos acompanha aqui na Rede Tua Rádio, maturidade é usar o silêncio quando o outro espera que você grite.

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0: meu amigo, olá, minha amiga ouvinte, graça e paz da parte de Cristo Jesus. Este é o momento Despertai. Que bom que estamos juntos mais uma vez. Gostaria de conversar sobre a importância de superar as projeções no amor. O que significa isso? Isto vale para todos nós para compreendermos como funciona também os nossos sentimentos. No início do amor, há sempre muita projeção. Então, a pessoa que começa a namorar alguém, ela projeta nessa pessoa aquilo que ela imagina de melhor. Então, parece que ela encontrou a pessoa mais perfeita possível. É o tempo do apaixonamento, onde não se percebe erros no outro, onde também um faz tudo para agradar o outro. No início do relacionamento, então, os namorados estão no céu. Eles vivem dentro de um clima de lua de mel, de felicidade. Parece que tudo é pleno, tudo é maravilhoso. Um corresponde às expectativas do outro. Ambos pensam ter encontrado a pessoa ideal dos seus sonhos. Por isso, um diz para o outro, você é tudo para mim, eu encontrei em você tudo aquilo que eu imaginava. Mas, de repente, após certo tempo, as conversas que os dois mantêm terminam em brigas e não se sabe por quê. No dia seguinte, tudo parece pacífico de novo. Até que, pouco tempo depois, surge outra briga, seguida de nova reconciliação e assim por diante. O que acontece nessa realidade? Por que ocorrem essas brigas apesar de os dois se amarem? E muitas vezes, quanto mais brigam, mais se amam. Como podemos entender esse comportamento contraditório? É agora que os parceiros começam a confrontar-se com a problemática das projeções inconscientes e dos seus efeitos sobre o relacionamento. Aquilo que eu falava no início, eles projetam no outro aquilo que é ideal, parece que no início do namoro tudo é maravilhoso e depois percebem que não é bem assim. Então essas projeções precisam ser percebidas e precisa ser percebido o que é real na outra pessoa. No início de todo relacionamento, cada um se esforça para corresponder à imagem do outro. Então, um tenta fazer o máximo para agradar o outro. No começo de um namoro, a pessoa, de certa maneira, não é ela mesma. Ela também, dá para dizer na linguagem popular, se faz muito para agradar o outro. Ela tenta, muitas vezes, até inconscientemente, corresponder às expectativas reais ou imaginadas do parceiro ou da parceira. A pessoa imagina, acho que ele espera de mim isso, acho que ela espera de mim isso. Então ele procura adequar-se a essas expectativas, só que não consegue suportar isso por muito tempo. Incentivado pelas expectativas do parceiro ou da parceira, cada um tenta desenvolver aquilo que há de melhor nele e nela. Preocupa-se então em mostrar as características positivas e ao mesmo tempo tenta esconder as outras das quais pensa que o parceiro não vai gostar. Caro ouvinte, espero que este tema também ajude a muitos a compreenderem certas situações, muitas vezes complicadas. Incentive a outros escutarem também este momento Despertai. Um forte abraço para você, Deus te abençoe, em nome do Pai, do Filho e do Espírito Santo. Amém.
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2: Três horas e 44 minutos.

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1: Melhor ser uma saudade, o som de Zé Neto e Cristiano aqui na madrugada desta quinta, 2 de julho. Olha, em Caxias do Sul, inscrições para o concurso do IPAN terminam hoje, exatamente, nesta quinta. Seleção oferece vagas e cadastro reserva para 11 cargos, com salários de até R$11 mil e auxílio alimentação superior a R$1.000. 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Agora, seguindo na seleção musical, tem Paul McCartney, My Love.

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1: Ah, Joca Mendes, tava ouvindo a tua história, não tá fácil a coisa, hein?
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1: Ah, ganhando 90 e pagando 100.
0: E aí, governado?

0: pega ele. Deus ajuda, hein?
1: As crianças.
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2: Abrindo então a segunda hora, a segunda parte aqui do nosso programa, a partir de agora, num oferecimento da Agafarma, da esquina da antiga estação rodoviária de Marau. 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

0: partes da metade norte gaúcha, mas agora principalmente chuvas que podem ser um pouco mais expressivas ao longo do dia de hoje, principalmente entre o noroeste, áreas mais do norte gaúcho e principalmente ali faixa nordeste, serra, né? Essas áreas também do litoral norte. Então, assim, quinta-feira tem ainda bastante umidade por aqui, mas mais no sentido mesmo da nebulosidade, com bastante umidade presente na atmosfera, não tanto com chuvas fortes. Então, as chuvas mais expressivas aconteceram ao longo da quarta-feira. Com relação às temperaturas hoje, as máximas já diminuem um pouco, ficando na faixa dos 16 a 17 graus. Agora, chama atenção é para sexta-feira, tendência de que na sexta-feira tenhamos algumas chuvas apenas na parte mais lá nordeste do estado, portanto, aqui na nossa região é mais frio que vai voltar a predominar. Então, ao longo do dia, né, tem uma variação aí de nebulosidade, mas o frio já deve ser intenso. Ao longo da tarde, por exemplo, as máximas não passam dos 10, 11 graus. E aí, para o final de semana, a tendência é de que seja frio, inclusive com geadas ao amanhecer, com a previsão do tempo, Kátia Valente.
1: Muito obrigada, Kátia. 8h15, 13 graus aqui no centro de Marau. 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
4: Quem tem problemas para dormir, levante a mão. É cada dia mais comum ouvir de familiares e amigos problemas com o sono. Uma dica é inalar óleos essenciais. Você conhece? Quando inalados, os óleos chegam à região do cérebro que controla as emoções. Os mais utilizados, anote: óleo de lavanda possui ação sedativa que ajuda a relaxar a mente e o corpo. O óleo essencial de bergamota atua no sistema nervoso central, controlando o estresse e a ansiedade. O óleo de camomila tem propriedades calmantes para manter a mente relaxada. Já o manjerona tem ação sedativa, dá conforto e tranquilidade. Tranquiliza o corpo. O óleo de vetiver age relaxando a mente, diminuindo o estresse e a insônia. Para usar, basta pingar duas gotas em um recipiente com água fervendo e deixar no seu quarto. Bons sonhos! Esse foi o Bem Viver de hoje e eu, Ana Paula Barros, volto logo mais com outras dicas para nossa saúde. Durma bem!
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2: Agora 8:20, 13 graus a temperatura aqui no centro de Marau. 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E amanhã inicia o Festival Nacional do Salame de Marau, 10ª edição. Nós recebemos nesta semana, aqui na programação da emissora, a prefeita Naura, o secretário do Desenvolvimento Econômico e Inovação, o Carlos Tonial, e a rainha da festa italiana, Júlia Berghetti Xavier, porque o Festival do Salame faz parte, né, da programação oficial da festa italiana de Marau. E fizemos alguns recortes também para trazer informações aqui para o ouvinte do Conectado, por exemplo, sobre esse novo formato que o Festival Nacional do Salame apresenta a partir de amanhã, como comenta o secretário Carlos Tonial.
3: A ideia de fazer ele um pouco diferente agora é pensando na possibilidade de ter mais gente participando, que seja um festival sim para quem vem de fora, mas principalmente para quem é daqui. E para que todos possam participar, então não tem um valor de um ingresso fixo. Cada um pode entrar sem pagar nada e vai consumir aquilo que achar interessante lá dentro depois, conforme tiver possibilidade. Então, já está no ar aí o site onde tem o que vai ser servido lá, quais são os expositores, o preço dos produtos que lá estarão sendo servidos. Mas, de novo, vai ter para todos os gostos, né? E o formato diferente é justamente para permitir maior participação em um local extremamente aprazível, mesmo sabendo que os anteriores também eram, mas esse de agora, com certeza, muito melhor.
2: A rainha Júlia fala da programação, especialmente a programação musical, artística, que a gente vai ter também.
4: Na sexta-feira, dia 3, a gente começa às 5:30 da tarde. Então, saiu do trabalho, já junta os colegas, já vai para o nosso festival. Tem a recepção com a fábrica de gaiteiros. Depois tem a abertura oficial, a abertura do espaço cultural e gastronômico. Depois começa a música, Doug Wills, Musk e Nat. Para quem gosta de uma coisa mais tradicional, Ragazzi dei Monti. E o encerramento às 11 horas da noite. No sábado, se programa para levar o chimarrão também junto e cedinho para passar o dia no nosso parque. Um lugar tão bonito, né? E que tá com uma estrutura ótima para acolher você durante todo o dia. Começa às 10 da manhã e depois tem Marcelo Perim, grupo de dança, arte e dança, lazer e convivência, a Kelly Felipe e oficinas gastronômicas. Temos o grupo Sonho de Itália, Banda Rádio Itália, Banda La Constância, Banda Pandora, encerramento às 11. Domingo também tem programação e a programação aqui segue também com início às 10 horas da manhã, com a abertura, o Coral Alegria Franciscana, Coral Santa Cecília e Joca Martins à 1h30. Então vai pro nosso festival, almoça bem, que depois tem Joca Martins para animar todo mundo lá. Oficina gastronômica e fechando como grupo Passiones. Quem não conhece as maiores do Passiones? E tem jogo do Brasil, não precisa escolher entre o festival ou entre assistir e torcer pela nossa seleção. Vai estar passando num telão o jogo do Brasil, então vamos torcer e brindar com champanhe e vinho. Esperamos que seja um resultado positivo, bom como o nosso festival.
2: Valeu, Júlia. Valeu, secretário Carlos. E olha, fica o convite especial para você acompanhar amanhã o programa temática especial lá no estúdio The Box da tua Rádio Alvorada, junto ao Parque Lauro Risseri Bortolom, com toda a expectativa aí para o início do Festival Nacional do Salame de Marau. E a tua Rádio Alvorada trazendo essas informações também aqui para a nossa grande região, nossos ouvintes. 8h26, 13 graus de temperatura. E vamos lá, agora abrindo o plantão policial do programa. São informações na área da segurança que a gente acompanha a partir de agora, junto com a fruteira Superfrutas, com a Top Security e também com Piccoli Água e Luz. A gente inicia falando do trabalho da Brigada Militar de Marau, informações que foram repassadas para a imprensa. A quarta-feira foi marcada pelo atendimento de diversas ocorrências, entre elas, 3 acidentes de trânsito com danos materiais, também acidentes que envolveram apenas prejuízos materiais, e um caso envolvendo um condutor que recusou atendimento médico. Também durante o dia, os policiais prestaram apoio ao Hospital Cristo Redentor para localizar uma paciente que havia deixado a unidade durante internação compulsória. Ela foi encontrada nas proximidades da Praça Central e conduzida de volta, então, ao hospital para dar continuidade ao atendimento. A Brigada Militar também atendeu a uma ocorrência de desentendimento, foi na Rua Soledade. Conforme o registro, uma moradora informou que um homem em aparente estado de embriaguez estava causando incômodo em frente à sua residência. Ele foi localizado e orientado. Ainda entre as ocorrências, a Brigada Militar também registrou um caso de estelionato. Segundo a vítima, criminosos conseguiram acessar o aplicativo bancário após convencê-la a compartilhar a tela do seu telefone durante uma ligação, realizando uma movimentação financeira não autorizada, resultando aí num prejuízo de R$ 1.800. E aqui fica um alerta bem importante, gente. Ter todo esse cuidado, né, de não fornecer dados pessoais, de não fornecer dados bancários para desconhecidos, compartilhar a tela do celular aí com alguém. E nesse caso, então, a pessoa que estava aplicando o golpe conseguiu acessar o aplicativo bancário dessa vítima e fazer essa movimentação financeira, causando um prejuízo de R$ 1.800. A gente sempre relembra a importância de ter esse cuidado, né, com os golpes. E agora, já na madrugada desta quinta, uma denúncia de movimentação suspeita nas proximidades do condomínio São Luís levou os policiais até uma área onde foram localizados painéis fotovoltaicos retirados de uma usina solar às margens da 324. Conforme a BM, os equipamentos estavam preparados para transporte A ocorrência foi repassada, então, à guarnição do turno seguinte para continuidade das diligências e os contatos aí com os responsáveis pela empresa, já que esses painéis teriam sido retirados desta usina. Informações do trabalho da Brigada Militar de Marau nestas últimas horas. A gente tem o contato também do Corpo de Bombeiros aqui de Marau. Hoje quem está conosco para as informações é o bombeiro Carla. Ocorrências, Carla, de destaque nas últimas horas. Bem-vinda, bom dia.
5: Bom dia, ouvintes. Vamos aos relatos dos principais chamados atendidos pelo Corpo de Bombeiros de Marau nas últimas 24 horas. Às 11 horas e 40 minutos, atendimento a caso clínico, fato ocorrido na rua Honorino Pereira Borges, no bairro Antônio Carlos Ultramari. Às 14 horas e 6 minutos, atendimento a convulsão, fato ocorrido na rua Honorino Pereira Borges, no bairro Antônio Carlos Ultramari. Às 16 horas e 15 minutos, atendimento a caso clínico, fato ocorrido na rua Luiz Marozinho, no bairro Santa Isabel. Estes foram os principais chamados atendidos pelo Corpo de Bombeiros de Marau nas últimas 24 horas, informa a bombeiro Carla. Desejo a todos um ótimo dia.
2: Da mesma forma, muito obrigada. Ótimo dia, bombeiro Carla, trazendo aqui para a gente as informações, então, do trabalho da corporação nas últimas horas. 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Piccoli Água e Luz, Fruteira, Superfrutas e Top Security, os nossos patrocinadores do plantão policial aqui do programa. 28 para as 9, 13 graus a temperatura no centro de Marau. Estou em contato nesse momento com a Luana Elliker. Ela é jornalista, especialista em comunicação organizacional e professora do MBA em Marketing e Comunicação Digital, que está com inscrições abertas na Faculdade CESURG aqui de Marau. Professora Luana, bem-vinda, bom dia.
6: Bom dia, Ana Lúcia, bom dia a todos os ouvintes, né, da Rádio Alvorada de Marau. É uma alegria, uma satisfação podermos nos conectar nesta manhã, né, chuvosa, acredito que em todo o Rio Grande do Sul, mas muito especial para falarmos aí para os nossos ouvintes, bem como você contextualizou, em relação ao MBA em Comunicação Digital e Marketing, né, que está com inscrições abertas na Faculdade CESURG aqui de Marau.
2: Uhum. Bom, quais são os principais temas que serão abordados nesse MBA? As competências, então, que os alunos que o fizerem terão para depois aplicar no mercado de trabalho?
6: Ótimo, Ana Lúcia. O que é importante a gente contextualizar, né? Que o marketing digital e a comunicação digital como um todo é uma das profissões aí com maior tendência de crescimento quando a gente fala aí de mercado de trabalho, quando a gente fala de futuro, né? A gente sabe o quanto os meios digitais têm conquistado espaço, né? Aliado também às estratégias aí de comunicação offline para composição nas organizações. E é com este olhar, com este viés que a nossa faculdade traz, né, esse MBA presencial aqui para Marau. Este é um dos nossos grandes diferenciais, né? É um MBA presencial que acontece aqui em Marau, aonde os nossos alunos vão se conectar com professores com experiência no mercado de trabalho. Então, os professores, a gente teve muita esta preocupação de trazer a composição de um quadro de professores com experiência prática e atuação no mercado de trabalho, conectando, sim, toda esta teoria com a aplicabilidade, que é um dos nossos grandes desafios. Quando a gente fala, né, do que o aluno vai encontrar nesse MBA, a gente está falando muito sobre estratégia de marketing digital, passando pela comunicação institucional hoje, como a gente consegue trazer um posicionamento de marca para as organizações com estratégia de valor muito claro, né? Com análise de públicos, análise de comportamento, com dados e inteligência de mercado. Eu sempre gosto muito de reforçar que o marketing e a comunicação dentro das organizações, eles devem, né, estar ocupando uma posição muito estratégica. Eles devem contribuir realmente para o crescimento direto das organizações, para o crescimento direto das empresas, né, aonde os profissionais vão atuar. E com este desafio, né, com este olhar, nós temos o desafio enquanto faculdade de formar e entregar, né, cada vez mais esses profissionais para atender essas expectativas aí das organizações e do mercado que está em constante evolução.
2: E para quem, Luana, que esse MBA é indicado? E a gente sabe que tem esse viés voltado também ao cooperativismo, né? É apenas para profissionais, das empresas que já atuam nesta área da comunicação e do marketing, mas, por exemplo, profissionais da administração ou de outras áreas que queiram essa atualização também podem participar. Para quem que ele é indicado?
6: Perfeito, Ana Lúcia. O MBA, ele tem uma parceria, né, aí com o Unicescope, para que a gente possa oferecer bolsa de estudos para profissionais que atuam em cooperativas ou associados de cooperativa. Então, eu quero aqui trazer uma informação muito relevante, que para pessoas que trabalham em cooperativas, aí eu posso falar de cooperativas de crédito, de cooperativas agropecuárias, de cooperativa de transportes, que a gente sabe que é muito forte também na região de Marau, né? Nós temos uma bolsa de 70% de desconto aí com esta parceria com o Sescope. Quando eu falo de 70% de desconto, Ana Lúcia, eu estou falando de uma mensalidade com este subsídio que para o aluno fica menos de R$ 300 mensais, né? Então é muito importante a gente trazer isso, que com um valor muito acessível, os alunos vão estar se conectando com um conteúdo de valor e com professores de muita experiência e atuação no mercado. Bom, mas ele não é só voltado para quem atua em cooperativas ou trabalha nas áreas de marketing e comunicação. Falo muito também que ele é importante para administradores, para empresários, né? Por vezes, gestores de diversas áreas dentro da organização, considerando este pilar que eu trouxe do marketing digital e da comunicação estar muito conectado à estratégia da organização. Então, o quanto é importante, né, que os gestores, que os empresários, que os empreendedores tenham clareza destas estratégias e de como elas podem e devem ser utilizadas dentro do dia a dia das organizações, né? Então, temos esse olhar também para atuação administrativa. Além disso, é claro, né, quem atua diretamente nessas áreas, profissionais que por vezes têm interesse em fazer uma transição para uma área de comunicação e marketing ou para empreender nesta área. A gente percebe uma crescente também no mercado de profissionais empreendendo na área de comunicação e na área de marketing estratégico. E existe sim uma enorme de uma oportunidade para os profissionais que realmente desejam empreender. Então, esse MBA, ele também traz este viés, né, de qualificar o nosso aluno, independente do viés que ele desejar atuar. Porque nós teremos profissionais muito voltados também, professores muito voltados para a construção de estratégias, dados e inteligência de mercado. Hoje a gente sabe, né, o quanto não só o marketing digital, a comunicação, mas de todo modo a atuação estratégica exige essa leitura de dados, né, e essa inteligência de mercado de uma maneira muito profunda. Então a gente vai trazer também, né, esses professores aí para trabalhar estas temáticas e conseguir despertar no aluno, né, este olhar amplamente estratégico, independente do ramo que ele desejar atuar.
2: Uhum. Luana, deixa eu te perguntar a respeito da dinâmica do MBA. Você comentou que as aulas serão presenciais e que esse é um diferencial, né? Mas quando que as aulas vão acontecer? São em finais de semana? Em quantas vezes, né, por semana, por mês? E também a trabalho de conclusão de curso, é uma informação importante, né, para quem tem o interesse de fazer. Como que será a avaliação também, né, para quem estiver realizando o MBA?
6: Ótimo, Ana Lúcia. O MBA, então, ele está na última semana de inscrições, então é importante, quem tem interesse, né, acesse o site ali, Cesurg Marau, busque também ali através dos nossos canais digitais essas informações, porque a gente vai começar ele ainda no mês de julho, né? Então, serão 18 meses de formação, o MBA presencial. Eu gosto muito de reforçar que esse é o nosso diferencial, esta conexão com os professores muito próxima, esse network, não somente com os professores ou com a faculdade, mas com os outros alunos que ali estão também, que serão de outras empresas. Então, esta troca é muito rica, né? E contribui diretamente com a construção do conhecimento. As aulas serão quinzenais, nas sextas à noite, nos sábados, então, manhã e tarde. Dura 18 meses, iniciando agora no mês de julho, aulas quinzenais, né? Sexta à noite e sábado, manhã e tarde. Reforço muito que nós temos ainda poucas vagas, ele foi um MBA bastante procurado, em relação, devido a esses pontos que eu trouxe mesmo, de ser um das áreas aí com mais potencial de crescimento também, quando a gente fala do âmbito de comunicação, e por ter esta super parceria aí com o Sescope, oferecendo essa bolsa de estudos aí, que torna ainda mais atrativo, né, para os nossos alunos. Em relação ao trabalho de conclusão de curso, nós temos aí o desafio de trazer muita prática para os nossos alunos. Então, o trabalho de conclusão de curso, ele vai propor que seja feito um projeto com aplicabilidade em uma cooperativa, né? Como a gente trouxe essa questão do ênfase em cooperativismo, e a gente sabe que a nossa região é uma região muito rica, né, de cooperativas. Então, é uma proposta aí que seja um trabalho prático e com atuação e também suporte das cooperativas para execução.
2: Tá certo, então. Luana, eu quero te agradecer, tá, por tirar esse tempo para conversar conosco aqui na programação da tua Rádio Alvorada. Luana Elliker, que é jornalista, especialista em comunicação organizacional, professora do MBA em Marketing e Comunicação Digital da Faculdade Cesurg Marau, nessa parceria, né, com o Unicescope. E são, então, os últimos dias aí, as últimas vagas disponíveis. Luana, muito obrigada e conte conosco.
6: Nós que agradecemos a oportunidade. Ana Lúcia, um ótimo dia para você, para todos os ouvintes, e esperamos todos no nosso MBA, né? E também para conhecer mais da nossa faculdade, que está com vestibular de inverno também, com as inscrições abertas para os cursos de graduação. Não posso deixar de aproveitar essa oportunidade aí de fazer um convite para quem quiser ingressar em uma graduação também, Cesurg de Marau. Eu tenho certeza que vai atender todas as expectativas, e é uma excelente oportunidade para construir a sua formação técnica. Grande abraço e um ótimo dia.
2: Da mesma forma para você. Muito obrigada. Agora 17 para as 9, gente. 13 graus aqui no centro de Marau. Já já Vinícius Gaieschi falando de Copa do Mundo.
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4: Vinícius Gaieschi, nosso colega, trazendo informações relacionadas à Copa do Mundo 2026, também os esportes aqui da nossa região. Bem-vindo, Vini.
7: Alô, você, nosso amigo ligado na programação da tua Rádio Alvorada, uma excelente quinta-feira para você. Vamos chegando com os esportes para falar muito de Copa do Mundo. Começamos fazendo um breve relato da quarta-feira de Copa do Mundo, uma quarta-feira de algumas surpresas e algumas afirmações na Copa do Mundo. Primeiro jogo, Inglaterra e República Democrática do Congo. A gente antecipou aqui que ia ser um jogo bastante difícil, que a República Democrática do Congo havia vendido muito caro os resultados contra Portugal e contra a Colômbia. E foi assim, a Inglaterra teve que suar bastante para vencer o time congolês. Harry Kane, sempre ele salvou a pele dos ingleses, marcou 2 gols na parte final da partida, virou o jogo, ultrapassou Pelé na marca de maiores artilheiros da Copa do Mundo e levou os inventores do futebol às oitavas de final, com bastante drama, como a gente havia antecipado por aqui. A seleção inglesa agora tem desafio contra os mexicanos lá no Estádio Azteca, esse jogo promete bastante, é um jogo bastante interessante para a gente acompanhar, porque os dois times são muito bons, são dois times inclusive muito parecidos na questão de intensidade com e sem a bola. O segundo jogo do dia foi o mais movimentado, Senegal e Bélgica. Senegal abriu 2-0, teve a chance de fazer o terceiro, o quarto e o quinto. A seleção da Bélgica não estava jogando absolutamente nada, mas o futebol é uma caixinha de surpresas e a seleção belga contou aos 42 e aos 46, igualou o marcador, levando para a prorrogação e virando na prorrogação. Uma seleção que não tem mais o mesmo brilho das últimas Copas do Mundo, mas mostrou bastante resiliência e conseguiu essa classificação quando ela não entrava como uma das favoritas. E a seleção belga vai enfrentar os donos da casa, que são o nosso próximo assunto. Venceram a Bósnia com completa autoridade. A seleção norte-americana é uma das gratas surpresas dessa Copa do Mundo. Vem jogando muito bem. Teve outra grande atuação contra a seleção da Bósnia. É bastante surpreendente os americanos estarem jogando tanta bola assim. É bastante bonito também, porque é uma seleção que a gente sempre botava, ah, será que a seleção norte-americana vai? Será que agora vai? E nunca ia. Esse ano parece que vai. Tá jogando muito bem. É talvez uma das melhores seleções da própria Copa que vem jogando futebol mesmo. Não tá no mesmo nível de uma França, mas vem atuando com muita qualidade. A seleção norte-americana venceu. Teve um jogador expulso, o Balogun, que fez o primeiro gol, mas não sofreu em momento algum, controlou a partida do início ao fim. Nessa quinta-feira, os jogos começam um pouquinho mais tarde, a partir das 16 horas. Tem uma favorita em campo, a Espanha enfrenta a Áustria no jogo do primeiro horário. E depois, às 20 horas, tem outra favorita em campo, Portugal contra a Croácia. Acho que é o grande jogo do dia. Seleção portuguesa acabou ficando em segundo lugar no seu grupo, vai pegar a Croácia, ficou do lado mais complicado da chave e já tem esse desafio logo de largada. E fechando o dia, já entrando na madrugada, a gente tem a partir da meia-noite Suíça e Argélia, talvez o jogo menos badalado, mas como a gente falou durante a primeira fase, Copa do Mundo é Copa do Mundo, todo jogo é bom, independente da seleção que entre em campo. Mas desses jogos da quinta-feira, o que eu mais estou ansioso para assistir é esse jogo de Portugal mesmo, muito pelo fato de que a gente está bastante ansioso para ver o Cristiano Ronaldo em campo, para dar uma resposta. Ele que busca seu primeiro gol nos mata-matas de Copa do Mundo, esse jogo contra a Croácia tem tudo para ser muito interessante, porque o time croata é bastante bom. Fez talvez o melhor jogo da primeira fase contra a Inglaterra naquele 4-2. É uma seleção finalista em 2018, semifinalista em 2022, jogadores muito experientes, então vai ser um jogo bastante complicado para a seleção portuguesa, que vai ter que estar no seu melhor para vencer essa partida. Vamos acompanhar, a gente torce que vença o melhor, porque depois pode ter um confronto contra a Espanha, seja Portugal ou seja a seleção croata.
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4: Valeu, Vini, brigadão, tá? Pelas tuas informações. 16h, Espanha e Áustria. 20h, Portugal e Croácia. E à meia-noite, né? A Suíça enfrentando a seleção da Argélia. Próxima edição de Na Torcida, 13h. E a gente fecha o Conectado de hoje agradecendo ao carinho de todos, também aos nossos patrocinadores, muito obrigada. E você fica na sequência com Notícias da Hora, atualizando destaques nacionais e internacionais. E depois o colega José Maculan apresenta o Temática. A partir do meio-dia tem Hora do Agricultor com o Luiz Carlos. E ao meio-dia e 30 eu volto com o No Ponto para servir mais notícias para você. Então até lá, uma boa quinta-feira, paz e bem.

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5: 9 horas, notícias da hora. 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
6: A Defesa Civil de Lagoa Vermelha emitiu um alerta nas primeiras horas da manhã de hoje. O alto volume de chuvas registrado nas últimas horas elevou o nível dos rios, aumentando o risco de transbordamentos, alagamentos e danos em pontes e bueiros nas estradas do interior. Já há registros de ocorrências em algumas comunidades rurais. A Prefeitura inicia os trabalhos nas primeiras horas desta quinta-feira para desobstrução de estradas, limpeza de bueiros e atendimento às famílias que necessitarem. Motoristas e moradores devem evitar atravessar trechos alagados e redobrar os cuidados durante os deslocamentos. Da Tua Rádio Cacique de Lagoa Vermelha, Rudimar Galvão.
7: Em Soledade, a Câmara de Dirigentes Lojistas, CDL, lançou a campanha Soledade a Mais 2026, com o objetivo de incentivar as compras no comércio local. A ação irá distribuir cerca de R$ 30 mil em prêmios aos consumidores no sorteio do Dia dos Pais, Dia das Crianças e Natal, além de premiar os vendedores dos cupons sorteados. A campanha conta ainda com o apoio de empresas e entidades parceiras. Durante o lançamento, lideranças destacaram a importância de fortalecer a economia local e incentivar a população a comprar no município. Da Tua Rádio Cristal de Soledade, Catherine Gox.
8: Na manhã desta quarta-feira, durante patrulhamento, os agentes que estavam de serviço na estação rodoviária de Vacaria observaram um indivíduo em atitude suspeita. Durante a abordagem, foi verificado que o indivíduo possuía registro de pessoa desaparecida e também um mandado de prisão civil em aberto, expedido pela terceira vara civil da comarca de Santo Ângelo, com validade até 2028. Diante dos fatos, o homem foi apresentado na delegacia de polícia para os procedimentos legais. Da Tua Rádio Fátima de Vacaria, Luiz Barreto.
9: O Programa de Recuperação Fiscal de Caxias do Sul, Refis 2026, arrecadou mais de R$ 6.500.000 em seu primeiro mês de funcionamento. Desde o lançamento, em 29 de maio, mais de 2.500 atendimentos foram realizados pela Secretaria da Receita Municipal, reunindo contribuintes interessados em regularizar pendências tributárias e não tributárias com o município. Nas primeiras semanas, supera os resultados obtidos no mesmo período das edições de 2023 e 2025, com crescimento próximo de 50% na arrecadação. O Refis oferece condições especiais para quitação de dívidas. Quem optar pelo pagamento à vista pode obter desconto de até 100% sobre juros e multas. Da Tua Rádio São Francisco de Caxias do Sul, Alice Corrêa.
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2: Amigos, muito bom dia, bem-vindos todos a mais um Temática, sua maior companhia aqui nas manhãs da tua Rádio Alvorada, cada vez mais líder em audiência em Marau e com sinal marcante em 60 municípios de nossa grande região. 9 horas 10 minutos, Marau 13 graus. Feliz quinta-feira, apesar da chuva, feliz quinta-feira, com muitas bênçãos e muita proteção

9h10, 9h10, Marau, temperatura de 13 graus na sua supermanhã chuvosa de quinta-feira, 2 de julho de 2026. Hoje é o dia do hospital, o dia do bombeiro brasileiro. Julho com as bênçãos de Nossa Senhora do Carmo, nossa mãe do escapulário. 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

0: Nossa trilha sempre especial, porque o ouvinte aqui do Temática é um ouvinte muito especial. Victor e Léo com a gente, Estrela Cadente. Mais uma vez aqui, nossa eterna gratidão a você ouvinte que está com a gente. A você ouvinte que em cada dia liga o seu radinho com a gente aqui nos 107.7 e também confere tudo também em nossas redes sociais. Gratidão a você ouvinte por fazer parte desta gigantesca audiência. Tua Rádio Alvorada, cada vez mais líder em Marau e com sinal marcante em 60 municípios da nossa grande região. Vem com a gente também em nosso WhatsApp, que é o 999-797515.
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0: 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Começamos com a Quina. Quina acumulada em 3,5 milhões de reais. Concurso 7.054. Números da Quina acumulada: 02, 11, 34, 63, 63 e 68, 68. Loto fácil com três ganhadores, dois do Pará e um de Minas Gerais, cada um recebendo aí R$ 590 mil. Reais. A mais milionária, acumulada em 69 milhões de reais, concurso 368, números sorteados: 01, 02, 20, 28, 42 e 48. Portanto, a mais milionária, acumulada aí em 69 milhões de reais. Dupla Sena, acumulada em 6,7 milhões de reais, concurso 2.977. Primeira faixa: 02, 06, 20, 26, 49 e 50. Segunda faixa: 05, 17, 22, 26, 36 e 38. Loteria Federal, extração 6.079. Quinto prêmio: 69.119. 69.119. Quarto prêmio: 57.930. 57.930. O terceiro prêmio: 49.288. 49.288. Segundo prêmio: 24.974, 24.974. Primeiro prêmio: 99.107, 99.107, 99.107. E hoje, quinta-feira, também com o sorteio da Time Mania, acumulada em 2,7 milhões de reais, e da Mega Sena, acumulada em 27 milhões de reais. Aposte boa sorte.
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5: 13 graus.
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1: Muito bem, gente. 9 horas, 25 minutos. Barão, temperatura de 13 graus na sua supermanhã chuvosa de quinta-feira. Outras informações chegando por aqui.
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2: Olá, pessoal. Nesta quinta-feira temos as instabilidades ainda predominando em partes da metade norte gaúcha, mas agora principalmente chuvas que podem ser um pouco mais expressivas ao longo do dia de hoje, principalmente entre o noroeste, áreas mais do norte gaúcho e principalmente ali faixa nordeste, serra, né? Essas áreas também do litoral norte. Então, assim, quinta-feira tem ainda bastante umidade por aqui, mas mais no sentido mesmo da nebulosidade, com bastante umidade presente na atmosfera, não tanto com chuvas fortes. Então, as chuvas mais expressivas aconteceram ao longo da quarta-feira. Com relação às temperaturas hoje, as máximas já diminuem um pouco, ficando na faixa dos 16 a 17 graus. Agora, chama atenção é para sexta-feira, tendência de que na sexta-feira tenhamos algumas chuvas apenas na parte mais lá nordeste do estado, portanto, aqui na nossa região é mais frio que vai voltar a predominar. Então, ao longo do dia, né, tem uma variação aí de nebulosidade, mas o frio já deve ser intenso. Ao longo da tarde, por exemplo, as máximas não passam dos 10, 11 graus. E aí, para o final de semana, a tendência é de que seja frio, inclusive com geadas ao amanhecer. Com a previsão do tempo, Kátia Valente.
1: Obrigado, Kátia. Boa quinta-feira para ti. 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Nove horas e 30 minutos, 9h30, Amaral com 13 graus na sua supermanhã de quinta-feira chuvosa. Hoje é o dia do hospital e também o dia do bombeiro brasileiro. A eles todos a nossa homenagem, o nosso carinho. Olha, gente, entre tantas informações ruins que divulgamos no dia a dia, seja aqui na região, no estado, no Brasil e no mundo, eu fico muito feliz quando eu tenho a oportunidade de falar de coisas boas, coisas positivas. E agora, gente, falo aqui de um projeto que está começando, né? Lançada a sementinha, que é o projeto de restauro da nossa bela Igreja Matriz de Vila Maria. Um beijo aqui para a dona Celestina, está ouvindo a gente agora, quietinha em casa, tomando um bom chimarrão aí em Vila Maria. Aqui nos estúdios, bem-vindos o padre de Fávero e também o Eduardo Zílio, que também faz parte desse projeto de restauro aí em Vila Maria. Com certeza aí, unindo forças para que logo, logo tenhamos a nossa matriz aí, belíssima como sempre. Posso começar com o Padre Di, né? A benção dele, né? Por favor. Padre Di, que bom que vocês vieram aqui nessa manhã.
3: Muito bem, bom dia, Maculã, bom dia, ouvintes da tua rádio Alvorada. Alegria é toda nossa de estar aqui e conversando com os tantos ouvintes da rádio, inclusive, né? Agora não, ouvindo, mas ao vivo, né? Então, que bom estar contigo de novo, Maculã, né?
1: Maravilha. E Eduardo, é Dudu ou Eduardo mesmo?
4: Eduardo.
1: Eduardo. Edu, cara, que bom te ver nesta manhã. Que bom que tá aqui também. Bom dia.
4: Bom dia, Maculã. Uma alegria estar aqui. Bom dia, Padre Di. Bom dia, ouvintes. Especial os marienses, né? Mas também em toda a região, a gente sabe que a rádio chega muito longe. É muita alegria estar aqui para poder falar um pouquinho desse projeto que é o sonho da minha mãe, a Dona Celestina.
1: Pois é, vamos contar essa história, passito a passito, da Dona Celestina? Pode ser, gente? Quem começa? Você?
4: Pode ser.
1: Pode ser?
4: Não, a história começou que ela sempre nos falava que precisava pintar a igreja. Dona Celestina é uma mulher de 90 anos hoje, sempre preocupada com a sua comunidade, né, sempre querendo ajudar. E ela, vendo a igreja como estava, no lado principalmente da casa dela, dos fundos da igreja, ela tá depreciada um pouquinho. E ela nos falava de vamos pintar a igreja. Aí nós começamos a ver o que nós poderíamos fazer e tal, através de incentivos e tal, né? E descobrimos que a Lei Rouanet, a Lei de Incentivo à Cultura, ela contemplava isso. Ah, no que a gente falou isso para ela, ela já se movimentou. A Dona Celestina não é de ficar parada. Já entrou em contato com uns parentes dela, né? Tem umas empresas e tal, o empresário Sérgio Zaffari, o empresário Iedo Fuga, e prontamente já recebeu o aval para dar seguimento ao projeto. Então, a partir daí, a gente foi, comunicou, fizemos uma reunião com o Padre Di, que também, nossa, se dispôs muito, se dispôs a participar. A gente falou com o prefeito, né, Padre Di? Isso. E, porque o poder público também tem que participar, e aí demos seguimento.
3: O né? Bispo também a gente conversou,
4: né? Exato, falamos com o Dom Rodolfo. E o empresário Sérgio Zaffari tem uma parceria com porque esse projeto ele é muito burocrático, né? Para entrar no Ministério da Cultura tem que ser um projeto bem específico, muito detalhado. E o empresário Sérgio Zaffari tem uma parceria com o Instituto de Santo Ângelo que faz esse trâmite. E aí nós contatamos eles e a parte burocrática tá sendo feita pelo Instituto de Ações Integradas de Santo Ângelo, que entrou com o projeto, nesse primeiro projeto, para fazer os projetos técnicos, todos os projetos arquitetônicos, de iluminação, de som, né, do paisagístico, o entorno, todos eles. Então, esses projetos têm que ser específicos para isso. E nesse primeiro momento, o que está contemplado é isso. No segundo momento, que vai ser um outro projeto, que também tem que passar pelo Ministério da Cultura, para poder executar as obras. Então, basicamente, foi essa a ideia, né?
1: Estamos no primeiro passo.
4: Estamos no primeiro passo, com certeza. Ainda é um longo caminho para ser desenvolvido aí.
1: Bom, não se tem ideia de um prazo, mais ou menos...
4: Esse primeiro projeto, ele pode ser concluído até julho do ano que vem. Mas nada impede que se faça antes. A gente está pensando em acelerar isso, até porque a Dona Celestina tá com os espinhos, né, Padre Di?
3: Ela tá falando todo dia. Não posso morrer antes que o projeto fique pronto.
1: Por ela, né? Certamente, começaria amanhã, né?
3: Exato. Ontem.
1: Ontem. Padre Di, que bom termos numa comunidade pessoas com fé e com espiritualidade, de ver as coisas acontecerem, né?
3: Verdade, Maculã. Não, Vila Maria, a nossa região, é uma região de gente de muita fé, de participação, né? Inclusive, nesse sentido, sempre conversamos muita coisa a respeito da paróquia. A gente não pode se queixar, inclusive, da participação do povo de Vila Maria nas celebrações, né? De Vila Maria, que é a região mesmo, que maravilha, que a gente participa seguido, né? E também uma comunidade que construiu, né, a sua história, a sua vida, se estabeleceu a partir da caminhada de fé e a partir da igreja, sim, né? Hoje, Vila Maria é a sede, inclusive, de uma grande associação turística e Vila Maria se destaca nesse sentido. E com certeza que hoje os principais pontos turísticos de Vila Maria, eles são dentro da área religiosa. Além da nossa igreja matriz, da Torre, nós temos o Morro da Salete, o Morro do Cristo, a Gruta Nossa Senhora de Lourdes, cada uma das capelas do interior, a referência é a igreja, né, também, o salão comunitário. E então, por que não valorizar e não buscar recursos públicos para valorizar toda uma cultura e toda uma tradição e uma história de uma comunidade? Veja que a Igreja de Vila Maria, agora em novembro, vai estar completando 87 anos que foi inaugurada já, né? Então é uma igreja centenária já. E evidente que ela precisa de restauro, de manutenção, né, de adaptações. A gente quer manter os seus traços, as suas características de como foi construída, mas ela também precisa de inovações, de algumas coisas mais modernas, né, também. Como, por exemplo, ar-condicionado, que não tem. Em outros tempos, 20 anos atrás, a gente falava em ar-condicionado, era luxo. Hoje é uma necessidade, né? Um sistema de som mais adequado, né, também. Uma boa comunicação na igreja é muito legal, né, também. Uma iluminação externa como ponto turístico, quem chega de fora de ver, né? Então, realmente um prédio bem que se impõe, né, então, dentro da cidade de Vila Maria. Um bom paisagismo, né, ao redor da igreja, né? Então, além do aspecto religioso, né, vem muito ao encontro também da vida, da comunidade de Vila Maria como um todo, né, também, de todo um povo, de toda uma caminhada, e se mantém viva, né, a história de Vila Maria, construída a partir da religiosidade, da fé, da devoção, tão necessária nos dias de hoje, né, como foi importante a fé nas imigrações dos nossos primeiros que vieram para cá. Eu diria que diante dos tempos turbulentos de hoje, né, se faz tão necessária atualmente também, né, Maculã?
4: É verdade. Padre, a questão de pinturas, temos a pintura externa, que é um outro tipo de pintura, até mais simples, mas temos também as pinturas internas, que são daí uma obra de arte. Alguma restauração em cima disso também? Previsto?
3: Isso, não, estamos prevendo tudo isso, uhum, né? Claro, a pintura externa já foi feita outras vezes também, né, no decorrer do tempo, mas internamente as suas pinturas, os seus desenhos, a sua arte, né, que lá foi feito, né, há 90 anos atrás quase. Então, a gente quer restaurar, então aí vem o restauro, né? Então, que por isso também que a gente já tem contatado com artistas sacros, né, que vão fazer esse trabalho. É, fosse chamar um pintor aí e fazer uma pintura interna, seria fácil, né? Mas agora, restaurar e ver a questão artística, a questão sacra, né, a questão religiosa, né, tá? Aí já requer muito mais conhecimento, arte e profissionalismo, né?
4: E tempo para isso.
3: Né? Ah, exato. Né? É, não é coisa de um dia para o outro, né?
4: Porque o artista...
3: Não é como fazer a casa da gente, que a gente imagina, vai lá e pinta e pronto, né?
4: É uma obra de arte, o cara pega o pincel com calma, olha os detalhezinhos. Então, é o pintor da arte é o pintor da paciência, né?
3: Exato.
1: Eduardo, algo mais para a gente? Eu sei que tem muitos passos pela frente. Entre esse primeiro passo, que é o primeiro projeto aí de análise, depois vem o segundo passo, né?
4: Exato.
1: Pegando os dois projetos aí, temos aqui 5 anos aí para começar as obras, menos...
4: Para começar, eu diria que a gente está pensando menos, menos, né? Para começar, mas claro que a gente não sabe, porque reforma maculante, a gente começa, mas tem que ver o que encontra embaixo. Por exemplo, do coberto, né? Que tem alguns problemas, a gente tem que ver como é que estão as estruturas, né? O telhado. Mas o Padre Di falou da Vila Maria e da igreja. A Vila Maria surgiu, cresceu ou se estabeleceu através da igreja. Porque a sede...
3: Eduardo foi vice-prefeito de Vila Maria também, né? Em outros tempos.
4: Em 2001, faz tempo. Ela surgiu através da igreja. A sede distrital não era Vila Maria no início do século XX. Era Ponta Grossa, que na época era Júlio de Castilhos. E havia uma disputa para ver quem é que seria a sede da paróquia. E Vila Maria ganhou essa disputa, até com o arcebispo de Porto Alegre, que decidia nessa época. E aí que surgiu a paróquia, em 31, 33, né, Padre Di? E aí que desenvolveu a cidade. Por quê? Por causa da paróquia, por causa... Em seguida foi feito o projeto da igreja. Então, Vila Maria surgiu por causa da igreja. Então, é o monumento mais importante que nós temos na cidade. É um monumento histórico, além de religioso, a gente nem precisa falar disso, né? Tudo que aconteceu em Vila Maria de Bom aconteceu na igreja também. Então, um projeto que, além de ser grandioso, tem arquitetura neoclássica, barroca, e é o monumento principal que nós temos. E nada mais justo que nós, hoje, atualmente, tentar conservar isso para as gerações futuras. É uma coisa muito importante. Então, você me pediu de prazos. Tudo é muito, muito relativo, né? A gente precisa... Porque como é burocrático, essa primeira parte precisa ser entregue, todos os projetos técnicos, para o Ministério fazer a aprovação disso. E aí nós entrarmos com um segundo projeto de restauro, propriamente dito, de obra. Eles precisam aprovar isso, né? Nós temos também que ter um pouquinho de pé no chão. E a comunidade é importante que saiba que... Daqui a pouco, se eles não aprovam esse projeto de restauro, nós só ficamos com os projetos técnicos na mão. Temos um caminho longo pela frente e árduo. Não acredito que vão aprovar só os projetos técnicos e não vão aprovar a reforma. Não seria lógico isso, né? Até desperdício de dinheiro público. Mas nós dependemos disso, né? Então, a gente tá prevendo que o ano que vem a gente consiga já aprovar esses projetos técnicos e, em seguida, começar as obras. Acredito que o ano que vem a gente possa, se aprovado, começar as obras. Aí, quanto tempo de obra? Aí nós temos que falar com a parte da engenharia, que é um mariense também que está atrás disso, né? O Luiz Antônio Rigo, o Kiko Rigo, hoje ele mora em Casca, sua filha Francine, gente, arquitetos e engenheiros renomados, que estão adiante desse projeto e estão encabeçando essa parte aí, estão fazendo esses projetos técnicos, todos são a cargo deles, e aí nós temos que dar seguimento. E vamos ver como é que a gente consegue, em termos de prazo, adiantar isso, para que a gente possa, o quanto antes, começar as obras.
1: É importante colocar aqui também, Padre de Eduardo, de que, feito esse restauro, temos aí uma projeção para mais 100 anos da igreja, né? Tranquilo depois, né?
3: Com certeza, né? Até fim de semana agora, estava conversando com algumas pessoas aí, olhando para a igreja e tal. É o pessoal se admirando de como que há 100 anos atrás eram capazes de fazer isso, né? E, inclusive, era um pedreiro que estava falando comigo, disse, a gente não tinha ideia de hoje como executar esse tipo de obra, né? E tal. Então, quer dizer que ela, em termos assim de arquitetura e de estrutura, foi muito bem pensada e feito, né? não a feito de computadores, como que hoje os projetos são feitos, mas de cabeças que pensaram. E eu imagino que a gente fazendo a restauração e recuperando e mantendo 100 ou mais anos deve continuar, né? A gente vê na Europa aí os prédios, né, de vários séculos, né, então se mantendo, inclusive se mantendo mais do que prédios mais recentes, né? Então construídos com uma ciência, né, muito, muito, muito grande, né? Então, com certeza que é para que dure. A paróquia já fez 90 anos, né, há 3 anos atrás. Então, para que dure muito mais do que essa quantidade ainda, né?
4: Até o arquiteto desse, o projeto dessa igreja é de um italiano chamado Angelo Giovanni Battista Fontanive. Ele nasceu na Itália, na província de Belluno, e logo cedo foi para Veneza e estudou na renomada Academia de Belas Artes de Veneza. Aí ele com o início da Primeira Guerra, Segunda Guerra ali, ele veio para o Brasil. E ele tem participação em várias igrejas aqui da região: Arvorezinha, Ilópolis, Putinga, Sarandi, mais Tapejara, inclusive a de Vila Maria. Foi ele que fez todo o projeto. Em algumas ele até pintou. Vila Maria, a gente não tem a certeza se ele realmente participou de alguma pintura sacra interna, mas o projeto é dele.
5: Aliás, não tem como a gente não admirar as igrejas pelo Brasil e pelo mundo, né, Padre Di? Todas elas têm algo especial a tocar a gente, uma estrutura, uma arquitetura diferenciada realmente. Bom, eu peço a Deus nesse momento que me dê vida e saúde para que eu possa estar presente nesta inauguração, se Deus quiser, junto com vocês, é claro, né, Padre Di e Eduardo.
3: Né? Vamos, e acreditamos que sim, né? E sempre também com o apoio de vocês, como que nunca tem nos faltado, né?
5: Aqui com certeza.
3: Da Rádio Alvorada.
5: Vamos acompanhar passo a passo, viu?
3: Sim.
5: Algo mais pra gente, Padre Di, Eduardo, fiquem à vontade, hein? Volte sempre, viu?
3: Tá bem, a gente agradece, né? Uhum. Então, a você, Maculan, ao Frei Renor, que foi ele, né? Que
5: intermediou,
3: né? Que intermediou, né? Frei Renor, que a gente esteve junto agora há poucos dias na ordenação e primeira missa do Frei Sidmar, né? Então,
5: opa!
3: Então, diz ele, mas, Padre Didis, faz tempo que não vem mais lá na rádio, né? Conversar com o Maculan, né? Disse, não, mas ele disse, quem sabe, diz, veja lá, diz, o nosso projeto de restauro da igreja, né?
5: Uhum.
3: Então, agradecemos até porque um dos pedidos, né, do Ministério da Cultura é que seja feita a divulgação, né? E é correto, né?
5: Estamos aqui então,
3: exato,
5: né?
3: É correto.
5: Já começando, né, Eduardo?
4: E aproveitando...
5: Já estamos fazendo a nossa parte. Né?
4: Exato, e aproveitando, Maculã, do alcance da rádio, e então muitos empresários estão ouvindo. Uhum. Se alguém quiser se engajar no projeto...
5: Pode.
4: Muito simples. E na realidade, as empresas, elas destinam parte do imposto de renda para esse projeto. Então, não tem que, né, bancar diretamente, mas, claro, tem que ter, o apoio das empresas é importantíssimo, não tem dúvida nenhuma. Então, se alguém quiser... fale conosco, fale com o Padre Di, com a gente, que a gente pode encaixar no projeto, sim.
5: E, né? E a região aqui está completa e composta de muitos empresários de sucesso, uhum, aí, que de repente compartilham também essa questão do processo de restauro e também ligados à fé e à espiritualidade, aí, né?
3: Sim.
4: Exato.
3: Eu, inclusive, nisso que o Eduardo está falando, falando com o pessoal do projeto lá de Santo Ângelo, com a empresa, né, que está trabalhando. Geralmente, o aspecto de aprovação de projeto não é o mais difícil. O mais difícil, pois, é a captação de recursos, né? E nós já temos, não que tenhamos todos, né, mas uma boa parte já temos aí uma certa segurança nesse sentido. E aí que entra, então, por isso que nós falamos da Dona Celestina, né? Do dedo dela com os empresários parentes dela, né? Então, que ela contatou E a,
4: ela meio que intimou.
3: Ela, de certa maneira, intimou eles, né? É. Então a gente tem conversado com eles, né? E tá. Até no mês de janeiro tivemos a festa de aniversário da Dona Celestina, então esses empresários estavam presentes, né, também, uhum. E lá no aniversário dela, então eles assumiram esse compromisso também de ajudar, né, a igreja de Vila Maria, e por eles terem também essa ligação, né, esse vínculo com Vila Maria, de parentesco, e terem se criado por lá também, né? Então uma caminhada assim, bem construída e com boas perspectivas. Isso, como que já dizia Eduardo, não é a garantia de que vai ser, né, tudo, mas se tem boas perspectivas de que o projeto vai se concretizar. Estamos trabalhando para isso, né, também, né?
5: Vai sim.
3: Isso.
5: E, como se diz, né, que tem o dedo de Deus, né, mas no caso de Vila Maria, como é a paróquia Nossa Senhora da Saúde...
3: Isso, tem o dedo de Nossa Senhora.
5: Tem o dedo de Nossa Senhora, né, Dona Celestina.
3: E vai conceder muita saúde a Dona Celestina e a todos os nossos antepassados que contribuíram já com essa igreja para que vivam muito tempo. Nós temos em Vila Maria muitas pessoas beirando já os 100 anos, né, que foram as colunas dessa igreja, né, e que vão ter a graça, com certeza, de poder, né, participar da reinauguração, né, do restauro da nossa igreja matriz.
5: É verdade. E Eduardo, e aqui também acolhendo as pessoas que ao longo dessa caminhada de restauro estarão com vocês também, né?
4: Exato. Esse projeto não se faz sozinho.
5: Exatamente.
4: Não se faz com uma ou duas pessoas. É claro que o Padre Di, com as relações que tem em Vila Maria, em Casca, em onde ele passou, ele deixou amigos, deixou... O Padre Di é uma figura fundamental nesse projeto. Ele é bastante humilde, ele não fala dele, mas né, a gente sabe, todo mundo sabe disso. Então, esse projeto a gente não faz sozinho. Precisa de muita ajuda, precisa de muita compreensão também, porque depois, na hora das obras, a igreja vai ficar impedida de se fazer as missas e tal, as atividades. Então nós precisamos de colaboração de todos, e vamos fazer construindo, né, o tijolinho por tijolinho, devagarinho, com a colaboração do pessoal, que todo mundo é bem-vindo, né? A gente fala que as coisas não acontecem sozinhas, precisamos buscá-las, né? E a Dona Celestina, tenho orgulho de falar dela, minha mãe está sempre querendo ajudar todo mundo, né?
5: Maravilha. Padre Edifávio, e também com Eduardo Zílio, sobre o projeto de restauro da nossa bela, querida Igreja Matriz de Vila Maria. Gente, obrigado. Fiquem à vontade. Paz e bem, santa alegria. Vão de sempre.
3: Muito bem, então...
5: Quer dar sua bênção, hein?
3: Isso, uma bênção. É. E um convite, né? Também posso fazer uma publicidade?
5: Opa, vamos lá. Vamos lá.
3: Nós temos também o evento da paróquia neste sábado, o bingo.
5: Opa!
3: O bingo que você, inclusive, há 2 anos participou lá com o Frei Marcelo, né?
5: Isso.
3: E, quem sabe, o Frei Marcelo já disse que tem uma formatura, não vai poder estar, né?
4: Ah, ele está se escapando.
3: Mas o bingo, um momento assim de confraternização da comunidade, né? Então, assim que a comunidade fez doações de vários brindes, né, também. Então, se alguém gostaria de participar, então nos procurem ainda comigo ou na paróquia ou com os festeiros organizadores, nas redes sociais também fizeram divulgação. Então, sábado à noite, a partir das 19h30, um bingo com janta. Então, todos para um momento de confraternização. No mais, então, a você, Maculã, e a todos os ouvintes da tua rádio, né, o desejo de que, por intercessão da Mãe da Saúde, Nossa Senhora da Saúde, Deus a todos abençoe, proteja, conceda longa vida, muita bênção e paz, em nome do Pai, do Filho e do Espírito Santo. Amém.
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11: 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Poleto Negócios Imobiliários informa a temperatura.
12: 13 graus.
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4: 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A Polícia Federal cumpriu 9 mandados de prisão preventiva contra pessoas investigadas por atos graves de violência contra crianças, incluindo bebês e maus tratos a animais em Bagé e Candiota, na região da Campanha, e Canoas, na região metropolitana. A operação também cumpre 12 mandados de busca e apreensão. As investigações identificaram diversos vídeos com cenas de violência extrema contra vítimas em situação de vulnerabilidade. Segundo a Polícia Federal, os vídeos foram produzidos entre abril e agosto do ano passado. A apuração apontou que a maior parte das gravações foram produzidas em Bagé e que seriam compartilhadas e comercializadas pela internet. Os investigados teriam desempenhado diferentes funções, incluindo a produção e o compartilhamento desses materiais. O ministro da Fazenda, Dario Durigan, reagiu à decisão dos Estados Unidos de sancionar brasileiros e empresas por suposto elo com o PCC. Ele afirmou que a responsabilidade pela segurança pública no Brasil é o próprio país. Ele também defendeu que a cooperação internacional deve se limitar ao compartilhamento de informações. Ontem, os Estados Unidos anunciaram as primeiras sanções contra o Brasil com base na recente designação do PCC e do Comando Vermelho como organizações terroristas. As sanções atingem 2 brasileiros, 3 empresas sediadas no Brasil e uma companhia em Portugal por suposta participação em um esquema de lavagem de dinheiro ligado à facção. Segundo o governo norte-americano, o grupo movimentou mais de 30 milhões de dólares provenientes do tráfico internacional de drogas e de outras atividades ilícitas. Tudo parece impossível até que seja feito. 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A Rússia lançou um ataque de 11 horas de duração contra Kiev, capital da Ucrânia, na madrugada desta quinta-feira, com mísseis balísticos. O bombardeio deixou ao menos 20 mortos e 90 feridos. O ataque causou a maior destruição já registrada nesse ano na capital ucraniana e foi o mais mortal desde maio, quando 24 pessoas morreram em um bombardeio. A Rússia lançou 74 mísseis e quase 500 drones durante a madrugada, informou a Força Aérea Ucraniana. 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
4: Próxima edição às 11 horas.
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14: Agora são 10 horas e 7 minutos, com 13 graus, no Temática tem o Agenda. 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
15: Na lista das festas das comunidades da região, nos dias 4 e 5 de julho, a comunidade de Cachoeirão convida para a festa. No sábado, ao meio-dia, haverá almoço servido nas mesas com carne de gado, carne suína, galeto e saladas diversas. E no domingo, 10h30, missa, meio-dia, churrasco padrão com copo e cozinha, 14h30, tarde dançante com Fábio Martelo e banda, entrada franca. Eventos! De 3 a 5 de julho acontece o 10º Festival Nacional do Salame, no Parque Lauro Risseri Bortolom. A entrada é franca para pedestres. Na programação musical, na sexta, a partir das 5h30, acontece recepção da Fábrica de Gaiteiros. Às 18 horas será realizado o protocolo de abertura. E depois tem Doug Wills Music in Art, às 7 horas da noite, e Ragazzi dei Monti, às 9 horas da noite. O encerramento desse primeiro dia está previsto para as 23 horas. No sábado, dia 4, as atividades começam às 10 da manhã no parque. A programação vai contar com Marcelo Perim às 11 horas, grupo de dança Arte e Dança, do Lazer e Convivência à 1 da tarde, Kelly Felipe à 1h10, oficinas gastronômicas também vão acontecer a partir das 14 horas. O grupo Sonho de Itália, às 15 horas, banda Rádio Itália, às 17 horas, banda La Constância, às 19 horas, e banda Pandora, às 21 horas. O encerramento acontece às 23 horas. No domingo, dia 5, a programação também inicia às 10 horas da manhã lá no parque. Entre as atrações estão o Coral Alegria Franciscana, às 11 horas, o Coral Santa Cecília, ao meio-dia, banda Santa Cecília, às 13 horas, oficina gastronômica, às 14 horas, grupo Passiones, às 15 horas, e show de Joca Martins, às 17 horas. O encerramento oficial do Festival do Salame está previsto para as 19 horas do domingo. Rosana Costanaro, para a tua Rádio Alvorada.
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0: Agora são 10h12, 10h12 com 13 graus na sua super manhã chuvosa de quinta-feira, dia 2 de julho de 2026. Hoje é o dia do hospital e também o dia do bombeiro brasileiro. A eles todos a nossa homenagem. Julho, com as bênçãos também de Nossa Senhora do Carmo, nossa mãe do escapulário. Por aqui o Temática segue, a sua maior companhia, aqui nas manhãs da tua Rádio Alvorada, cada vez mais líder em audiência em Marau e com sinal marcante em 60 municípios de nossa grande região. Mais uma vez, gratidão por você estar com a gente, gratidão por você fazer parte também desta gigantesca audiência. Ao vivo aqui nos 107.7 e sempre com muita honra e prazer, com muitas informações em nossos canais digitais. Vem com a gente. 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
0: O Temática, você, Luiz Carlos.
2: As informações da unidade móvel. À minha frente, o vice-prefeito do município de Marau, Vilmo Zanquim, que todas as manhãs, eu sei, ele se reúne bem cedinho, 6 da manhã, com os subprefeitos dos distritos. Hoje, de manhã, não foi diferente. Se reuniu com os subprefeitos e eu aproveito para perguntar, vice-prefeito, o que dizem os subprefeitos dos distritos em relação ao tempo, visto que ontem choveu o dia todo, chuva em demasia e hoje também a previsão de muita chuva. Como está a situação?
3: Olá, Luiz Carlos, amigos da tua rádio. Como de praxe, nós reunimos aí os subprefeitos, o nosso diretor de manhã cedo, a nossa subprefeita de São Miguel, aí fazendo todo um relatório do que aconteceu no dia anterior, e essa chuva ela persiste desde o final de semana. Então, nós estamos acompanhando de perto, juntamente com a Defesa Civil, com as nossas equipes a postos. Graças a Deus, foi só barulho na madrugada que aconteceu, a chuva foi pouca. Hoje, durante o dia, ela está serena, está tranquilo. A previsão é que nós tenhamos também um volume grande, mas estamos acompanhando justamente a questão do transporte escolar, do transporte de leite, de rações, enfim, toda a

0: estrutura do interior está à disposição para os nossos agricultores, os nossos subprefeitos, o nosso diretor, o Pilates, está a postos aí para, se acaso houver alguma emergência, nós já de pronto darmos aí a resposta.
1: Transporte escolar, linhas de leite, tudo em condições?
0: Tudo em condições, justamente isso. A gente faz esse acompanhamento juntamente com o setor do transporte escolar aqui da prefeitura, que tem esse contato com os nossos transportadores do interior, e quando há algum problema eles já relatam, já nos é repassado isso, a gente faz a correção se houver algum problema dentro desse período em que nós estamos passando. Estamos no inverno, então... É justamente para isso que nós estamos sempre a postos aí, para deixar que tudo ocorra da melhor maneira possível.
1: Vilmo, no mês passado, o prefeito do estado, ele demonstrou a sua preocupação a todos os municípios gaúchos, tendo em vista aquela promessa do El Niño mais forte neste inverno e início da primavera. E realmente começa a acontecer toda essa adversidade climática que estamos vivendo. Diante disso, da solicitação do governador, o município de Marau, através do Poder Executivo, já tem algum trabalho, alguma coisa preventiva nesse sentido?
0: Luiz Carlos, o que a gente fez desde o início do ano passado, com a experiência de 2023 e 2024, nós fizemos todas as adequações das nossas pontes no interior de madeira, aumentamos tubulações em problemas crônicos que nós temos em alguns pontos no interior. Nós temos dois pontos específicos, que é aqui em São Caetano e aqui nos Pavão, em São José do Estonial, onde vai para o Viado Pardo, onde o rio Taquari ele sai fora do seu leito e ele acaba alagando a estrada. Por ser um montante de investimento de recursos de grande monta, em torno de 300, 400 mil reais, nós fizemos o projeto, protocolamos junto ao governo do estado, justamente para que a gente possa ter esses recursos do governo do estado para fazer esse investimento. Então, estamos no aguardo, todo o projeto foi protocolado, creio que se tivermos êxito, vamos executar ainda este ano. A notícia boa é que ontem à noite, por volta de 7h30, 8 horas da noite, a prefeita mandou uma mensagem para mim de que até as 8h30 agora da manhã nós temos que devolver ao governo do estado o convênio do projeto Conexões das Pontes, que eu falei, a gente vem falando há alguns dias já acerca disso. Então, o dinheiro vai vir, R$1 milhão, para fazermos 10 pontes de madeira por pontes de concreto. A expectativa era justamente essa, para que a liberação fosse feita. Então, agora, o trabalho de licitação, nos próximos dias aí, a gente começa a executar essas pontes de concreto. No mais, acompanhando, nós fizemos um investimento grande no cascalhamento de algumas vias, na abertura das vias, liberação de tubulações, nos quatro cantos do município de Marau, justamente prevendo esse volume considerável de chuva que há previsão. Está se concretizando em alguns momentos. E até eu, conversando ouvindo aí especialistas, o El Niño, tudo que é previsto, ele vem a mais. O La Niña, tudo que é previsto, ele vem a menos. Então, o município de Marau, a Secretaria de Agricultura e Pecuária, enfim, com as nossas equipes, nós estamos preparados, sim, para que nós não tenhamos nenhuma intercorrência aí durante esse período agora, da expectativa nossa de que, creiamos nós, que não vai acontecer nada, mas se acontecer alguma coisa, nós estamos preparados.
1: Eu vi há pouco o senhor falar que a prefeita comunicou de Porto Alegre, ela se encontra na capital hoje?
0: Não, a prefeita está despachando agora e ela à tarde também vai a Porto Alegre, está se deslocando daqui a pouco a Porto Alegre, porque hoje ela vai receber, eu lembro como vice-prefeito, há alguns dias atrás eu fui assinar o convênio de um carro adaptado para a Secretaria de Desenvolvimento Social. Então, hoje a prefeita vai fazer o recebimento desse veículo em Porto Alegre. Então, ela está descendo para lá e já vai também fazer algumas agendas que ela tem na capital, junto ao governo do estado, junto a algumas instituições lá em Porto Alegre.
1: Hoje pela manhã, nossa produção entrou em contato com o Corpo de Bombeiros e a informação é de que o rio Marau vem subindo. Já ontem estava a 1 metro do normal, hoje provavelmente está mais. Isso preocupa?
0: A princípio, tanto a Defesa Civil, com o Moraci, com o Flávio Augusto de Conto, juntamente com a equipe nossa, da Prefeitura, dos bombeiros, estamos acompanhando de perto. Ali, para quem acompanha, em cima da ponte do Rio Marau, ali perto do Centro Social Urbano, tem ali um controlador do volume do rio. Conforme a chuva chove nas cabeceiras ali, a expectativa, até o Flávio Augusto colocou no grupo antes da Defesa Civil, de que ele subiu um metro, o Rio Marau, e a tendência é de que ele não suba mais em função dessa expectativa de chuva, que ele se mantenha nesse volume em torno de um metro e pouco, e não dê problemas maiores, não dê transtornos maiores.
1: A título de curiosidade, esse equipamento mencionado na ponte faz parte de um sistema integrado de prevenção de todo o estado no que diz respeito ao serviço de previsão do tempo, climatologia.
0: Justamente isso, Luiz Carlos. São vários pontos que tem, até para você poder se antecipar a problemas que aconteceu lá em 2023, que alagou aí a região de Lajeado e tal, Mussum, a região do Vale do Taquari, enfim, para que você possa, com o volume de chuva que passa aqui, você já prever aí alguma retirada de pessoas, de animais, enfim, para evitar transtornos maiores com a vida humana, animais. Então, acho que é importante o investimento do governo do estado na prevenção de uma catástrofe, se ela venha a ocorrer novamente.
1: Vilmo, algo mais a dizer aos nossos ouvintes hoje?
0: Luiz Carlos, é pedir compreensão dos nossos agricultores. Nós estamos em período de inverno, as chuvas têm atrapalhado aí o nosso cronograma de trabalho. Nós estávamos lidando aqui na região do São João do Lamaison, um cascalhamento com britamento aí das estradas, aqui na região de São Pedro Jacuí, Três Cerros. Nós temos alguns pontos específicos que nós vamos chegar na sequência. Então é só o tempo dar condições que nós vamos chegar aí atendendo os nossos agricultores nas estradas e também dentro das propriedades.
1: Muito obrigado pela sua participação. Um bom trabalho.
0: Eu agradeço a oportunidade, Luiz Carlos. A tua rádio tem feito um papel importante, que é levar as informações aos nossos marauenses e da própria região. Grande abraço a todos, desejamos aí que Deus nos abençoe e tenhamos uma ótima quinta-feira.
1: Muito bem, aqui do gabinete do vice-prefeito do município de Marau, Vilmo Zanquim, repórter Luiz Carlos para a programação da emissora. 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
3: 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Na sequência, aqui no Temática, tem saúde e bem-estar. 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
2: 13 graus.
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12: Agora 27 para as 11, 13 graus.
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12: Na sua supermanhã de quinta-feira com chuva e tudo por aqui, a nossa nutricionista Ana Daniela Canieleto, para se falar mais sobre esta área maravilhosa aqui da nutrição. Que bom tê-la com a gente outra vez. Bom dia, bem-vinda.
13: Bom dia, Maculã. Bom dia, ouvintes. Muito obrigada. O frio chegando, né? De novo.
12: Mas aqui hoje não tá tão frio, né? A questão é a chuva hoje, né?
13: Ah, não. Tá muito chato, né?
12: Tá um pouco de umidade, né? Mas tudo bem. O que você preparou pra gente hoje, quinta-feira?
13: Então, eu tinha comentado alguma coisa na outra, né? Sobre a minha própria dieta, que é bastante restritiva. Então, assim, no meu caso, eu não posso ingerir muito fósforo, alimento contendo fósforo.
12: Fósforo?
13: Tá, isso aí. Na verdade, o fósforo ele é utilizado assim, muito na indústria alimentícia, né? Para melhorar a textura do alimento, para manter a cor, para conservar. Então, para várias coisas, o fósforo é usado na indústria.
12: Ele é necessário?
13: Olha, sempre. Em grande escala é.
12: É.
13: Em grande escala é, infelizmente. Claro, eu tô falando aqui, o fósforo, no meu caso, é ruim. Mas ele tá ligado à saúde óssea, ele produz, ajuda na produção de energia para o nosso corpo, na estrutura celular, ali, DNA, RNA, né? A contração muscular, funcionamento dos nervos, equilíbrio do pH do sangue. Então, o fósforo, ele é bem interessante. Né? E essa questão ali da indústria, né? Que realmente, às vezes, a gente não tem saída. Então, produção em larga escala tem que ser utilizado. E assim, às vezes a gente não vê o FOS ali, mas a gente vê siglas também. Isso que torna um pouquinho mais difícil a alimentação.
12: De compreender, né?
13: Isso. É, na verdade, assim, na alimentação, na indústria, a gente tem muita sigla, né? Então, é difícil. Quando tu compra alimento ultraprocessado, é só siglas tu olhar.
12: Tem que traduzir tudo.
13: Exatamente, é bem difícil. Até lembro que uma vez eu falei para um paciente, que era uma criança, eu disse, se tu conseguir traduzir tudo que tá escrito aqui, eu deixo tu comer. Na outra consulta ele disse, não consegui.
12: Desisti.
13: Às vezes nem a Nutri consegue. Ai, ai. Mas enfim, assim, a hiperfosfatemia, que é o excesso do fósforo, né, ela pode vir por diversas coisas, né? No meu caso, Maculã, é porque o próprio remédio ele já aumenta o fósforo no sangue, tá? Doença renal crônica, então paciente, né, que tem doença renal crônica também tem restrição de fósforo. Dieta inadequada, distúrbios hormonais, tudo isso vai gerar, podem gerar, né, o excesso do fósforo. E pós-quimioterapia também, tá? Então, lembrando, no meu caso, a medicação já faz aumentar. E por que que isso é ruim? O que que acontece? Ele se liga, na verdade, o fósforo em excesso, ele se liga com o cálcio, tá? E ele vai formar cristais. E vai se agarrar ali nos vasos sanguíneos. E vai calcificar, tá? Então, o mais leve é a coceira intensa. Já diz que é intenso, então não é tão leve assim, né? Mas pode causar infarto, derrame, doença renal, tá? Então, casos de pacientes que não são renais, que têm fósforo elevado, pode causar doença renal, tá? E perda óssea também e dor nos ossos. Então, o excesso do fósforo causa tudo isso aí. Por isso que tem que ter cuidado, não é toda a população, tá? São casos mais específicos, assim.
12: Então, não é somente a gordura que entope nossas veias.
13: Não.
12: Tem algo a mais sempre.
13: Exato. O excesso do fósforo também vai entupir, né? Então, a gente tem que ter muito cuidado. E o que vai ter, então, esse fósforo que a gente tem que cuidar? Uma coisa que já não deveria ser muito consumida, né? Alimento ultraprocessado. Que é o que eu falei ali, a indústria às vezes tem que se valer disso, né?
12: A gente vai, volta e bate sempre na mesma tecla, né?
13: Exatamente. Tá, então, alimentos ultraprocessados, lasanhas prontas, enfim, todos esses, né? Até maionese, se a gente for ver, ketchup. Ai, salame, vocês sabem que eu adoro, né? Esses embutidos também tem bastante. E tem o fósforo também que vem dos alimentos in natura também. Por exemplo, carnes, alimentos lácteos, tá? Mas assim, eu achei bem interessante falar isso, porque é uma situação que aconteceu comigo também. Eu consultei com a nutricionista, né, do estudo lá que eu tô participando. Sim, também, nutri também em consulta. Porque eu tava super perdida, sabe? E o meu fósforo, ele tava bem alto já. Aí, o que que aconteceu? Eu fiquei meio paranoica. Até na última consulta foi engraçado, porque eu não me cuidei tanto quanto outras vezes. E o meu fósforo, ele deve estar no exame lá do laboratório que a gente faz, o fósforo deve ficar entre 2,3 a 4,7, tá? E o meu tava 5,9, alguma coisa assim. Tô pedindo ajuda aqui pro meu estagiário. Vague aqui hoje. Enfim, e eu acabei entrando numa paranoia tão grande assim, ó, que eu restringi muito a minha dieta. Então, nada, zerado de lácteos. Vocês sabem que a maioria das coisas tem, né, derivados do leite. Nada de bacon, salame. Eu restringi tudo, assim, ó. E, para minha surpresa, o meu fósforo foi lá em cima, tá? Agora, eu não restringi tanto. Eu peguei e dei uma maneirada na minha cabeça, porque a gente realmente entra em parafuso, sabe? Eu lembro bem da frase do doutor, que se o fósforo se mantiver alto, eu corro o risco de sair do estudo. Eu lembro bem disso, assim. Então, aquilo bateu demais na minha cabeça, eu fiquei paranoica. Enfim, não me cuidei tanto, me cuidei, mas não sem aquela paranoia. E o fósforo tá maravilhoso.
12: Parabéns.
13: Tá? Ai, obrigada. Mas o que que eu quero dizer com isso também? A gente tem que sempre lembrar de ser ponderado nas nossas atitudes. Não tô dizendo aqui para um diabético pegar e se entupir de doce, tá? Mas eu acho que quando a gente... É como resolver um problema de matemática, por exemplo. Tu vai fazer uma prova. Às vezes, tu fica tão inculcado com aquele exercício que tu não consegue sair daquilo, tu não consegue resolver o negócio. Sai, dá uma volta, dá uma esparecida, né? De repente, tu chega lá e aquele negócio não era tão horrível, difícil. Assim, tão difícil. Né? Então, isso também eu achei interessante trazer para vocês, que é a minha experiência. Que assim, no momento que a gente fica muito paranoico com as coisas não dão certo.
12: Não evoluem.
13: Não evoluem. Então, até na alimentação a gente tem que se permitir algumas coisas.
12: O equilíbrio, a balança.
13: Que a gente sempre fala também, né?
12: Exatamente. Então, nem mais, nem menos.
13: Exato. Assim, ó, claro, no meu caso, industrializados a gente tirou tudo. Né? Eu tirei lácteos também, tento evitar. Uma coisa que eu vi demais, assim, na Páscoa aumentou muito também, porque eu consumi bastante chocolate. Então, o chocolate, ele acaba sendo mais prejudicial. Hoje eu sei, mas naquela época eu restringi tudo, né? Então, assim, moderação sempre, gente. Um pouquinho, às vezes, não tem problema. O que tu não pode é comer o mundo e depois querer estar bem. Isso aí nunca vai dar certo.
12: Um pouquinho de cada coisa.
13: Um pouquinho de cada coisa, isso aí. Seguir os horários regulares de alimentação também, isso ajuda bastante, né? Então, o que eu quero deixar hoje para vocês, além da questão do fósforo, para quem tem ele elevado, é que paranoia não ajuda ninguém. Tem que ter moderação.
12: Até a próxima, então.
13: Até a próxima.
12: 18 para as 11, estamos com 13 graus. O Temática volta na sequência rapidinho. Sai daí. 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
17: 13 graus.
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1: 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Hora de informações para você que busca hoje uma oportunidade de trabalho. Boa sorte para você.
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3: Para você que está em busca de empregos, o Cine de Marau tem vagas na indústria metalúrgica para alimentador de linha de produção, na indústria frigorífica para auxiliar de linha de produção, magarefe, inspetor de qualidade, cozinheiro e auxiliar de cozinha. No comércio, para representante de vendas com carro próprio e atendente de farmácia. Em supermercados, para operador de caixa, fiscal de caixa e auxiliar de padaria. Na indústria em geral, para soldador, operador de máquina, auxiliar de costura, auxiliar de rotomoldagem, trabalhador para laticínios e operador de empilhadeira 1. E em serviços, para eletricista auxiliar de manutenção, vigilante, auxiliar mecânico de manutenção, auxiliar administrativo, analista financeiro, coordenador de equipe para coleta de sucata, técnico de enfermagem, auxiliar de carga e descarga, pedreiro, servente, auxiliar de cozinha e motorista para caminhão C, além de revisor de tecidos e frentista. Lembrando que para se candidatar para as vagas, você deve ir até o Cine com o seu documento pessoal e fazer o seu cadastro para ser encaminhado para as entrevistas. O Cine fica na rua Irineu Ferlin, número 658, no centro, junto à Prefeitura Municipal de Marau. Júlia Berghetti Xavier para a tua Rádio Alvorada.
1: Obrigado, Júlia, pelas informações. Agora faltando 10 para as 11. Logo mais 11 horas, o nosso compromisso aqui na tua Rádio Alvorada com as notícias da hora. 10 para as 11, 13 graus. 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Faltando 9 para as 11, com 13 graus por aqui. E colocando aqui, em relação ao mês de julho, O mês de julho também tem destaques na área da saúde. O mês de julho na saúde, destacamos o seguinte. O mês de julho é marcado por duas campanhas principais de conscientização em saúde do Brasil. O mês de julho é marcado por duas ótimas campanhas principais de conscientização em saúde do Brasil. Temos o Julho Amarelo, luta contra as hepatites virais, e o Julho Verde, prevenção e combate ao câncer de cabeça e pescoço. Ambas as iniciativas alertam sobre a importância do diagnóstico precoce e da prevenção. Campanha do Julho Amarelo, instituída no Brasil pela Lei 13.802. A campanha visa reforçar a vigilância, prevenção e controle das hepatites virais, especialmente os tipos B e C. Essas doenças são conhecidas por serem silenciosas e podem causar graves danos ao fígado, como cirrose e o câncer. Foco da campanha: testagem, intensificação da oferta de testes rápidos em unidades básicas de saúde, UBS, prevenção, vacinação contra a hepatite B e uso de preservativos. Para mais detalhes sobre testagem e prevenção, consulte as orientações do Ministério da Saúde. E a segunda campanha é o Julho Verde. Esta campanha tem como objetivo sensibilizar a população sobre os tumores de cabeça e pescoço, que incluem cânceres na boca, laringe, faringe, glândulas salivares e tireoide. Portanto, Julho Verde, esta campanha tem como objetivo sensibilizar a população sobre os tumores de cabeça e pescoço, que incluem cânceres na boca, laringe, faringe, glândulas salivares e tireoide. O foco da campanha Julho Verde: fatores de risco, tabagismo, consumo excessivo de álcool, infecção pelo HPV. Fatores de risco, tabagismo, consumo excessivo de álcool, infecção pelo HPV. Sinais de alerta: feridas na boca que não cicatrizam, dor de garganta persistente, rouquidão e nódulos no pescoço. Aí está, então, campanha Julho Verde. Então, mês de julho, com mais duas ótimas campanhas, a campanha 1, que é o nosso Julho Amarelo, que luta contra as hepatites virais, e o Julho Verde, prevenção e combate ao câncer de cabeça e pescoço. Não esqueça nunca sobre a questão da importância do diagnóstico precoce de prevenção em ambas as campanhas. Agora 5 para as 11 com 13 graus, Raul Seixas, ele fala do medo da chuva. Medo não, né?

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6: 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Pelo menos 8 municípios reportaram danos à Defesa Civil do Estado após a chuva intensa e os temporais registrados no Rio Grande do Sul desde a quarta-feira. As informações constam em um boletim divulgado na manhã de hoje, quinta. No norte do estado, o acumulado de chuva ultrapassou 140 milímetros no município de Jacutinga, enquanto as rajadas de vento chegaram aos 70 quilômetros por hora em Planalto. Segundo a Defesa Civil, duas pessoas estão desalojadas em São Borja, onde o Rio Uruguai ultrapassou a cota de inundação na manhã de hoje. Municípios que registraram estragos: Barracão, Centenário, Charrua, Erechim, Pinheirinho do Vale, São Borja, São José do Ouro e Três Passos. O Ministério das Relações Exteriores enviou um documento em que formaliza a resposta oficial do governo brasileiro à investigação dos Estados Unidos que acusa o Brasil de adotar práticas que oneram ou restringem o comércio com os norte-americanos e propõe uma tarifa adicional de 25% a produtos brasileiros. A carta é assinada pelo chanceler Mauro Vieira e foi protocolada na tarde de ontem. No texto, o ministro afirma que as críticas do governo americano ao PIX e as decisões da justiça brasileira não têm relação com o comércio, mas com divergências sobre políticas internas. A manifestação segue a mesma linha de discursos públicos do presidente Lula, em defesa da soberania, e do que o petista afirma que tem conversado com Trump nos encontros entre os dois. 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O Vaticano excluiu nesta quinta-feira a Fraternidade São Pio X, grupo católico ultraconservador que desafiou o Papa Leão XIV. A Santa Sé anunciou ainda a excomunhão dos bispos ligados à organização, declarou inválidos os sacramentos celebrados por eles e orientou os fiéis a não aderirem ao grupo. Segundo o Vaticano, a Fraternidade São Pio X está oficialmente em cisma com a Igreja Católica, o que significa que a entidade foi oficialmente separada da Ordem da Igreja. A decisão foi anunciada um dia após a Fraternidade desafiar o Papa Leão XIV ao ordenar 4 bispos sem autorização da Santa Sé em uma cerimônia realizada na Suíça, considerada pelo Vaticano um ato cismático. A Fraternidade São Pio X defende o retorno das missas em latim e rejeita parte das reformas adotadas pelo Vaticano há mais de 60 anos. 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

11 horas e 10 minutos, Marau com 13 graus. E falando aqui em temperatura, as duas sedes das Copas, nós temos três sedes, né? México, Canadá e Estados Unidos. Só que nesta manhã, Canadá e Estados Unidos estão alertando sobre o calor intenso nos próximos jogos da Copa aí, com sensação térmica de até 46 graus. E a preocupação maior agora é o próximo jogo aí, entre Portugal e Croácia, onde o Canadá alerta então sobre este calor intenso aí nos próximos jogos. E o próximo aí, entre Portugal e Croácia. Aliás, o calor intenso aí na Europa, em especial na Alemanha, tem já matado muitas pessoas, inclusive. Porque das sedes da Copa, né, ou jogos da Copa aí, tem apenas um estádio que é climatizado. Os demais estádios é no relento mesmo, né? O Temática segue por aqui, a sua maior companhia aqui nas manhãs.

0: 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Aproveite. 11, 14, 13 graus, cotações por aqui chegando.
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0: 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Vamos então com as cotações desta manhã de quinta-feira. Ana Lúcia por aqui chegando.
2: E nós iniciamos com as cotações dos grãos comercializados em sacas de 60 quilos. A soja, R$ 119,00. O milho, R$ 58,00. E o trigo, R$ 70,00. Demais produtos: boi gordo, R$ 13,00 ao quilo vivo. Vaca gorda, R$ 11,50 ao quilo vivo. Suíno tipo carne, no preço integração, R$ 5,05 ao quilo vivo. Suíno tipo carne, no preço particular, R$ 5,54 ao quilo vivo. E o leite padrão, de acordo com a Emater, comercializado na região, com o menor preço referência, em R$ 2,22 ao litro. Ana Lúcia Jacomini para

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1: 11h20, Marol, 13 graus e a chuva por aqui continua.
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2: Olá, pessoal. Nesta quinta-feira temos as instabilidades ainda predominando em partes da metade norte gaúcha, mas agora principalmente chuvas que podem ser um pouco mais expressivas ao longo do dia de hoje, principalmente entre o noroeste, áreas mais do norte gaúcho e principalmente ali faixa nordeste, serra, né? Essas áreas também do litoral norte. Então, assim, quinta-feira tem ainda bastante umidade por aqui, mas mais no sentido mesmo da nebulosidade, com bastante umidade presente na atmosfera, não tanto com chuvas fortes. Então, as chuvas mais expressivas aconteceram ao longo da quarta-feira. Com relação às temperaturas hoje, as máximas já diminuem um pouco, ficando na faixa dos 16 a 17 graus. Agora, chama atenção é para sexta-feira, tendência de que na sexta-feira tenhamos algumas chuvas apenas na parte mais lá nordeste do estado, portanto, aqui na nossa região é mais frio que vai voltar a predominar. Então, ao longo do dia, né, tem uma variação aí de nebulosidade, mas o frio já deve ser intenso. Ao longo da tarde, por exemplo, as máximas não passam dos 10, 11 graus. E aí, para o final de semana, a tendência é de que seja frio, inclusive com geadas ao amanhecer. Com a previsão do tempo, Kátia Valente.
1: Obrigado, Kátia, pelas informações nesta super manhã de quinta-feira. Dia 2 de julho de 2026. Informações por aqui na área policial. Colegas da Rádio Uirapuru têm a seguinte informação aqui para a gente. Um delegado e um agente de polícia federal foram baleados durante o cumprimento de mandados na manhã desta quinta-feira, 2 de julho, em uma operação contra os crimes de contrabando e descaminho realizado em Passo Fundo e outros municípios da região. Repito, um delegado e um agente da Polícia Federal foram baleados durante o cumprimento de mandados na manhã desta quinta-feira, 2 de julho, em uma operação contra os crimes de contrabando e descaminho realizado em Passo Fundo em outros municípios da região. Os dois policiais seriam da Delegacia de Chuí, no sul do estado. Conforme apurado pela reportagem, a operação é coordenada por uma delegacia da Polícia Federal de outra região, com apoio dos policiais da Delegacia de Passo Fundo. A investigação tem como alvo um grupo suspeito de envolvimento com os crimes de contrabando e descaminho. O ataque aconteceu em uma residência na Vila Rodrigues, em Passo Fundo, durante o cumprimento de um mandado de prisão. Segundo as informações obtidas pela reportagem, quem efetuou os disparos contra os policiais foi um policial militar que está afastado de suas funções. Segundo as informações obtidas pela reportagem, então, quem efetuou os disparos contra os policiais foi um policial militar que está afastado de suas funções. Ele seria namorado de uma das investigadas na operação da Polícia Federal. O delegado da Polícia Federal foi atingido por disparos no ombro e no abdômen. Ele recebeu os primeiros atendimentos dos próprios colegas do local e foi encaminhado ao Hospital São Vicente de Paulo, onde passou por cirurgia. O estado de saúde é considerado grave. O agente da Polícia Federal foi atingido de raspão e não corre risco de morte. Após os disparos, o policial militar foi preso em flagrante. As circunstâncias do ataque e a participação dele na investigação serão apuradas pelas autoridades. A operação contra os crimes de contrabando e descaminho segue em andamento em Passo Fundo e em outros municípios da nossa região. Portanto, aí, as informações desta manhã que tivemos em Passo Fundo, onde um delegado e um agente da Polícia Federal foram baleados durante cumprimento de mandados na manhã desta quinta-feira, em uma operação contra o crime de contrabando e descaminho realizado em Passo Fundo e também em outros municípios da região. Os dois policiais seriam da delegacia de Chuí, no sul do estado. Estavam aqui também neste trabalho em conjunto com a polícia de Passo Fundo. Infelizmente, então, né? Esse acontecimento nesta manhã em Passo Fundo aqui. Agora são 11h26, Marol com temperatura de 13 graus.
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3: A comunidade de Cachoeirão convida para a festa no dia 5 de julho. 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
1: 11 horas e 29 minutos, Marau, temperatura de 13 graus. Temperatura de 13 graus por aqui. Bebidas Marauense convida, dia 5 de julho, tem grande festa na comunidade de Colônia Gobe, Nicolau Vergueiro. Parte dançante com Matheus da Borda, Edilei. No dia 5 de julho, então, grande festa aí na comunidade de Colônia Gobe, Nicolau Vergueiro. Parte dançante com Matheus da Borda, Edilei. No dia 11 de julho, almoço na comunidade de Marechal Rondon. Almoço servido nas mesas no valor de R$ 60,00. Reservas pelo 99160-3111 com Igor ou pelo 99118-9755 com o Fior. Também aqui temos grande festa no dia 26 de julho. Festa em honra ao padroeiro ali no bairro São Cristóvão Marau. Tarde dançante com Matheus Taborda e Edilei. Lembrando aqui que teremos uma ótima procissão. Teremos aí procissão e bênção dos carros com saída da Igreja Matriz. Então, te prepara aí, marque presença também, então, nessa grande festa aqui no bairro São Cristóvão. Grande festa em honra ao seu padroeiro aí, com procissão no domingo, dia 26, procissão e bênção dos carros com saída da Igreja Matriz. E depois, 10h30, tem missa festiva aí. 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
1: 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Atenção, interessados, manter contatos ainda pelo 999-32-6467. 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Convite para a festa. Comunidade de São Pedro do Gramado Camargo convida para a grande festa em honra ao padroeiro São Pedro no dia 5 de julho. Programação: 10h30 tem missa, 12 horas o almoço com churrasco padrão copo e cozinha. Tarde dançante com Maicon e seu teclado. Tarde dançante com Maicon e seu teclado. E também jogos de cavalinho. Atenção para os contatos, reservas pelo 99650-7606 ou pelo 99660-5254. Atenção, não será aceito Pix e cartão.
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1: 11h33, 27 para o meio-dia. Convite para a missa. Existem pessoas neste mundo que têm o dom de espalhar alegrias e deixam um rastro de amor por onde passam. Tu foste esta pessoa. Com esse pensamento, os familiares agradecem a toda a equipe dos médicos e enfermeiros de Passo Fundo e Marau que lutaram meses, que lutaram nesses 40 dias juntamente, e agradecem aos parentes, amigos e vizinhos que ajudaram e confortaram neste momento difícil. E convidam para a missa do sétimo dia de falecimento de Valdemar de Marco, que será celebrada nesta quinta-feira, hoje, portanto, dia 2, 19 horas, na Igreja Matriz Cristo Rei de Marau. Por mais este ato de fé, a família de Marco agradece a todos.

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8: Aline, outra vez, bom dia, bem-vinda.
9: Olá, Maculã. Olá, os ouvintes que nos acompanham. Na última semana, nós falávamos aqui sobre a compulsão por jogos. E pensei que poderíamos aprofundar um pouco mais esse tema, já que essa é uma dificuldade que vemos aparecer cada vez mais na clínica e também nas conversas do dia a dia, né? Nós encontramos pessoas que sofrem com as mais variadas compulsões, por comer, por beber, por comprar, por trabalhar, por realizar cirurgias plásticas de forma excessiva, né? Então, eu convido vocês para que a gente possa olhar com um pouco mais de atenção essas questões. Vocês devem se perguntar, né? O que é, então, Aline, uma compulsão? A compulsão, ela é a repetição de um comportamento, algum ato, que ele escapa da nossa vontade. Por exemplo, quando uma pessoa sente que não consegue deixar de fazer determinada coisa, mesmo que ela saiba que aquilo não lhe faz bem, entendem? Aquela situação em que a gente vê alguém dizer para a família assim, ou para os amigos, ou até para si mesma, né? Agora vai ser diferente. Mas pouco tempo depois, ela se vê fazendo exatamente a mesma coisa. Essas repetições, elas podem aparecer nos atos compulsivos, como eu falei agora há pouco, né? Na comida, na bebida, nessas coisas, como também pode estar presente na forma como a gente se relaciona. Mas isso não é incoerente, né? Se a pessoa sabe que aquilo lhe faz mal, basta não fazer, diria algumas pessoas, né? Talvez seja mais fácil pensar dessa forma para quem não sofre com uma compulsão. Para quem sofre, mudar pode ser extremamente difícil. Acontece, né, que os comportamentos, eles mostram algo da subjetividade de cada pessoa. Os sintomas, eles se constroem a partir das condições internas que cada um dispõe para lidar com seus conflitos, né? Podemos dizer, assim, que os sintomas, eles resultam dos esforços e de muitos malabarismos que cada um encontra
3: para dar conta da sua economia psíquica. É, porque o sintoma, por isso que a gente diz assim, o sintoma não pode ser eliminado de cara, ele tem que primeiro ser compreendido. Porque, às vezes, um sintoma ele tá para dar sustentação à economia psíquica interna. Eu sei que isso é uma coisa difícil de compreender, eu vou tentar explicar um pouco melhor para vocês, né? Eu vou tentar explicar de uma forma que eu acho que vai ajudar vocês a compreender, né? É, nem tudo que a gente faz, a gente é guiado pela razão. Então, por quê? Existe uma parte da nossa vida psíquica que a gente tem consciência, que a gente consegue explicar, que a gente consegue entender, mas existe uma outra parte que é muito maior e que nos move para fazer ações e comportamentos, que é a parte inconsciente, que ela atravessa nosso funcionamento, influencia nossos sentimentos, as nossas escolhas, a nossa forma de viver, mesmo que a gente não perceba. É mais ou menos assim, imagine um iceberg. A pequena parte que aparece em cima da água é aquilo que a gente tem consciência. Já a parte muito maior, que está toda submersa, representa o nosso inconsciente. E é justamente nessa dimensão invisível que ficam inscritas muitas das nossas experiências, dos nossos afetos, das nossas marcas, da nossa história, e que se expressam, né, através dos nossos sintomas. Então, as manifestações do inconsciente, elas aparecem de diversas maneiras. Por isso, às vezes, pensamos uma coisa e fazemos outras. Queremos mudar, mas repetimos comportamentos. Prometemos que vamos fazer diferente, mas acabamos voltando sempre ao mesmo modo de fazer. Então, na psicanálise, nós entendemos que essa repetição não acontece porque a pessoa é fraca ou porque falta força de vontade. Ela revela algo que ainda não pôde ser compreendido pela pessoa e elaborado por ela. E aí vocês devem se perguntar, mas isso é possível mudar? Sim, é possível mudar. Não há uma fórmula, né, que sirva para todos. É preciso que a gente possa trabalhar junto, desde a singularidade de cada um. Primeiro, é preciso identificar o nosso modo de funcionar, observar aquilo que se repete em nossa vida, a forma como reagimos às situações, prestar atenção ao que nos causa sofrimento, ao que não gostamos em nós mesmos, ao que gostamos, entender como somos, como gostaríamos de ser. Isso não é um processo simples e ele acontece, é muito difícil que a pessoa consiga fazer isso sozinha. Acontece sempre na presença de outra pessoa. E é por isso que um tratamento nessas situações é tão importante. Aos poucos, na relação com o analista, por exemplo, por meio da fala, da escuta, essas repetições elas começam a ganhar um sentido. Ao falar sobre si, sobre sua história e sobre aquilo que se vive, a pessoa também revive, na relação com o analista, alguns dos seus modos de se relacionar. Ela se experimenta, na relação com o analista, ela vai se relacionar da mesma forma como ela se relaciona lá fora. E a partir dessa experiência, com uma pessoa que pode compreender isso, né, e trazer isso para a consciência, ela pode ir construindo novas formas de compreender a si mesma e elaborar aquilo que até então apenas repetia sem saber. Quando aprendemos, compreendemos as razões inconscientes que sustentam, por exemplo, uma compulsão, ela deixa de ser a única saída possível. E então, aí é possível que a gente possa começar a fazer novas escolhas. Esse é um tema bastante amplo e a gente vai ir conversando aqui nos nossos espaços. Desejo a todos uma excelente semana e até a próxima quinta-feira.

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11: 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A Vitec convida, dia 12 de julho, tem festa da padroeira. Comunidade Nossa Senhora do Carmo, Marau. Tarde dançante com Matheus Taborda, Edilei, No sábado haverá almoço. 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

0: vai começar.
1: Será que um fandango na chuva ficaria bom, hein? Deixa eu ligar o microfone aqui, senão não vai dar nada aqui, ó.
2: Achou? O 3?
1: Achei o 3 aí.
2: Isso aí, vamos lá.
1: Um fandango na chuva, será que daria certo ou não?
2: Olha...
1: Um sapateado na chuva.
2: Não tem assim. Como dar errado.
1: Não, né?
2: Não. É com só no... chuva ou sem chuva?
1: É só não olhar pro gaiteiro e tocar bato.
2: E dele baile.
1: Dele baile.
2: Paz e bem.
1: Paz e bem, Santa Alegria.
2: Santa Alegria. Tranquilo?
1: Tranquilo.
2: Com chuva?
1: Com chuva e tudo. Não vi... Aliás, não. Hoje pela manhã vi os dois quero-quero aqui em cima do...
2: Ah, viu os quero-quero?
1: Do salão aqui paroquial. É. Depois saíram.
2: Ontem de noite... Eu vi eles dando uma, no entardecer, dando uma revoada por ali, mas eu vi que ele ia nos cantos, assim, pra lá e pra cá, nos cantos, tava, eu não entendi o que ele queria.
1: Tava com poncho ou não?
2: Não, ele tava procurando a mantinha dele que ele tinha guardado.
1: Alguém passou a mão aí. Alguém passou a mão na mantinha do quero-quero aí. Vai devolver pra ele.
2: Devolve hein? A mantinha do quero-quero ali.
1: Pelo amor de Deus, né? Apesar de que hoje tem que ser um guarda-chuva, né? Porque a manta não vai fazer nada, né?
2: É verdade.
1: Molha, fica pesada, fica úmido, né? Tem que ter um guarda-chuvinha hoje, hein?
2: Muito bem.
1: Alguma novidade aí do outro
2: aqui
1: lado, hein?
2: Aqui desse lado tá tudo tranquilo. E por aí?
1: Tem uma perguntinha aqui, hein?
2: Então, manda bala.
1: Manda bala. É o seguinte, ó. Dois pais e dois filhos voltam do supermercado. Dois pais e dois filhos voltam do supermercado. Mas quando chegam em casa, apenas três pessoas saem do carro. Como isso é possível?
2: Apenas?
1: Apenas três. Dois pais e dois filhos voltam do supermercado.
2: Sim.
1: Mas quando chegam em casa, apenas três pessoas saem do carro. Como isso é possível?
2: Dois pais...
1: E dois filhos...
2: E dois filhos...
1: Voltam do supermercado. Voltam. Acho que foram lá no Valente.
2: Uhum.
1: Mas quando chegam em casa, apenas três pessoas é que saem do carro.
2: Um era o vô, outro era o pai... E outro era o filho.
1: Azar!
2: Acertei?
1: Acertou. Eu acho que ele deu uma olhadinha aqui na minha resposta. Matemática.
2: Muito bem. Quinta-feira, 2 de julho. É, o evangelho desta quinta-feira está em Mateus, no capítulo 9, versículos de 1 a 8. Jesus entrou numa barca... Atravessou para a outra margem e chegou à sua cidade. Eis que levaram a ele um paralítico deitado na cama. Vendo a fé que eles tinham, Jesus disse ao paralítico: Coragem, filho, seus pecados estão perdoados. Então alguns doutores da lei diziam consigo: Ele blasfema. Conhecendo-lhes o pensamento, Jesus lhe disse: Por que vocês pensam coisas más em seus corações? De fato, o que é mais fácil? Dizer seus pecados estão perdoados ou dizer levanta-se e ande? Para que vocês saibam que o Filho do Homem tem na terra autoridade para perdoar pecados, disse então ao paralítico: Levante-se, pegue sua maca e vai para casa. Ele se levantou e foi para casa. Vendo isso, as multidões ficaram com medo e glorificavam a Deus por ter dado as pessoas tão grande autoridade. Palavra da salvação. Glória a vós, Senhor. Meus queridos, Jesus veio ao mundo para nos libertar das amarras do pecado, e é exatamente isso que vemos na cura do paralítico descrita por Mateus. Liberto do pecado, o homem volta à vida plena, sendo curado dos males que limitam a sua existência. Na época de Jesus, muitas doenças e paralisias eram vistas como castigos. Um castigo de Deus por um pecado cometido, seja pelo próprio doente ou por um ancestral. Mentalidade semelhante aos hinduitas e budistas, que chamam esse feito de karma. Para o cristão, obviamente, isso não faz sentido, pois Deus não castiga nenhum de seus filhos. Mas Deus quer sempre o nosso bem. Jesus é a prova do amor incondicional. Tão incondicional que age com autoridade que recebeu do próprio Pai para trazer vida. Portanto, nada de qualquer tipo de doença é um pecado, mas sim é um caminho que pode nos ajudar à conversão. É uma espirradeira hoje que tá louco, né? Muito bem. Lembramos nossa programação, hoje quinta-feira, nós teremos às 19 horas a novena Nossa Senhora Desatadora dos Nós, com transmissão pela tua rádio Alvorada. Aliás, é importante que também expliquemos que o pessoal estava pedindo hoje também vai transmitir pela visual, não. Foi somente na abertura que teve pelas redes sociais o visual. Hoje somente pela tua rádio Alvorada, sem as redes sociais. Então, a partir de hoje, a Rádio Alvorada transmite todas as quintas-feiras, mas não mais por vídeo, somente pelos canais da tua rádio 107.7. E também hoje à noite, 19 horas, São Pelegrino tem a novena de São Pelegrino, intercessor contra os males do câncer e contra todos os outros males. Então, hoje à noite também São Pelegrino, 19 horas, a novena. Sexta-feira, 16 horas, Missa da Saúde na Matriz, primeira sexta-feira do mês dedicada ao Sagrado Coração de Jesus. E à noite, 19 horas, São José Operário, 19h30, Nossa Senhora Consoladora, bairro Vila Bela. Sábado, 14 horas, São Marcos Laranjeira, São Valentim Viado Pardo e Nossa Senhora do Carmo. 15 horas, São Sebastião Vista Alegre. 18 horas, Matriz. 18 horas também, Nossa Senhora das Graças, Portal do Sol. 19 horas, Santa Bárbara Borges e também São Cristóvão. No domingo, 8 horas, Matriz. 9 horas, Santa Rita e também Sagrado Coração de Jesus. E grande festa, Comunidade do Cachoeirão, com missas 10h30 em honra a São Pedro e Santo Antônio. Em seguida, almoço e continuações festivas. E à noite, 19 horas no domingo, São Roque, Bom Pastor e também na Matriz. Nossas paróquias vizinhas, paróquia Santo Antônio do Palma e Santo Antônio de Gentil, para hoje, 19 horas, missa em São Roque Palma, na residência de Joaquim e Loreci de Fátima. Sexta-feira, 14 horas, São Brás Gentil. Sábado, 14 horas, Cristo Rei Palma e 15h30, São Brás Palma. E 19 horas, na Matriz do Palma, dedicado ao Sagrado Coração de Jesus. No domingo, 9 horas, na Matriz de Gentil, dedicado ao Sagrado Coração de Jesus. Paróquia Santo Antônio de Camargo, para hoje, quinta-feira, 19 horas, Povoado de Baixo, a missa, e 19h30, na Matriz, tem Ultreia do Cursílio. Sexta-feira, 19 horas, missa no Carrascal. Sábado, 14 horas, Bela Vista e Rincão da Roça, e 18 horas, na Matriz de Camargo. E no domingo, 9 horas, missa na Matriz de Camargo, e 10h30, missa e festa em São Pedro. Paróquia Nossa Senhora da Saúde, de Vila Maria. Para hoje, quinta-feira, 14h30, missa em Santo Antônio, linha 20, e 19 horas, missa no bairro Santa Lúcia. E no domingo, 9 horas, missa na Matriz de Vila Maria. Também recordamos Jantar da Amizade, dia 18 de julho, aqui no Salão Paroquial. Cardápio, churrasco de gado, linguiça, frango, maionese, arroz à grega, pão e saladas. Ingressos na Secretaria Paroquial ou com os Festeiros de Cristo Rei ou também com o Conselho da Paróquia. Após o jantar, tem o baile. Quem adquire o seu ingresso na porta receberá o brinde, que todos os anos tem um brinde surpresa para o Jantar da Amizade. Então já está pronto o brinde para o Jantar da Amizade. E também quem adquire recebe o brinde aí na entrada do salão. Muito bem, né, Maculã? Amanhã nós vamos transferir o estúdio, né? Amanhã nós faremos a programação toda lá do Parque Lauro Ricieri Bortolon, do Festival do Salame. Então estaremos por lá, né?
0: Com certeza. Se Deus quiser, estaremos por lá.
2: Vamos bater um papo de lá.
0: E depois... Temática ao vivo.
2: Ao vivo.
0: Das 9 ao meio-dia. Boletim paroquial também de lá ao vivo. uns picadinhos.
2: Uns picadinhos?
0: É, uns picadinhos.
2: Eu quero ver que ele disse que ele vai pedir almoço. Eu quero ver se, se quem ele vai pedir almoço vai dar almoço.
0: Eu vou pedir para a prefeita.
2: É?
0: É.
2: Será que ela vai...
0: Não, com certeza. Aliás, eu vou convidá-la também para participar do Boletim Paroquial amanhã.
2: Ah, é?
0: É, vamos convidar ela para marcar presença no Boletim Paroquial.
2: E ela só vai ter o espaço do boletim se pagar o almoço.
0: Ah, eu acho que ela acho que vai topar.
2: Ah, é?
0: Sim, sim. Não.
2: Então tá bom. Então você faz o convite.
0: Ela tem um coração muito generoso.
2: Você faz o convite e eu digo que eu cedo um pedaço do, do boletim paroquial se ela paga o almoço.
0: Certo. E ainda você dá a bênção no final.
2: Ah, é? Ah, é. Então tá bom. Combinado.
0: Dá,
2: então.
0: Dá bênção para que o festival corra tudo bem, tenha sucesso.
2: Vai. Às 18 horas vou estar lá na abertura oficial também.
0: Azar.
2: Um momento aí. Vai ser um grande festival, com certeza. Tá bom, então. Vamos almoçar. Tá batendo ao sino da torre, né?
0: E batendo água também.
2: Batendo água. Batendo água. Um bom dia, um bom almoço. Paz e bem.
0: E santa alegria.
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6: Paz e bem, meu irmão, paz e bem.
7: Estimados irmãos e irmãs, é meio-dia e juntos vamos invocar a bênção de Deus sobre nós, o nosso alimento e os nossos trabalhos. Pai Santo, entro agora em sintonia contigo para que possas me preencher com a luz do seu amor e a energia positiva para continuar minhas atividades e funções diárias. Que as bênçãos provindas dos pedidos nas orações feitas por mim possam me dar forças para continuar até o fim deste dia. Fortaleça a minha fé na vida. Que a misericórdia de Maria, Senhora e Mãe amada de seu Filho, torne inabalável a motivação e a disposição e a minha vontade de servir e trabalhar. Neste meio-dia de oração, Pai, me entrego a Ti para que seja fortalecido meu humor, virtudes e felicidade. Tire de mim o medo que às vezes me invade. Tire de mim a dúvida que às vezes me perturba. Esclareça o meu espírito abatido com a luz que iluminou o caminho do Teu Divino Filho Jesus aqui na Terra. Que eu sinta o Teu maravilhoso poder através da força, da oração, e com este poder a minha pessoa seja atingida pela Tua bênção que podes realizar a meu favor, suavizando assim os meus problemas, acalmando o meu espírito e aumentando a minha fé. Ave Maria, cheia de graça, o Senhor é convosco. Bendita sois vós entre as mulheres, e bendito é o fruto do vosso ventre, Jesus. Santa Maria, Mãe de Deus, rogai por nós, pecadores, agora e na hora de nossa morte. Amém. E por intercessão de Nossa Senhora, os santos e santas de nossas comunidades, que os anjos de Deus estejam à nossa frente para nos guiar, ao nosso lado para nos acompanhar, atrás de nós para nos proteger, acima de nós para nos iluminar e dentro dos nossos corações para abençoar. A bênção de Deus Todo-Poderoso sobre todos os ouvintes e sobre o alimento. Em nome do Pai, do Filho e do Espírito Santo. Amém. Um bom almoço, um bom dia, paz e bem e santa alegria.
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0: Ouvintes, boa tarde. 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Hoje é quinta-feira, 2 de julho de 2026.
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0: Vamos saber a previsão do tempo com a meteorologista Cássia Valente.
2: Olá, pessoal. Nesta quinta-feira temos as instabilidades ainda predominando em partes da metade norte gaúcha, mas agora principalmente chuvas que podem ser um pouco mais expressivas ao longo do dia de hoje, principalmente entre o noroeste, áreas mais do norte gaúcho e principalmente ali faixa nordeste, serra, né? Essas áreas também do litoral norte. Então, assim, quinta-feira tem ainda bastante umidade por aqui, mas mais no sentido mesmo da nebulosidade, com bastante umidade presente na atmosfera, não tanto com chuvas fortes. Então, as chuvas mais expressivas aconteceram ao longo da quarta-feira. Com relação às temperaturas hoje, as máximas já diminuem um pouco, ficando na faixa dos 16 a 17 graus. Agora, chama atenção é para sexta-feira, tendência de que na sexta-feira tenhamos algumas chuvas apenas na parte mais lá nordeste do estado. Portanto, aqui na nossa região é mais frio que vai voltar a predominar. Então, ao longo do dia, né, tem uma variação aí de nebulosidade, mas o frio já deve ser intenso. Ao longo da tarde, por exemplo, as máximas não passam dos 10, 11 graus. E aí, para o final de semana, a tendência é de que seja frio, inclusive com geadas ao amanhecer. Com a previsão do tempo, Kátia Valente.
0: Muito obrigado, Kátia.
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0: Marau será sede nesta sexta-feira do Seminário da Roça para o Prato, no Planalto Médio, Comprar Certo, Alimentar Melhor. O encontro será realizado das 8 às 16 horas na Casa da Cultura, reunindo agricultores familiares, cooperativas, técnicos, gestores públicos e demais interessados para discutir programas públicos, sustentabilidade e oportunidades de comercialização dos produtos da agricultura familiar. Segundo o agente de formação da Conab, Roger Narciso Ramalho, será o primeiro seminário realizado com esse formato na região. O objetivo é apresentar as políticas públicas, facilitar o acesso dos agricultores aos programas e ampliar esse conhecimento para que eles possam participar cada vez mais dessas iniciativas. Entre os principais temas da programação estão o Programa de Aquisição de Alimentos, o PAA, o Programa Nacional de Alimentação Escolar, o PNAE, agroecologia, bioinsumos, cooperativismo e os processos de compras públicas. A chefe do Escritório Municipal de Emater Emaral, Edivane Ferro, destaca que o evento busca aproximar os produtores das políticas públicas voltadas à agricultura familiar. Durante a manhã, duas palestras serão apresentadas de forma online por especialistas do Ministério do Desenvolvimento Agrário e da Conab, Companhia Nacional de Abastecimento, diretamente de Brasília. Para se ter uma ideia, em Marau, o principal programa desenvolvido é o PNAE, responsável pela aquisição de alimentos da agricultura familiar destinados à merenda escolar. Conforme Edivane Ferro, atualmente, 17 famílias do município fornecem produtos para a rede municipal de ensino, com acompanhamento técnico da Emater em todas as etapas do processo, desde a elaboração de projetos até a organização da documentação exigida. Entre os alimentos fornecidos estão hortaliças, frutas, carnes, panificados, massas, queijos, leite e temperos produzidos nas propriedades rurais. A programação do seminário também contará com palestras sobre agroecologia e bioinsumos, gestão das compras públicas, cooperativismo e avaliações dos programas desenvolvidos, além de uma mesa redonda para esclarecimento de dúvidas dos participantes. O evento é gratuito e voltado aos agricultores que já participaram dos programas de compras públicas, produtores interessados em ingressar nesses mercados, representantes de cooperativas, técnicos e gestores municipais da região. Roger Ramos.

0: Ramalho ressalta que a expectativa é reunir participantes de diversos municípios do Planalto Médio. A iniciativa é promovida pela Companhia Nacional de Abastecimento, CONAB, Ministério do Desenvolvimento Agrário e Agricultura Familiar, MDA, TED e FSP e Administração Municipal, com apoio da Emater, Sindicato dos Trabalhadores Rurais de Marau e outras entidades ligadas à agricultura familiar.
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0: Agora vamos acompanhar as informações do Mercado Agrícola com a Ana Lúcia Jacomini.
2: E nós iniciamos com as cotações dos grãos comercializados em sacas de 60 quilos. A soja, R$ 119,00. O milho, R$ 58,00. E o trigo, R$ 70,00. Demais produtos: boi gordo, R$ 13,00 ao quilo vivo. Vaca gorda, R$ 11,50 ao quilo vivo. Suíno tipo carne, no preço integração, R$ 5,05 ao quilo vivo. Suíno tipo carne, no preço particular, R$ 5,54 ao quilo vivo. E o leite padrão, de acordo com a Emater, comercializado na região, com o menor preço referência, em R$ 2,22 ao litro. Ana Lúcia Jacomini para a tua rádio.
0: Muito obrigado, Ana Lúcia.
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0: Com a chegada do inverno, aumentam os casos de rinite e alergias respiratórias, condições que frequentemente provocam inflamação e coceira nos olhos. Embora seja um incômodo comum nesta época do ano, esfregar os olhos pode favorecer a progressão do ceratocone em pessoas que possuem a doença ou predisposição ao problema. O ceratocone é uma doença que provoca o enfraquecimento da córnea, fazendo com que ela fique mais fina e assuma um formato irregular. Essa alteração compromete a visão, causando borramento, distorções e aumento do astigmatismo, muitas vezes sem melhora com o uso de óculos. Os primeiros sinais costumam surgir na adolescência, fase em que a doença geralmente apresenta maior progressão, embora também possa aparecer na infância ou na vida adulta. Entre os sintomas estão dificuldades para enxergar, especialmente à noite, visão embaçada e piora da qualidade visual. Segundo dados do Ministério da Saúde, cerca de 150 mil novos casos de ceratocone são registrados todos os anos no Brasil. Como a doença possui forte influência genética e não há formas de prevenção específicas, especialistas orientam controlar as alergias oculares, evitar coçar os olhos e manter consultas oftalmológicas periódicas. O diagnóstico precoce é considerado fundamental para retardar a evolução da doença e preservar a visão.
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0: As informações continuam aqui no programa.
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0: A bandeira tarifária permanecerá amarela em julho, informou a Agência Nacional de Energia Elétrica, ANEEL. Com isso, será mantido o acréscimo de 1,88 centavos a cada 100 kWh consumidos nas contas de luz no próximo mês para todos os consumidores conectados ao Sistema Ligado Nacional, o SIN. Segundo a ANEEL, a decisão foi tomada devido ao período seco no Brasil, o que leva a uma geração hidrelétrica menor e ao acionamento de usinas termoelétricas com custo mais elevado. A manutenção da bandeira amarela, ativa desde abril, reflete condições menos favoráveis de geração no país, típicas do período seco, quando há redução nos níveis dos reservatórios das hidrelétricas e necessidade de acionamento de usinas termoelétricas que possuem custo mais elevado, explicou a agência. Criado em 2015 pela ANEEL, o sistema de bandeiras tarifárias reflete os custos variáveis da geração de energia elétrica. Divididas em cores, as bandeiras indicam quanto está custando para o Sistema Interligado Nacional gerar a energia usada nas residências, em estabelecimentos comerciais e nas indústrias. A cada mês, as condições de operação do sistema de geração de energia elétrica são reavaliadas pelo Operador Nacional do Sistema Elétrico, ONS, que define a melhor estratégia de geração de energia para atendimento da demanda e traça uma previsão de custos a serem cobertos pelas bandeiras.
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0: O aproveitamento do nitrogênio pelas plantas envolve processos muito mais complexos do que a simples absorção do nutriente presente no solo. A análise é do biólogo Marcos Lourenço, que destaca o papel da atividade microbiana próximas às raízes na dinâmica desse elemento. Sob a superfície, ocorre uma espécie de engenharia biológica invisível sustentada pela alteração entre plantas e micro-organismos da rizosfera. Ao longo de milhões de anos, a evolução, as plantas desenvolveram relações sofisticadas com esses organismos capazes de influenciar a forma como o nitrogênio é fixado, transformando o resíduo e disponibilizado no solo. Nesse ambiente, cinco mecanismos microbianos são apontados como essenciais para determinar o destino do nitrogênio nas áreas próximas às raízes. Eles mostram que as plantas não atuam de maneira passiva no ciclo do nutriente, mas participam da construção das condições que favorecem seu melhor aproveitamento. A compreensão desse diálogo entre plantas e o microbioma do solo amplia a visão sobre o manejo do nitrogênio. A eficiência não depende apenas da quantidade aplicada, mas também da forma como a vida presente no solo conduz as diferentes etapas do ciclo. E nesse contexto, o avanço da agricultura sustentável passa pelo entendimento e pelo manejo dessas conexões invisíveis. Conhecer melhor os processos biológicos da rizosfera pode ajudar a direcionar práticas mais eficientes com maior aproveitamento do nitrogênio e atenção ao funcionamento natural do solo.
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0: 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A Hora do Agricultor volta amanhã, ao meio-dia. A todos que nos acompanham, nosso muito obrigado, com os desejos de uma boa tarde.

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0: Gente, boa tarde para todos. Está no ar a partir de agora o programa No Ponto, servindo notícia com muitas informações para você em um trabalho de produção da central de conteúdo aqui da nossa emissora, que tem a gerência geral de Mauro Matesco e a direção do Frei Renor Pegoraro. Equipe que deseja uma ótima tarde de quinta-feira para todos, 2 de julho de 2026. Agora 25 para uma, 13 graus a temperatura no centro de Marau, a chuva que continua, né? Muita instabilidade aqui na nossa região. 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
0: Convite para a missa. Existem pessoas nesse mundo que têm o dom de espalhar alegrias e deixam um rastro de amor por onde passam. Tu foste esta pessoa. Com esse pensamento, os familiares agradecem a toda a equipe dos médicos e enfermeiros do Hospital de Passo Fundo e também do Hospital de Marau, que lutaram nesses 40 dias juntamente. E agradecem aos parentes, amigos e vizinhos que ajudaram e confortaram nesse momento difícil. E convidam para a missa do 7º dia de falecimento de Valdemar De Marco, que será celebrada nesta quinta-feira, 2 de julho, às 7 horas da noite, na Igreja Matriz Cristo Rei de Marau. E por mais esse ato de fé, a família agradece.
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0: 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Então converse com a equipe da Nativo pelo 99926-7869. 13 graus a temperatura no centro de Marau, uma chuvinha de leve continua caindo. Logo mais a gente acompanha o boletim do tempo com a Kátia Valente.
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0: Colega Luiz Carlos Rodrigues de Lima, trazendo para a gente informações a respeito de evento, né, Luiz? Do CTG Felipe Portinho, agora é no final de semana, é isso?
12: As informações da Unidade Móvel agora dizem respeito ao tradicionalismo. Vamos falar sobre o CTG Felipe Portinho, que está organizando um evento para o próximo sábado. E para falar sobre esse assunto, aqui comigo a Nayeli Ribeiro e a Débora Karine Bloch. Não é a Débora Bloch lá das novelas e tal, né? Mas sim é uma pessoa ligada ao tradicionalismo e faz parte também das atividades do CTG Felipe Portinho. Começo por quem? Pela Nayeli ou pela Débora? Nayeli.
13: Então, a gente está neste espaço, né, para divulgar o Estrearte, que vai acontecer no sábado, dia 4, no CTG Felipe Portinho, a partir das 19 horas. É um evento ligado, né, ao tradicionalismo, das nossas invernadas de base, desde a Dentinho, vão ter apresentações da invernada Dente de Leite, pré-mirim, mirim, juvenil e a nossa Chiru. As invernadas pré-mirim, mirim e juvenil irão apresentar nova temática e nova indumentária para mostrar, né, enfim, se apresentar concorrendo no Enartinho e nos próximos eventos dos 2 anos que virão, né, que a cada 2 anos tem essas trocas.
12: Muito bem, eu quero ouvir também a Débora Bloch. Débora, então, todos os grupos e danças, né, desde o infantil até o Xiru, eles apresentarão o que eles estarão também apresentando em competições, como, por exemplo, o Enartinho.
13: Com certeza. É uma prévia, então, agora no sábado, que é a grande estreia, né, para a entidade, para o público em geral, e principalmente para os pais, né, que estão muito ansiosos em ver, então, essa nova temática, nova indumentária. E convidamos toda a população marauense e amigos e familiares para que se façam presentes, porque é um evento maravilhoso e preparado com muito carinho para todo o público. Teremos também, então, agora essa pré-estreia no sábado. Próximo evento, teremos o Enartinho, que é no final de semana seguinte. E depois, as nossas invernadas seguem, né, com outras apresentações, além de rodeios, mas outras apresentações, que teremos o Premiarte, teremos o Fest Mirim, o Juvenarte e o Fest Xiru, que serão apresentados com essa nova temática.
12: Sim, essas apresentações das invernadas será com a indumentária nova, as danças novas, que todas elas também vão competir, como já disse anteriormente, no Enartinho e no Enarte até a categoria Xiru?
13: É, o Enarte, na verdade, é a categoria adulta, né? É a única invernada que é separada deste evento. Eles têm um evento.
12: É por isso é que eu percebi que não foi mencionada a invernada adulta, né? Então, é somente no Enartinho.
13: Isso. Pré-mirim, mirim, juvenil e a Xiru é no Enartinho. E a adulta é o evento próprio deles, que é o Enarte.
12: Sim, eu vi você mencionar o Enartinho aqui a curto prazo. Vai acontecer quando é mesmo?
13: Agora no próximo final de semana.
12: Fora o sábado que vem, no outro.
13: É 11 e 12, exatamente.
12: Será aqui em Marau?
13: Em Marau, novamente. A sede é aqui em Marau. Um grande orgulho para nós marauenses.
12: Com certeza. E aí vem pessoal de toda a região?
13: Toda a região, sim.
12: Eu vou aproveitar também, deixar falar um pouquinho a Nayeli. Tudo vai ser realizado em que lugar? O Enartinho já do dia 12?
14: O Enartinho, ele é todo ali no Parque de Eventos, no Parque Municipal, né, de Marau. Esse ano quem está na organização é o CTG Sentinelas do Pago. Cada ano é um CTG, né? Então, ano passado foi nós, esse ano é o Sentinelas. Com certeza será um evento grandioso, né? Eles também sabem como realizar um evento, né? E tudo mais. Então, eu tenho certeza que vai ser um evento maravilhoso. Acontece no sábado e no domingo, com todas as invernadas, né? Menos a categoria adulta, até onde eu sei.
12: Bom, é bom lembrar que o Enartinho acontece não no próximo sábado, e sim no outro. A respeito da participação, Débora, do pessoal que deseja uma oportunidade de ver no próximo sábado, o Estrearte. Pessoal que deseja participar, tem ingresso antecipado? Como é que funciona? Já que o evento é aberto ao público em geral.
13: Sim, temos ingressos ainda disponíveis. Será um grande espetáculo. Vale a pena as pessoas virem prestigiar o evento. Lembrando também da maravilhosa comida que as nossas tias da cozinha preparam, que é fantástico, nossa massa com galeto, terá carne de porco, maionese e saladas diversas, é tudo feito com muito amor e carinho, recepção, um ambiente acolhedor e de muito respeito, né, voltado ao tradicionalismo, e com certeza terá um fandango também, isso não pode faltar para nós festejarmos após a apresentação das nossas invernadas.
12: Então o programa está completo, é o que eu perguntaria a seguir, né? O Estrearte vai apresentar todos os grupos de danças, as invernadas de dança do CTG Filipe Portinho até a categoria Xiru. E além disso, vai ter aquele jantar com toda aquela delícia de comida que a equipe costuma preparar, e depois vai ter fandango.
13: Vai ter fandango com o grupo Sem Fronteiras, baita de um fandango.
12: A que horas começa o evento?
13: O evento começa às 19 horas, né, com a apresentação já, recepção e apresentação já de invernadas, e o baile animação está previsto por volta de 22 horas, 22h30.
12: Ótimo, então para quem não tem agenda, para quem não tem programa para o próximo sábado, pode anotar aí, próximo sábado, sábado que vem, lá no CTG Felipe Portinho, é o Estrearte, a apresentação dos novos temas, coreografias e indumentárias da invernada do CTG Felipe Portinho. Nayeli, o que mais tem a dizer?
14: Somente passando, né? O valor do ingresso é R$ 50,00 o adulto e o infantil de 6 a 11 anos, R$ 25,00. Terá venda de docinhos, de rifa de bolo, né? Então vai ser um evento bem completo. Quem não tem programação ainda, pode chamar o pessoal, patronagem do CTG, o dançarino, mãe, pai, para comprar os ingressos.
12: Tá certo. Para finalizar, a Débora, o que mais tem a dizer?
15: Se me permite, vou deixar o meu contato. Então, claro. O telefone é o 99176-5591. Podem chamar, que temos ingressos disponíveis. Serão todos muito bem-vindos para esse maravilhoso espetáculo das nossas invernadas e um grande fandango após.
12: Tá certo. Repita aí o seu telefone, Débora.
15: 99176-5591.
12: Tá certo. É 91-765-5591. Tá bom. Então falamos aqui sobre esse evento do próximo sábado lá no CTG Felipe Portinho. Repórter Luiz Carlos para a programação da emissora. 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
0: Valeu, Luiz Carlos. Brigadão. 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

0: Tá aí o pedido do Evandro, nosso ouvinte lá do bairro Jardim do Sol. Obrigada pela audiência, tá, Evandro? A todos que estão sintonizados conosco. 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
4: Quem tem problemas para dormir, levante a mão. É cada dia mais comum ouvir de familiares e amigos problemas com o sono. Uma dica é inalar óleos essenciais. Você conhece? Quando inalados, os óleos chegam à região do cérebro que controla as emoções. Os mais utilizados, anote. Óleo de lavanda possui ação sedativa que ajuda a relaxar a mente e o corpo. O óleo essencial de bergamota atua no sistema nervoso central, controlando o estresse e a ansiedade. O óleo de camomila tem propriedades calmantes para manter a mente relaxada. Já o manjerona tem ação sedativa, dá conforto e tranquiliza o corpo. O óleo de vetiver age relaxando a mente, diminuindo o estresse e a insônia. Para usar, basta pingar duas gotas em um recipiente com água fervendo e deixar no seu quarto. Bons sonhos! Esse foi o Bem Viver de hoje. E eu, Ana Paula Barros, volto logo mais com outras dicas para nossa saúde. Durma bem!
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0: Agora 1:03, 13 graus a temperatura aqui no centro de Marau. 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Agora 1:03, 13 graus no centro de Marau.
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0: A segunda edição do nosso tradicional quadro que traz a saúde, o bem-estar para a pauta, um oferecimento do CD, o Centro de Diagnóstico de Marau. 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E com muito carinho eu recebo hoje a Joane Bolles. Fazia um tempo que a gente não conversava e eu fiquei bem feliz quando a gente agendou a conversa e que coincidiu o horário aqui com o programa No Ponto, e daí eu pude te dar um abraço novamente. Bem-vinda, boa tarde.
10: Muito boa tarde, Ana. Boa tarde a todos os nossos ouvintes. É sempre uma enorme satisfação estar aqui aos microfones da rádio, na tua companhia, mais especial ainda. Às vezes a gente se encontra na academia.
0: Na academia
10: também,
0: né? É verdade.
10: Saúde, isso é muito importante.
0: Com certeza. Exercícios físicos, olha, fundamental, assim como uma boa alimentação, né? A Joane, que é da Geosaúde Integrativa. E a gente gostaria que você falasse um pouquinho mais do que é a Geosaúde.
10: Claro, Ana, vamos lá então. Então, a Geosaúde, ela é uma empresa ao cuidado integrativo da saúde, né? Então, o nosso propósito é ajudar as pessoas a entenderem melhor os sinais do corpo por meio de uma avaliação completa com a biorressonância e um atendimento individualizado, mais humanizado, né? Então, nós acreditamos que muitas vezes o corpo, ele começa a dar sinais. Antes mesmo do problema se tornar uma situação um pouco maior, um pouco mais agravada. Então, a questão de cansaço, dores, insônia, ansiedade, má digestão, intestino preso, cãibras e formigamentos, a falta de energia. E muitas pessoas, elas acabam se acostumando a viver assim, infelizmente, né? Então, a Geosaúde, ela vem justamente para oferecer uma avaliação mais ampla, olhando para o organismo como um todo, com tecnologia, através da biorressonância, através de profissionais muito capacitados, com anos de experiência para conseguir escutar realmente o que o paciente tem a dizer e assim conseguir dar uma orientação mais individualizada. Então, hoje, né, nós levamos esse atendimento para diversas cidades, são mais de 30 cidades em 2 estados, aqui no Rio Grande do Sul e Santa Catarina, justamente para facilitar o acesso das pessoas para uma avaliação integrativa, sem elas precisarem muitas vezes se deslocar para grandes centros ou até mesmo fazer muita quilometragem para encontrar um atendimento como este.
0: Uhum. Joane, quando tu fala de saúde integrativa, tu está se referindo a exatamente o quê? E até um pouquinho mais profundo aqui, o porquê que, por exemplo, esses sinais que você falou de cansaço, de dores e de que muitas pessoas acabam se acostumando a conviver com isso, são sinais de alerta. Por que que a gente precisa buscar esse atendimento em nossa saúde?
10: Uhum. A questão integrativa hoje, Ana, é voltada ao quê? A não olhar o paciente como só mais uma pessoa que chega até o consultório e aquela olhada por cima, né? E assim, dá uma receita, vai na farmácia, pega o tratamento. Mas o integrativo é olhar o contexto geral, quais que são as queixas desse paciente, como que são os hábitos dele, a questão da alimentação, a própria atividade física que nós mencionamos, os hábitos do dia a dia dele e tendo essa escuta ativa. E nós temos esse grande diferencial que é a biorressonância, que consegue fazer um detalhamento mais amplo de todo o funcionamento do organismo. Então a gente não olha para apenas uma situação, mas é o contexto geral que envolve o nosso paciente. E referente à questão do por que é tão importante buscar um atendimento desse tipo, é porque hoje, Ana, a gente percebe que as pessoas começaram até a normalizar estar com dor. Ah, eu tô com dor, eu tentei tomar isso, eu busquei tal atendimento, tal situação, não me resolveu, vou fazer o quê? Tenho que viver assim. Até chegou uma paciente até nós, aqui de Marau mesmo, a dona Iraci, ela disse, já fazem 5 anos que eu sofro com o intestino preso. E em consequência disso, ela vinha sofrendo muito com enxaquecas. E já tinham dito para ela, olha, é normal, você tem que se habituar a conviver com isso. E felizmente ela veio até nós, até tem um depoimento dela na nossa página, para quem quiser conferir, e ela disse, em questão de 30 dias, eu tive a minha vida transformada, sendo que tinham dito que eu precisava conviver com isso. Então, as pessoas, infelizmente, elas estão começando, né, a achar que é normal viver com dor, com o intestino preso, com cansaço, com insônia. Muitas pessoas dizem, ah, é a correria do dia a dia, é assim mesmo. Só que a gente sabe que não é. Quando a gente está com esse sintoma, o nosso corpo ele já está querendo nos dizer algo. Liga um sinal de alerta e nós precisamos entender realmente o que isso quer dizer. Então, a gente percebe também que muitas pessoas, às vezes, né, Ana, elas só dão atenção para a saúde quando quase não tem mais saúde, só tem doença, né? Tipo, ah, eu tô travado, eu não consigo mais fazer as coisas do meu dia a dia, então agora eu vou buscar ajuda. Só que quanto antes conseguir buscar ajuda, um atendimento especializado, com certeza mais fácil vai ser resolver isso, mais rápido vai ter uma melhora e, em consequência disso, voltar a ter uma vida normal, como já vinha vivendo, sem dores, sem desconfortos, porque volto a dizer, não é normal, né, ter essas dores, esses desconfortos, viver de noite deste jeito, né?
0: Tu sabe que te ouvindo aqui, eu lembro de um diálogo que eu tive com uma pessoa que estava com a cabeça meio abaixada, assim, e passando os dedos, né, na testa, e eu perguntei, tá com dor de cabeça? E essa pessoa me respondeu, sim, mas é aquela normal do dia a dia, não é a forte. É mais ou menos isso que você se refere, né? A gente se acostuma, às vezes, com...
10: E até algumas pessoas, elas chegam até nós, né? E elas dizem assim, ah, vocês são a última alternativa, porque eu já tentei tanta coisa. E eu digo, então, bem-vindo à tua última alternativa. Aqui a gente vai te avaliar num contexto geral para realmente entender o que se passa. E às vezes, Ana, são coisas simples do dia a dia que resolvem essas situações que as pessoas acostumam com a dor. Às vezes, a dor de cabeça, o paciente chega até nós, ah, eu morro de dor de cabeça todos os dias. Tu pede a própria questão da ingestão de água. E essa pessoa, às vezes, nem toma ou toma um copinho de água por dia. Então, são orientações simples que podem mudar realmente a vida das pessoas.
0: Uhum. E nesse contexto todo, Joane, explica pra gente o que é a biorressonância.
10: Então, a biorressonância, Ana, ela é uma avaliação integrativa feita por meio de um equipamento que ele analisa diferentes pontos do organismo. Então, é um exame simples, rápido, sem dor, não é invasivo, então não precisa de preparo especial e todo o resultado ele sai na hora. Também não tem agulhas, né, que muitas pessoas têm medo. Então, durante a avaliação, nós conseguimos observar vários sintomas do corpo. Sistemas, né, como fígado, rins, intestino, estômago, pulmões, coração, ossos, vitaminas, sais minerais, toda a parte hormonal, o sistema circulatório e estrutural, que é normalmente de onde vêm as dores, né, e vários outros pontos importantes. E a partir disso, então, o profissional conversa com o paciente, entende as principais queixas, faz uma leitura integrativa do organismo, da história desse paciente também, de como é o seu dia a dia, e o objetivo ele é justamente identificar os desequilíbrios, a causa raiz das dores, dos desconfortos, orientar esse paciente e também, então, sugerir o tratamento mais adequado dentro de uma linha toda natural. E acho que é bem importante nós ressaltarmos, né, Ana, que a biorressonância ela não substitui uma consulta médica, os exames laboratoriais, os acompanhamentos que se fazem necessários. Ela é uma ferramenta complementar dentro das terapias integrativas, né, que traz

0: É um trabalho conjunto, né? Um não substitui o outro, mas vem sim para complementar.
1: E o que que exatamente é avaliado no exame? E qualquer pessoa pode fazer ou tem alguém que tem alguma contraindicação, algum problema em fazer esse tipo de exame, Joane?
0: É, contraindicação hoje, Ana, nós temos apenas para gestantes e crianças abaixo de 5 anos, né, que a gente não sugere, mas no mais, qualquer pessoa pode fazer. E também a avaliação ela é muito procurada por pessoas que sentem cansaço constante, dores nas articulações musculares também, cãibras, formigamentos, fibromialgia, ansiedade, refluxo, azia, má digestão, intestino preso, a própria questão de inchaço abdominal, a gordura no fígado. Muitas vezes as pessoas têm alguns sintomas de gordura no fígado, mas não sabem que isso é dessa gordura no fígado, né? A questão de imunidade, agora com essa questão do inverno, também falta de energia, né? E também as mulheres, elas nos procuram muito em função da questão das alterações hormonais, então menopausa, irritabilidade, os calorões, sintomas muito aguçados, às vezes de TPM também é um desequilíbrio, né? O sono ruim. E os homens, eles nos procuram justamente por essa questão da próstata que eu mencionei anteriormente, que é possível de avaliar, então, toda essa função sexual masculina, a disposição, vitalidade, de circulação, a falta de energia do dia a dia, e não é apenas para quem está doente, né? Muitas pessoas também elas nos procuram para entender como que está o organismo num contexto geral. Às vezes muitas pessoas também não têm nenhum sintoma, mas elas nos procuram para fazer o check-up
1: Ah,
0: geral, para
1: legal.
0: entender, né, de uma forma preventiva, evitar. O que a gente fala é melhor cuidar da saúde do que precisar
1: Ah,
0: tratar a
1: com certeza,
0: doença,
1: com
0: né?
1: certeza. Bom, você já mencionou um pouquinho, né, de que o exame é feito e que também é feita uma conversa, né, com esse paciente. Mas como que é de fato a consulta? Como que ela acontece?
0: Então é feito inicialmente o agendamento, né, Ana? E após fazer o agendamento, seja por WhatsApp ou por ligação, então no dia, no horário agendado, o paciente chega até o consultório, entra para a sala privativa junto com o profissional de saúde, onde é feito todo o exame. O profissional de saúde conversa com esse paciente, entende um pouquinho mais do seu dia a dia, das suas queixas e, quando finaliza o exame, ele já faz a análise de cada um desses laudos, explicando as anomalias que apresentou no exame, as situações que estão boas também. A gente brinca, não é só coisa ruim, tem muita coisa boa também no nosso organismo que vale ressaltar. E assim se desenvolve, né, a conversa. Então, o profissional, ele não olha apenas para o resultado dos laudos da biorressonância. Existe essa conversa, essa escuta, toda a anamnese para entender realmente como que é a situação diária, a história desse paciente, o histórico dele, e enfim, né? Então, o atendimento ele é todo individualizado, então nós não trabalhamos com uma visão pronta, é igual para todo mundo, tanto é que cada atendimento dura em torno de 40, 45 minutos, às vezes um pouquinho mais, um pouquinho menos, né? E cada pessoa tem a sua história, sua rotina, é um organismo, né? Então, são necessidades diferentes. Então, na GeoSaúde, o paciente ele não é tratado só como mais um número, né? Ele é ouvido de forma individual. E algo que as pessoas nos questionam muito, Ana, é: vou ser atendido no horário marcado mesmo? Então, sim, eu digo, infelizmente a gente fala que é um diferencial que não deveria
1: Não deveria ser,
0: ser,
1: né?
0: né? Mas nós temos uma pontualidade muito boa na questão dos nossos horários. Eu sempre digo, varia de 5 minutinhos para mais, para menos, porque hoje em dia, realmente, todas as pessoas têm seus compromissos, têm as suas atividades diárias e é um corre para todo mundo, né? Então, a gente é muito respeitoso com o nosso paciente nessa questão do horário também.
1: Bom, tu falou, Joane, que o resultado, que a análise, né, dos dados desse paciente, desta pessoa, já são feitas ali na hora, dentro desse espaço ali de aproximadamente 40 minutos. Ou seja, não é fazer o exame e voltar um tempo depois para pegar o resultado. E em relação a tratamento, como que funciona? Vocês indicam também, de repente, lá identificou algum probleminha. Também é feita essa indicação de tratamento?
0: Isso engloba tudo, Ana.
1: Ah, tá.
0: Ana, tanto a realização do exame, já a análise sai toda na hora, então é feita essa análise. E também, se tiver algum desequilíbrio, alguma situação para ser tratada, tem a sugestão do tratamento, que é todo

0: natural. Então, é feito também de uma forma individualizada, né? Então, esse tratamento ele é composto por produtos naturais e é adquirido de forma opcional. A gente sempre deixa isso muito claro para o nosso paciente. Ou seja, o paciente ele realiza a avaliação, recebe a explicação do seu resultado e, se fizer sentido para ele optar em iniciar o tratamento, então tem todo esse cuidado sugerido. E nós temos tanta confiança, Ana, no resultado que o nosso paciente tem, claro, se ele fizer a parte dele, né, de fazer o tratamento certinho também, que em 30 dias após o início do tratamento, então, tem o retorno, onde esse retorno é gratuito, é feito todo o exame novamente, toda a consulta, que é justamente para entender as melhoras que esse paciente já teve e se precisa fazer algum ajuste a mais na rotina, na questão do tratamento, ou enfim, então tem toda essa avaliação de acompanhamento que nós temos também.
1: Uhum. Pergunta do ouvinte aqui, Joane, se é você mesma que faz o exame.
0: Não, Ana. Hoje nós temos uma equipe por trás da GeoSaúde, né? Uhum. Então, assim como eu faço parte da questão da divulgação, do suporte ao paciente antes e depois do atendimento, mas quem faz a consulta em si é um profissional da saúde. Então, hoje, nós temos 3 profissionais da saúde que trabalham conosco, né? Então, são todos profissionais capacitados dentro da área da saúde. Nós temos, por exemplo, o seu José, que ele é especialista em ortobiomolecular. A Lene e o Luiz, eles são médicos com formação em Cuba, né? Os médicos cubanos. Então, todos eles atuam como terapeutas integrativos. Então, eles têm especialização em biorressonância, o que possibilita essa visão mais aprofundada, essa escuta maior para cada um dos nossos pacientes. Então, a pessoa, a gente entende que o paciente ele precisa do espaço dele também para conseguir falar, colocar as situações do dia a dia dele, e a gente percebe às vezes que o paciente sai da consulta mesmo sem ter tratado nada, mas só dele poder ter conversado e ter recebido atenção, parece que ele já sai bem mais feliz, ele parece que ele já teve uma boa melhora só por ele ter sido ouvido. Então a gente sabe da importância disso também.
1: Uhum. Bom, e aqui em Marau, então, Joane, as pessoas que estão nos acompanhando, Marau, municípios da região, é aonde que a Geo atende, aonde que está sediada e como que as pessoas têm acesso a, de repente, um agendamento aqui para a região?
0: Uhum. Então, hoje, Ana, aqui em Marau, nós atendemos junto à Clínica Benessere, que fica na rua Nicando Ultramari, bem pertinho da Brigada Militar. E como nós temos atendimento apenas uma vez por mês em cada uma das nossas cidades de atuação, então, em Marau, os atendimentos acontecem no dia 9 de julho, é na próxima quinta-feira, então.
1: Daqui uma semana.
0: Uhum. Isso, exatamente, daqui uma semana. 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Vai conversar diretamente comigo. Então, se você vem sentindo cansaço, dores, má digestão, todas essas situações que nós já mencionamos, de intestino preso, ansiedade, cãibras, formigamentos aumentam muito agora na questão do frio também. Então, pode ser uma grande oportunidade, né, de olhar para o teu organismo, entender o que o teu corpo está querendo dizer e sim tratar isso de uma forma assertiva, direcionada, de forma individualizada. Nós não trabalhamos com protocolos prontos, então não tem o paciente, ele chega até nós e ele é avaliado de forma individualizada, não é? Ah, é o mesmo tratamento para todo mundo na primeira consulta, na segunda consulta o mesmo tratamento. Não, é cada um com base nos desequilíbrios que tem no organismo, das queixas, tem a sugestão do tratamento. 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
1: Joane, quero te agradecer por tirar um tempo na tua agenda para vir aqui no programa conversar com a nossa audiência. Foi um prazer conversar contigo novamente. E aqui a gente está à disposição, porque nosso objetivo é levar sempre informações e esclarecimentos para a nossa audiência nessa temática da saúde e do bem-estar. Então, muito obrigada.
0: Eu que agradeço, Ana, pelo espaço, pela oportunidade, por essa parceria que nós temos, né? E até algumas pessoas dizem, mas é confiável o trabalho? Eu digo, mas gente, quem é que vai divulgar na rádio um trabalho que não é sério, né? E a gente sempre convida também os nossos ouvintes, as pessoas a conhecerem um pouco mais o nosso trabalho através das nossas redes sociais, da Geo Saúde. Então ali tem vários assuntos sobre saúde, tem depoimentos, um pouquinho mais como é feita a avaliação da biorressonância e com certeza a gente também fica à disposição dos nossos ouvintes que queiram tirar alguma dúvida, é só entrar em contato conosco.
1: Qual que é o arroba?
0: É arroba Geosaúde.
1: Geosaúde, isso. Bem como a gente diz, com G. G-E-U Saúde.
0: Isso mesmo.
1: Obrigada, um beijo pra ti.
0: Um forte abraço a você, Ana, e a todos os nossos ouvintes. Tchau, tchau.
1: Agora 1h23, 13 graus a temperatura. Daqui a pouquinho a Kátia Valente vai chegar para falar a respeito do tempo, do clima, essa chuvinha que não tá parando nesta tarde.
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0: 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Agora, 1h30, 13 graus.
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0: A Kátia Valente, nossa meteorologista, fala a respeito das tendências do tempo, do clima para as próximas horas na região.
2: Então, assim, quinta-feira tem ainda bastante umidade por aqui, mas mais no sentido mesmo da nebulosidade, com bastante umidade presente na atmosfera, não tanto com chuvas fortes. Então, as chuvas mais expressivas aconteceram ao longo da quarta-feira. Com relação às temperaturas hoje, as máximas já diminuem um pouco, ficando na faixa dos 16 a 17 graus. Agora, chama atenção é para sexta-feira, tendência de que na sexta-feira tenhamos algumas chuvas apenas na parte mais lá nordeste do estado, portanto, aqui na nossa região é mais frio que vai voltar a predominar. Então, ao longo do dia, né, tem uma variação aí de nebulosidade, mas o frio já deve ser intenso. Ao longo da tarde, por exemplo, as máximas não passam dos 10, 11 graus. E aí, para o final de semana, a tendência é de que seja frio, inclusive com geadas ao amanhecer. Com a previsão do tempo, Kátia Valente.
0: Valeu, Kátia. Muito obrigada, tá, pelas tuas informações. A colega Júlia Berguete Xavier também está conosco aqui no Ponto. Ela conversou com integrantes da Conferência São Roque de Vicentinos aqui de Marau. Informações de atividade que acontece agora, Júlia, no final de semana, é isso, né? Conta os detalhes pra gente.
3: É isso aí, a gente entra na programação agora falando sobre religião, isso porque o grupo Vicentinos de Marau tem uma programação especial para esse final de semana. Para falar sobre isso, eu estou aqui com a Mari de Paris, ela que é secretária, e também com o José Geraldo Teixeira, presidente. Primeiro, as mulheres. Tudo bem, Mari? Como está?
4: Olá, tudo bem? É sempre um prazer, né? Essa oportunidade que a tua Rádio Alvorada nos dá, né, para a gente divulgar o nosso trabalho dos vicentinos.
3: Perfeito. Mari, vamos começar a nossa entrevista falando um pouquinho sobre o que é esse retiro, quando que vai acontecer e aonde.
4: Isso, então o retiro dos vicentinos, ele acontece todo ano no mês de julho, né? Já é tradicional, os vicentinos já há 46 anos em Marau, né? Então, todo ano a gente faz esse retiro espiritual. Ele é aberto ao público, né? A gente convida pessoas que querem se integrar ao nosso movimento. E neste ano, então, vai ser no próximo domingo, dia 5 de julho. Ele terá início às 9 horas, com previsão para término em torno das 16. E vai ser no auditório da paróquia Cristo Rei.
3: Perfeito. Bom, José, vamos falar um pouquinho também sobre o movimento vicentino, porque o retiro é um dos eventos que fazem parte da programação. E então, como comentaste antes, Mari, a ideia é de atrair as pessoas para conhecerem o movimento, é isso?
5: Exatamente. Olá. Nós temos um movimento vicentino aqui em Marau há 45 anos, no atendimento às famílias. E nós, como vicentinos, precisamos nos preparar e que a comunidade também conheça o nosso trabalho, a nossa missão como missionários dentro da vocação vicentina para trabalhar com as famílias e trabalhar também com a comunidade.
3: Perfeito. Mari, a programação para o domingo, o que que vai ter? O que as pessoas que estão interessadas, mas ainda estão pensando se vão, o que que vai ter naquele momento?
4: Ah, a gente sempre procura proporcionar um momento de fé, de espiritualidade, né? Então ele inicia às 9 horas, a gente recebe o pessoal, daí a gente vai ter durante o dia palestras, a gente vai proporcionar também um almoço no local, né? A pessoa que vem pode passar o dia todo conosco e à tarde a gente segue com as atividades, né? E no a, em torno das 15 horas a gente faz o encerramento com a Santa Missa.
3: Uma santa missa.
4: Isso. E só para
3: Perfeito.
4: esclarecer, para não ficar a dúvida, eu coloquei 46 anos de Vicentinos em Marau e o Geraldo falou 45, mas na verdade a gente está se encaminhando agora para os 46. Em outubro, a gente completa então os 46 anos de Vicentinos em Marau.
3: É muito tempo, né? E foram muitas pessoas ajudadas pelo movimento durante esse período.
4: Com certeza, muitas pessoas envolvidas, muitas pessoas também que passaram pelo grupo, pelo movimento, né? Pessoas que entraram depois por outro por motivos de se mudarem de cidade ou por outros motivos saíram. A gente sempre está com um grupo mais ou menos de umas 10, 15 pessoas, então sempre oscilando. Umas pessoas vêm, outras vão, mas com certeza já foi ajudado muitas pessoas, muitas famílias carentes em todos esses anos.
3: E com certeza o grupo é feito de mãos de pessoas, né? Então, para quem ainda tem essa dúvida de como é o funcionamento, de como que funciona para fazer parte dos Vicentinos, então uma ótima porta de entrada seria esse retiro, é isso?
4: E isso, esse retiro é o momento assim que a gente divulga bastante, né? E também pessoas que desejam conhecer mais o nosso trabalho, a gente convida, a gente tem todo domingo à noite a gente se encontra, né? Numa sala anexa ali ao salão paroquial. Então, convidados, quem deseja conhecer o nosso trabalho, nosso movimento, se engajar conosco, super convidado.
3: Eu tenho mais uma dúvida. Para participar, tem que ser marauense? Sim.
4: Para participar do retiro, você diz?
3: Isso, e também depois do
4: É,
3: grupo.
4: não, o retiro ele é aberto, então a gente convida pessoas, né? Neste domingo, por exemplo, tem pessoas de Casca, de Vila Maria, que vão participar, que já são membros, assim, vicentinos, né? Pessoas que já conhecem o movimento. E normalmente, assim, para participar do grupo, geralmente seria interessante que fosse de Marau, porque a gente se encontra todos os domingos, a gente tem atividade durante a semana, porque toda semana a gente faz visita nas famílias, né? Então, assim, aqui na região tem Vila Maria, já tem Conferência Vicentina, Casca também, Montauri, né? Então, a gente é vinculado ao Conselho Central de Passo Fundo, então aqui na região tem bastante vicentino já por aqui.
3: Perfeito. Então, o convite também é para que façam parte de outros grupos também venham prestigiar aqui o retiro. Bom, presidente, eu vou deixar para você fazer um convite para todas as pessoas que estão ouvindo a nossa programação para que se façam presentes.
5: Então, nós fazemos o convite a todas as pessoas da comunidade de Marau, de Vila Maria, de Casca, Serafina Correia, que conhecem os vicentinos. Lá em Serafina nós temos conferências também que atende o povo naquela região. E de Passo Fundo também temos pessoas que vêm para o retiro, né? Então o convite fica para a comunidade, né? A comunidade aqui da região norte do Rio Grande do Sul, quiser vir participar do nosso retiro, o espaço está aberto.
3: Perfeito. Mais alguma informação que talvez não veio à tona, mas que seja importante da gente divulgar?
4: É, de repente a gente pede, né, se a pessoa consegue confirmar, né, fazer uma confirmação de presença, né, porque para a gente se organizar melhor o espaço, o almoço, enfim, né. Então, se o pessoal conseguir, pode entrar em contato conosco ali nas redes sociais, a gente divulga no Instagram, no Facebook e até nos nossos telefones particulares, a gente, né, para dar uma confirmadinha, pelo menos até amanhã, né, para a gente se organizar melhor. Tá, o meu
3: Perfeito.
4: telefone é 996510629.
3: Dá para repetir? Vamos, você que está aí ainda em dúvida, anota o telefone que é.
4: 996510629.
3: Perfeito. Pessoal, muito obrigada. Quero agradecer ao presidente, agradecer a Mari também por estarem aqui na rádio divulgando mais uma ação, né, do Grupo Vicentinos Marau.
5: Nós também, Vicentinos de Marau, queremos agradecer à comunidade, à Rádio Alvorada, né, que nos abre esse espaço para a divulgação do nosso trabalho e da nossa missão aqui em Marau.
3: Mari, muito obrigada.
4: A gente que agradece, né, sempre a tua Rádio Alvorada, que sempre parceira, né, para divulgar os nossos eventos. E obrigada também aos nossos benfeitores, né, as pessoas que nos ajudam a ajudar as pessoas carentes. Muito obrigada.
3: Bom, a gente conversou agora então com a Mari de Paris, que é secretária, e com o presidente José Geraldo Teixeira, então do grupo Vicentinos de Marau, sobre o retiro que vai acontecer neste domingo. Voltando para a programação, Júlia Berghetti Xavier para a tua Rádio Alvorada.
0: Valeu, Júlia, brigadão, tá? Pelas tuas informações. Abraço também a todos os integrantes do grupo de Vicentinos aqui de Marau. 20 para as duas, 13 graus.
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0: Já com os esportes por aqui. Antes, uma notícia na área da segurança, gente. Um delegado da Polícia Federal foi baleado agora há pouco em Passo Fundo. Delegado da PF baleado durante operação no município de Passo Fundo. Ele estava cumprindo mandados durante uma operação que é realizada hoje pela Polícia Federal no município passofundense e em outras cidades aqui da região. Conforme informações que foram repassadas aqui para a gente pelos colegas da rádio Uirapuru, essa operação é coordenada por uma delegacia de outra região, mas com o apoio dos policiais da Delegacia da Polícia Federal de Passo Fundo. As ações estão ocorrendo em propriedades rurais de Passo Fundo e de municípios da região. Mas durante o cumprimento de um desses mandados, um delegado e um escrivão da Polícia Federal foram baleados. Este delegado foi alvejado no ombro e também no abdômen. O escrivão também foi alvejado, mas ele não corre risco, pois os projéteis atingiram o colete à prova de balas. O delegado recebe os primeiros atendimentos no Hospital São Vicente de Paulo. Ele recebeu atendimentos dos próprios colegas de imediato e foi encaminhado até o Hospital São Vicente de Paulo de Passo Fundo, onde passa por cirurgia. Ainda não foram divulgadas informações sobre seu estado de saúde, nem sobre as circunstâncias em que ele foi alvejado. E a qualquer momento a gente deve trazer mais informações também. Mas o que a gente tem aqui também de informação e de postagens nas redes sociais de profissionais da área da segurança aqui da nossa região é de que este delegado estaria em situação de saúde considerada delicada e que nesse momento precisaria de doações de sangue em função da gravidade dos ferimentos. É o delegado Michel Brasil Saliba, da Polícia Federal, que foi, então, baleado durante uma operação coordenada pela Delegacia de Polícia Federal de um outro município, mas com o auxílio de policiais de Passo Fundo em propriedades rurais de Passo Fundo e de municípios da região. Então, durante o cumprimento de um desses mandados, o delegado Michel Brasil Saliba foi vítima de disparos de arma de fogo e está passando por cirurgia nesse momento no Hospital São Vicente de Paulo de Passo Fundo. A qualquer momento a gente pode ter outras atualizações em relação a esse fato. Um escrivão que estava com o delegado também foi alvejado, mas ele não corre risco.
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0: Vinícius Gaieschi e as informações da Copa do Mundo.
15: Alô você, nosso amigo ligado na programação da tua Rádio Alvorada. Uma excelente quinta-feira para você. Vamos chegando com os esportes para falar muito de Copa do Mundo. Começamos fazendo um breve relato da quarta-feira de Copa do Mundo, uma quarta-feira de algumas surpresas e algumas afirmações na Copa do Mundo. Primeiro jogo, Inglaterra e República Democrática do Congo. A gente antecipou aqui que ia ser um jogo bastante difícil, que a República Democrática do Congo havia vendido muito caro os resultados contra Portugal e contra a Colômbia, e foi assim, a Inglaterra teve que suar bastante para vencer o time congolês. Harry Kane, sempre ele, salvou a pele dos ingleses, marcou 2 gols na parte final da partida, virou o jogo, ultrapassou Pelé na marca de maiores artilheiros da Copa do Mundo e levou os inventores do futebol às oitavas de final, com bastante drama, como a gente havia antecipado por aqui. A seleção inglesa agora tem desafio contra os mexicanos lá no Estádio Azteca. Esse jogo promete bastante, é um jogo bastante interessante para a gente acompanhar, porque os dois times são muito bons, são dois times inclusive muito parecidos na questão de intensidade com e sem a bola. O segundo jogo do dia foi o mais movimentado, Senegal e Bélgica. Senegal abriu 2-0, teve a chance de fazer o terceiro, o quarto e o quinto. A seleção da Bélgica não estava jogando absolutamente nada, mas o futebol é uma caixinha de surpresas e a seleção belga contou aos 42 e aos 46, igualou o marcador, levando para a prorrogação e virando na prorrogação. Uma seleção que não tem mais o mesmo brilho das últimas Copas do Mundo, mas mostrou bastante resiliência e conseguiu essa classificação quando ela não entrava como uma das favoritas. E a seleção belga vai enfrentar os donos da casa, que são o nosso próximo assunto. Venceram a Bósnia com completa autoridade. A seleção norte-americana é uma das gratas surpresas dessa Copa do Mundo. Vem jogando muito bem. Teve outra grande atuação contra a seleção da Bósnia. É bastante surpreendente os americanos estarem jogando tanta bola assim. É bastante bonito também, porque é uma seleção que a gente sempre botava, ah, será que a seleção norte-americana vai? Será que agora vai? E nunca ia. Esse ano parece que vai. Tá jogando muito bem. É talvez uma das melhores seleções da própria Copa, que vem jogando futebol mesmo. Não tá no mesmo nível de uma França, mas vem atuando com muita qualidade. A seleção norte-americana venceu. Teve um jogador expulso, o Balogun, que fez o primeiro gol, mas não sofreu em momento algum. Controlou a partida do início ao fim. Nessa quinta-feira, os jogos começam um pouquinho mais tarde, a partir das 16 horas. Tem uma favorita em campo, a Espanha enfrenta a Áustria no jogo do primeiro horário. E depois, às 20 horas, tem outra favorita em campo, Portugal contra a Croácia. Acho que é o grande jogo do dia. Seleção portuguesa acabou ficando em segundo lugar no seu grupo, vai pegar a Croácia, ficou do lado mais complicado da chave e já tem esse desafio logo de largada. E fechando o dia, já entrando na madrugada, a gente tem a partir da meia-noite Suíça e Argélia, talvez o jogo menos badalado, mas como a gente falou durante a primeira fase, Copa do Mundo é Copa do Mundo, todo jogo é bom, independente da seleção que entre em campo. Mas desses jogos da quinta-feira, o que eu mais estou ansioso para assistir é esse jogo de Portugal mesmo, muito pelo fato de que a gente está bastante ansioso para ver o Cristiano Ronaldo em campo, para dar uma resposta, ele que busca seu primeiro gol nos mata-matas de Copa do Mundo, esse jogo contra a Croácia tem tudo para ser muito interessante, porque o time croata é bastante bom, fez talvez o melhor jogo da primeira fase contra a Inglaterra naquele 4-2, é uma seleção finalista em 2018, semifinalista em 2022, jogadores muito experientes, então vai ser um jogo bastante complicado para a seleção portuguesa, que vai ter que estar no seu melhor para vencer essa partida. Vamos acompanhar, a gente torce que vença o melhor, porque depois pode ter um confronto contra a Espanha, seja Portugal ou seja a seleção croata.
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0: Valeu, Vini, brigadão, tá? Pelas tuas informações, pela participação aqui no programa. Agora 5 para as 2, 13 graus no centro de Marau. 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Já já notícias da hora, atualizando destaques nacionais e internacionais. Depois tem o Cassiano Tomasi, o FIFO com o Em Alto Te Aproxega e o resumo do dia, o Encontro Certo. Hoje tem mais uma celebração da novena de Nossa Senhora Desatadora dos Nós, direto da Igreja Matriz Cristo Rei de Marau, 7 da noite, e depois o Tua Noite com o Johnny Francio. Gente, um abração para todos. Até mais. Paz.

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5: 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A Defesa Civil de Porto Alegre está acompanhando as chuvas que atingem Porto Alegre e a possível elevação gradual do nível do Guaíba. De acordo com o órgão, neste momento não há indicativo de inundação, mas o cenário exige monitoramento contínuo devido às chuvas registradas nas bacias hidrográficas que desaguam no corpo hídrico. De acordo com a Metsul Meteorologia, a última medição da régua de monitoramento em tempo real no Cais Mauá, feita às 11h15 da manhã, registrou o nível do Guaíba em 1,16 m. Já na estação de monitoramento Cais Mauá C6, a última medição feita às 9 da manhã e divulgada pelo governo do estado na plataforma Clima RS indicava que o nível estava em 1,10 m, na condição de normalidade. Valdemar Costa Neto, presidente do PL, disse nesta quinta em entrevista que Michele Bolsonaro não quer participar da campanha de Flávio Bolsonaro e que talvez não dispute uma vaga no Senado. "Eu sinto que ela não quer participar", afirmou Valdemar ao ser questionado sobre a presença de Michele na campanha. Ainda assim, afirmou que a situação entre Michele e Flávio está resolvida. Conforme Valdemar, a campanha segue normalmente após uma reunião realizada com Flávio na quarta-feira. Valdemar afirmou que a saída de Michele representa uma perda para o partido. Não coloque limites em seus sonhos, coloque fé. 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O diretor da Organização Mundial da Saúde, a OMS, declarou nesta quinta-feira que o surto de antivírus no navio de cruzeiro MV Ondios, que gerou alarme internacional, chegou ao fim após a última pessoa ter sido liberada da quarentena. O chefe da organização, Tedros Adhanom, afirmou em uma coletiva de imprensa que está muito satisfeito em dizer que a OMS considera o surto de antivírus encerrado. 13 casos foram vinculados ao navio de cruzeiro que partiu do extremo sul da Argentina, incluindo 3 mortes. No total, mais de 650 contatos foram identificados e monitorados pelas autoridades de saúde em 33 países e territórios, disse o diretor. 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
2: Boa tarde, meu amigo, minha amiga. Vamos chegando então, 2 de julho de 2026, 2:07, 13 graus de temperatura. Não está chovendo nesse momento aqui na área central do município do Marau. 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João Mineiro e Marciano abrindo, Viola Está Chorando, depois tem Dalmagos, Teu Sorriso, tem Bruno e Marrone, Dormir na Praça, com participação do Chitãozinho e Chororó. 2:10, 13 graus de temperatura, faz bem.

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1: 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Kátia Valenta, atualiza como é que fica o tempo nos primeiros dias do mês de julho.
2: Então, assim, quinta-feira tem ainda bastante umidade por aqui, mas mais no sentido mesmo da nebulosidade, com bastante umidade presente na atmosfera, não tanto com chuvas fortes. Então, as chuvas mais expressivas aconteceram ao longo da quarta-feira. Com relação às temperaturas hoje, as máximas já diminuem um pouco, ficando na faixa dos 16 a 17 graus. Agora, chama atenção é para sexta-feira, tendência de que na sexta-feira tenhamos algumas chuvas apenas na parte mais lá nordeste do estado, portanto, aqui na nossa região é mais frio que vai voltar a predominar. Então, ao longo do dia, né, tem uma variação aí de nebulosidade, mas o frio já deve ser intenso. Ao longo da tarde, por exemplo, as máximas não passam dos 10, 11 graus. E aí, para o final de semana, a tendência é de que seja frio, inclusive com geadas ao amanhecer. Com a previsão do tempo, Kátia Valente.
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1: Vamos de trio Parada Dura, o avião das nove para matar a saudade. 2h21, 13 graus de temperatura, paz e bem.

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1: 2:28.
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3: E agora eu vou trazer Made in Brasil, 2:29, 13 graus de temperatura.
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0: E aí, KLB, a cada 10 palavras, 13 graus de temperatura, 28 faltando para as 3. 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César Menotti Fabiano, a proposta com Rio Negro e Solimões. Depois tem Alma Nova. Sonhei com você. Boa tarde, paz e bem.
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7: 2:46.
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1: 2 de julho, Dia Nacional do Bombeiro e Dia Nacional do Hospital. Os aniversariantes do dia? Cantor, compositor e multi-instrumentista Felipe Araújo.

0: os fatos do dia. Em 1494, o Tratado de Tordesilhas foi ratificado pela Espanha em um acordo que praticamente dividia o globo terrestre entre Portugal e Espanha. O acordo foi ratificado por Portugal no dia 5 de setembro do mesmo ano. Em 1566, morreu aos 62 anos, o médico e astrólogo francês Michel de Nostradamus, famoso profeta. Em 1856, surgimento do Corpo de Bombeiros no Brasil. O imperador Dom Pedro II assinou um decreto para a diminuição dos incêndios. Assim, houve a criação do Corpo Provisório de Bombeiros da Corte, inaugurado em 2 de julho do mesmo ano, no Rio de Janeiro, comandado pelo major João Batista de Moraes Antas. Em 1897, o engenheiro italiano Guglielmo Marconi patenteou o rádio. Em 1922, nasceu o famoso estilista italiano, naturalizado francês, Pierre Cardin. Ele morreu em 29 de dezembro de 2020, aos 98 anos. Em 1940, o salário mínimo no Brasil passou a vigorar no país. Getúlio Vargas foi o responsável pela instituição do salário mínimo no Brasil. E em 2011, morreu aos 81 anos o político brasileiro Itamar Franco. Ele foi o 21º vice-presidente do Brasil durante o governo de Fernando Collor. E após o titular ter sido afastado da presidência por um processo de impeachment, assumiu como 33º presidente do Brasil, tendo governado entre 1992 e 1995. Mário Vivan, para a tua rádio.
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2: Aí, muito obrigado, Mário Vivan. Faltando 7 para as 3, 13 graus de temperatura, garoando fininho aqui pelo município do Marau, nessa tarde de 2 de julho de 2026. Forte no inverno, hein? 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Mas você sabe. Fui, deixei cantando Chitãozinho e Chororó, o coração sertanejo. Vem aí as notícias da hora, depois mais uma hora de Em Alta. Faze bem, 5 faltando para as 3.

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6: 3 horas. 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Acesse o site e confira. 2 policiais federais foram baleados na manhã desta quinta durante o cumprimento de um mandado judicial de busca e apreensão em Passo Fundo, no norte do estado. O autor dos disparos, conforme informou a Brigada Militar, é um policial militar que estava em licença para tratar de interesses particulares. Ele foi preso em flagrante. A ocorrência foi registrada durante uma operação da Polícia Federal. De acordo com a Brigada Militar, o mandado era cumprido contra a esposa do policial militar quando houve os disparos contra os policiais. Em nota, a Polícia Federal confirmou que os 2 servidores foram atingidos pelos disparos efetuados por um terceiro vinculado a uma das pessoas investigadas. Os policiais foram imediatamente socorridos e encaminhados a uma unidade hospitalar. Um deles já recebeu alta, enquanto o outro permanece sob cuidados médicos. O senador Flávio Bolsonaro enviou uma manifestação ao escritório do representante de comércio dos Estados Unidos, em que pede o adiamento por 180 dias da aplicação por parte do governo norte-americano de novas tarifas contra exportações brasileiras. Flávio pede, portanto, um adiamento das taxas de 25% para depois das eleições presidenciais no Brasil. No documento de 86 páginas, o político diz que o tarifaço aplicado pelos Estados Unidos anteriormente não surtiu efeitos positivos e não mudou o comportamento das autoridades brasileiras. Para o senador, as investidas tarifárias da gestão Trump contra o Brasil têm, ao contrário, fortalecido politicamente em um ano eleitoral o governo Lula, que tem enquadrado as ações no campo econômico como ataques à soberania nacional. Quem cultiva gratidão é capaz de realizar sonhos que parecem inalcançáveis. 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O TikTok fez um acordo para encerrar uma ação movida por um adolescente poucas semanas antes de a empresa enfrentar um julgamento considerado importante para definir a responsabilidade das redes sociais por danos à saúde mental causados pela dependência de suas plataformas. O adolescente de 15 anos, da Flórida, acusa 4 empresas de terem prejudicado sua saúde mental. Em 23 de junho, ele já havia chegado a um acordo com o YouTube. Já a Meta e o Snapchat continuam como réus no processo, cujo julgamento está previsto para começar em 27 de julho. 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
21: Vamos indo então, meu amigo, minha amiga, chegando para a segunda hora do programa em alta, 3:08, 13 graus de temperatura, 2 de julho de 2026. Paz e bem para você, muito obrigado pela tua audiência, companhia e sintonia. 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Ó, oh, musicão, Lourenço e Lorival, Carro de Boi, depois tem os atuais, os Reis do Baile, para cantar Amada Minha. Boa tarde, paz e bem.
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0: É, musicão aí, amada minha, os reis do baile, os atuais, agora tem Teodoro Sampaio para cantar o Casaco Verde. 3:17, 13 graus de temperatura, garoando fininho em Marau, no forte do inverno, hein? 2 de julho de 2026.
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0: Ô, Teodoro Sampaio cantando o Casaco Verde, 13h20 da tarde, 13 graus de temperatura. Agora vamos saber onde é que tem bailinho, né? Com a colega Rosana Costenar.
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2: Na lista das festas das comunidades da região, nos dias 4 e 5 de julho, a comunidade de Cachoeirão convida para a festa. No sábado, ao meio-dia, haverá almoço servido nas mesas com carne de gado, carne suína, galeto e saladas diversas. E no domingo, 10h30, missa, meio-dia, churrasco padrão com copo e cozinha, 14h30, tarde dançante com Fábio Martelo e banda, entrada franca. Eventos. De 3 a 5 de julho acontece o 10º Festival Nacional do Salame, no Parque Lauro Risseri Bortolom. A entrada é franca para pedestres. Na programação musical, na sexta, a partir das 5h30, acontece recepção da fábrica de gaiteiros. Às 18 horas será realizado o protocolo de abertura. E depois tem Doug Wills Music in Art às 7 horas da noite e Ragazzi dei Monti às 9 horas da noite. O encerramento desse primeiro dia está previsto para as 23 horas. No sábado, dia 4, as atividades começam às 10 da manhã no parque. A programação vai contar com Marcelo Perim às 11 horas, grupo de dança Arte e Dança, do Lazer e Convivência à 1 da tarde, Kelly Felipe à 1h10, oficinas gastronômicas também vão acontecer a partir das 14 horas, o grupo Sonho de Itália às 15 horas, banda Rádio Itália às 17 horas, banda La Constância às 19 horas e banda Pandora às 21 horas. O encerramento acontece às 23 horas. No domingo, dia 5, a programação também inicia às 10 horas da manhã lá no parque. Entre as atrações estão o Coral Alegria Franciscana às 11 horas, o Coral Santa Cecília ao meio-dia, Banda Santa Cecília às 13 horas, Oficina Gastronômica às 14 horas, Grupo Passiones às 15 horas e show de Joca Martins às 17 horas. O encerramento oficial do Festival do Salame está previsto para as 19 horas do domingo. Rosana Costanaro para a tua Rádio Alvorada.

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6: 3:33.
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10: Vamos lá, que agora tem Made in Brasil, os corações não são iguais, roupa nova, 25 faltando para as 4, 13 graus de temperatura.
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0: Ó o musicão aí, os corações não são iguais, roupa nova, 20 faltando para as 4, 13 graus de temperatura. 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Vamos lá então, trio Parada Dura na segunda parte do Made in Brasil.
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0: A blusa vermelha. Alô, meu amigo Jandir Chiqueleiro, lá na Vila Rigo, acompanhando a programação. Alô, meu amigo Gilberto Poliota, ali no Lídio Mangoni, na Comércio de Bebidas Mangoni, acompanhando a programação. Diz que hoje tá de folga, né? Chove, não dá pra trabalhar. Valeu, Gilberto!

0: Que coisa linda!
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9: 3:49.
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1: Vamos lá então, agora faltando apenas 9, apenas faltando para as 4, 13 graus de temperatura. É hora do Vini Gaieschi chegar para falar de esportes. Sim, senhor, meu amigo, minha amiga, vem aí o Na Torcida. Vamos acompanhar, né? O Vini sempre chegando aí no finalzinho do programa para fechar com chave de ouro.
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1: Vamos lá então, Vini, atualize-nos, por favor.
4: Alô, você, nosso amigo ligado na programação da tua Rádio Alvorada, uma excelente quinta-feira para você. Vamos chegando com os esportes para falar muito de Copa do Mundo. Começamos fazendo um breve relato da quarta-feira de Copa do Mundo, uma quarta-feira de algumas surpresas e algumas afirmações na Copa do Mundo. Primeiro jogo, Inglaterra e República Democrática do Congo. A gente antecipou aqui que ia ser um jogo bastante difícil, que a República Democrática do Congo havia vendido muito caro os resultados contra Portugal e contra a Colômbia. E foi assim, a Inglaterra teve que suar bastante para vencer o time congolês. Harry Kane, sempre ele salvou a pele dos ingleses, marcou 2 gols na parte final da partida, virou o jogo, ultrapassou Pelé na marca de maiores artilheiros da Copa do Mundo e levou os inventores do futebol às oitavas de final, com bastante drama, como a gente havia antecipado por aqui. A seleção inglesa agora tem desafio contra os mexicanos lá no Estádio Azteca. Esse jogo promete bastante, é um jogo bastante interessante para a gente acompanhar, porque os dois times são muito bons, são dois times, inclusive, muito parecidos na questão de intensidade com e sem a bola. O segundo jogo do dia foi o mais movimentado, Senegal e Bélgica. Senegal abriu 2-0, teve a chance de fazer o terceiro, o quarto e o quinto. A seleção da Bélgica não estava jogando absolutamente nada, mas o futebol é uma caixinha de surpresas e a seleção belga contou aos 42 e aos 46, igualou o marcador, levando para a prorrogação e virando na prorrogação. Uma seleção que não tem mais o mesmo brilho das últimas Copas do Mundo, mas mostrou bastante resiliência e conseguiu essa classificação quando ela não entrava como uma das favoritas. E a seleção belga vai enfrentar os donos da casa, que são o nosso próximo assunto. Venceram a Bósnia com completa autoridade. A seleção norte-americana é uma das gratas surpresas dessa Copa do Mundo. Vem jogando muito bem. Teve outra grande atuação contra a seleção da Bósnia. É bastante surpreendente os americanos estarem jogando tanta bola assim. É bastante bonito também, porque é uma seleção que a gente sempre botava, ah, será que a seleção norte-americana vai? Será que agora vai? E nunca ia. Esse ano parece que vai. Tá jogando muito bem. É talvez uma das melhores seleções da própria Copa, que vem jogando futebol mesmo. Não tá no mesmo nível de uma França, mas vem atuando com muita qualidade. A seleção norte-americana venceu. Teve um jogador expulso, o Balogun, que fez o primeiro gol, mas não sofreu em momento algum. Controlou a partida do início ao fim. Nessa quinta-feira, os jogos começam um pouquinho mais tarde, a partir das 16 horas. Tem uma favorita em campo, a Espanha enfrenta a Áustria no jogo do primeiro horário. E depois, às 20 horas, tem outra favorita em campo, Portugal contra a Croácia. Acho que é o grande jogo do dia. Seleção portuguesa acabou ficando em segundo lugar no seu grupo, vai pegar a Croácia, ficou do lado mais complicado da chave e já tem esse desafio logo de largada. E fechando o dia, já entrando na madrugada, a gente tem a partir da meia-noite Suíça e Argélia, talvez o jogo menos badalado, mas como a gente falou durante a primeira fase, Copa do Mundo é Copa do Mundo, todo jogo é bom, independente da seleção que entre em campo. Mas desses jogos da quinta-feira, o que eu mais estou ansioso para assistir é esse jogo de Portugal mesmo, muito pelo fato de que a gente está bastante ansioso para ver o Cristiano Ronaldo em campo, para dar uma resposta, ele que busca seu primeiro gol nos mata-matas de Copa do Mundo. Esse jogo contra a Croácia tem tudo para ser muito interessante, porque o time croata é bastante bom, fez talvez o melhor jogo da primeira fase contra a Inglaterra naquele 4-2, é uma seleção finalista em 2018, semifinalista em 2022, jogadores muito experientes, então vai ser um jogo bastante complicado para a seleção portuguesa, que vai ter que estar no seu melhor para vencer essa partida.
1: Tá aí, obrigado, Vini Gajewski.
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1: Fechei então, faltando 3 apenas para as 4, 13 graus de temperatura. 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Vem aí as notícias da hora, depois o Tepro chega comigo mesmo. Passe bem.

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5: 4 horas. 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Em reunião da Comissão de Finanças, Planejamento, Fiscalização e Controle da Assembleia Legislativa do Rio Grande do Sul, os deputados debateram e aprovaram, ainda que com alguns percalços, o parecer do projeto de lei de diretriz orçamentária de 2027. A votação ocorreu ao longo da manhã desta quinta-feira. Entre as emendas debatidas, predominadas por reivindicações da ala da esquerda, os tópicos que se destacaram foram o tamanho do repasse para a saúde, a violência contra as mulheres e o meio ambiente. A grande bandeira do bloco de esquerda da LDO era um endurecimento nas exigências de cumprimento de uma lei complementar que aborda a necessidade de repasse de 12% do orçamento do Estado para a saúde, respeitando o piso constitucional. O texto da emenda pedia que já atingisse a meta do piso ainda em 2027, que acabou sendo rejeitado pela comissão. A Procuradoria-Geral da República decidiu encerrar de vez as negociações para um acordo de delação premiada com o ex-banqueiro Daniel Vorcaro. A Procuradoria informou à defesa do investigado que não haverá nova proposta após a rejeição da segunda sugestão apresentada por Vorcaro. Na avaliação da Procuradoria, a colaboração não atende aos requisitos mínimos para um acordo. Para auxiliares de Paulo Gonê, Vorcaro não tem admitido os crimes previstos pela investigação. Para que uma delação avance, o investigado precisa assumir a própria participação em delitos, apresentar informações comprováveis, sem tentar isentar terceiros envolvidos. Não coloque limites em seus sonhos, coloque fé. 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O governo do presidente chileno José Antônio Kast, de extrema-direita, proporá ao Congresso que os maiores de 16 anos que cometerem crimes graves, como homicídio ou estupro, sejam julgadas como adultos, anunciou o ministro da Segurança. O recente assassinato de um menino de 12 anos durante um assalto à sua família, no qual adolescentes participaram, chocou o país e reacendeu um projeto de lei para endurecer as penas que estavam parado no Congresso desde 2022. No Chile, adolescentes a partir dos 14 anos têm responsabilidade penal, mas as penas que enfrentam no sistema juvenil são menos severas do que as aplicadas a adultos. Em junho, por exemplo, um jovem de 19 anos foi condenado à prisão perpétua pelo assassinato de um cidadão francês, enquanto seus cúmplices adolescentes foram condenados a 10 anos em um centro de detenção juvenil pelo mesmo crime. 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
5: Próxima edição, às 5 horas.

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2: Buenas tardes, gauchada de Marau e região. Vamos chegando para o Teatro Chega desse dia 2 de julho de 2026. 13 graus de temperatura. Muito obrigado pela tua audiência, companhia e sintonia. 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Cicobi Crédito Itaipu. 13 graus de temperatura, tá cravado aí, né? 4 e 9, 2 de julho de 2026. Ó, tem relatos aqui do pessoal do interior aí do monitoramento de 99 de 100 milímetros. Choveu barbaridade, hein? Logo mais tem a Kátia Valente pra atualizar como é que fica o tempo no final de semana. Os monarcas chegam pra cantar dia de festança. Depois tem Nelson Janete, a Rosa Branca.
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0: Ó, musicão aí, o comandante altaneiro, meu amigo Eloy, lá na Constante Fuga, lidando nas alpargatas e acompanhando a programação. Esse gosta dessa música, né? 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Sicoob Crédito Itaipu. 29 faltando para 5, 12 graus, opa, baixando a temperatura, garoando fininho. Prego na bota, César Oliveira e Rogério Melo.
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2: Vamos embora então, gauchada, dando sequência, faltando 18 para 5, 12 graus de temperatura, continua garando fininho aqui pelo município do Marau. Vamos botar mais música aqui para animar, né? Vamos embora então. Que tal botar o Porca Véia para cantar Luz do Meu Rancho? Dá volume aí, Te Aproxega.
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Vamos dando sequência aqui, 10 faltando para 5 ou 12 graus de temperatura. Já tem música para minha amiga Janete também. Já preparei um Walter Moraes para ti aí, viu? Muito obrigado pela audiência, companhia e sintonia. Wilson Paim, né? Wilson Paim, não é Walter Moraes, tá? Já vou rodar para ti aí um Wilson Paim. Muito obrigado pela audiência, companhia e sintonia. 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Vou botar para cantar então o Wilson Paim. Ah, o que que achou, né? A Castelhana para fechar com chave de ouro. Depois vou procurar a música aqui da Janete. Faz bem.

Vamos embora então, Wilson Painha Castelhano. Agora tem Walter Moraes para fechar com chave de ouro. Obrigado pela audiência, companhia e sintonia. Faltando 5 para 5, 12 graus de temperatura. Vem aí as notícias da hora. Depois mais uma hora de Itapro chega. Faz bem, não me saia daí. 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
5: 5 horas, notícias da hora. Vamos às informações da central de conteúdo da tua rádio.
6: Na região, destaque para o município de Passo Fundo, onde 2 agentes federais foram baleados durante o cumprimento de mandado de busca da Operação Ezequê 2517, na manhã desta quinta-feira, 2 de julho. Conforme a Polícia Federal, um delegado foi atingido no ombro e no abdômen, passou por cirurgia e permanece hospitalizado em situação de saúde considerada grave. Outro agente sofreu ferimento de raspão e não corre risco de morte. O autor dos disparos, um policial militar afastado das funções, foi detido em flagrante. A operação investiga um esquema de contrabando de mercadorias de Miami, nos Estados Unidos. A operação cumpriu mandados de busca e apreensão, sequestro de imóveis e bloqueio de contas bancárias. Os valores bloqueados podem alcançar R$ 28 milhões de reais. As medidas foram autorizadas pela 11ª Vara Federal de Porto Alegre. Da tua rádio Alvorada de Marau, Ana Lúcia Giacomini.
7: O Corpo de Bombeiros Militar de Lagoa Vermelha celebrou nesta quinta-feira, 2 de julho, o Dia Nacional do Bombeiro, servindo um café da manhã para militares da ativa, da reserva e ex-comandantes do quartel. A data, instituída em homenagem à criação do Corpo de Bombeiros no Brasil em 2 de julho de 1856, também serviu para destacar a importância do serviço prestado à população dos 18 municípios atendidos pela unidade. Durante a programação, o comandante do pelotão, tenente Alex Moreira Barbaro, ressaltou que a corporação vive um momento de avanços, com a renovação da frota de ambulâncias e a expectativa de reforço no efetivo. Da tua rádio Cacique de Lagoa Vermelha, Daniel Carvalho.
5: As unidades básicas de saúde, UBSs de Caxias do Sul, já estão oferecendo desde esta terça-feira a vacina pneumocócica 20 valente, a Pneumo 20. O novo imunizante amplia a proteção contra doenças causadas pela bactéria Streptococcus pneumoniae, como pneumonia, meningite, otite e infecções generalizadas. Nessa primeira etapa, a vacina estará disponível para crianças de até 5 anos e para pessoas com condições clínicas especiais contempladas pelo Centro de Referência para Imunobiológicos Especiais. Também poderão receber a dose idosos acamados ou institucionalizados e indígenas nas situações previstas pelo Ministério da Saúde. Da tua rádio São Francisco de Caxias do Sul, Alice Correa.
8: Em Veranópolis, o projeto Agentes Mirins de Proteção e Defesa Civil iniciou suas atividades com todas as 25 vagas preenchidas e lista de espera para a próxima edição. A cerimônia de abertura será realizada no dia 8 de julho, às 7 da noite, na sede da Associação Comercial, Cultural e Industrial de Veranópolis. A iniciativa é voltada à formação de crianças e adolescentes, promovendo valores como cidadania, responsabilidade, prevenção, solidariedade e proteção ao meio ambiente, preparando os participantes para atuar de forma consciente em benefício da comunidade. Da tua Rádio Veranense de Veranópolis, Mário Vivan.
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2: Vamos embora então, gauchada, vamos embora. Chegando para a segunda hora do Tapro Chega, 5h10 da tarde, 12 graus de temperatura, 2 de julho de 2026. Passe bem para você. Muito obrigado pela tua audiência, companhia e sintonia. 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Ó, o Baitaca chegando para cantar do fundo da grota.
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1: 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Kátia Valente, como é que fica o tempo aí? Deixa eu dar uma notícia aqui pro pessoal que, bom, depois da previsão do tempo, falamos aí de uma ponte interditada entre Cotiporã e Bento Gonçalves, né? Então, atenção, pessoal que vai para aquelas bandas lá, sabendo que nesse final de semana em Cotiporã acontece o Festival do Rocambole, do Vinho, dos Jogos Típicos também. Então, o pessoal que vai ir para aquelas bandas lá tem uma atenção redobrada, que por enquanto a ponte lá está temporariamente interditada de acesso a Cotiporã para Bento Gonçalves, né?
2: Tendência de que na sexta-feira tenhamos algumas chuvas apenas na parte mais lá nordeste do estado, portanto, aqui na nossa região é mais frio que vai voltar a predominar. Então, ao longo do dia, né, tem uma variação aí de nebulosidade, mas o frio já deve ser intenso. Ao longo da tarde, por exemplo, as máximas não passam dos 10, 11 graus. E aí, para o final de semana, a tendência é de que seja frio, inclusive com geadas ao amanhecer. Com a previsão do tempo, Kátia Valente.
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5: Quem tem problemas para dormir, levante a mão. É cada dia mais comum ouvir de familiares e amigos problemas com o sono. Uma dica é inalar óleos essenciais. Você conhece? Quando inalados, os óleos chegam à região do cérebro que controla as emoções. Os mais utilizados, anote. Óleo de lavanda possui ação sedativa que ajuda a relaxar a mente e o corpo. O óleo essencial de bergamota atua no sistema nervoso central, controlando o estresse e a ansiedade. O óleo de camomila tem propriedades calmantes para manter a mente relaxada. Já o manjerona tem ação sedativa, dá conforto e tranquiliza o corpo. O óleo de vetiver age relaxando a mente, diminuindo o estresse e a insônia.

0: Para usar, basta pingar duas gotas em um recipiente com água fervendo e deixar no seu quarto. Bons sonhos! Esse foi o Bem Viver de hoje. E eu, Ana Paula Barros, volto logo mais com outras dicas para nossa saúde. Durma bem!
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7: 12 graus.
6: 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We'll be right back.

0: A musicão aí, Certeiro na Armada com Paulinho Mocelin e Luísa Barbosa, 5:28, 12 graus de temperatura. 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Baile de Fronteira com Luiz Carlos Borges. Te aproxega, tchê!
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3: 12 graus.
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Obrigado! Vamos embora então, cambichos com os serranos, 12, apenas 12, 12 nada, já mudou 11, faltando para 6, 12 graus de temperatura, é noite aqui no município de Marau, paz e bem para você, muito obrigado pela tua audiência, companhia e sintonia, vou fechando com chave de ouro, o programa Te Aproxega, em nome da Agropecuária Império do Campo, onde você encontra lindos modelos de fogões a lenha, estes 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Vamos embora então. Fui, deixei cantando, tchê, barbaridade. É sábado, dia. Paz e bem para você. Muito obrigado pela tua audiência, companhia e sintonia. Vem aí o programa Encontro Certo. É o teu dia em evidência comigo mesmo. Então não saia daí. Faz bem.

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6: Olá, meu amigo, olá, minha amiga ouvinte. Quinta-feira, eu quero convidar você para rezar comigo nesta hora. Eu sou o Padre Ezequiel, desejo muita paz ao seu coração. É o momento da oração do fim de tarde, é o momento da sintonia com Deus. O que você quer agradecer? O que você quer colocar nas mãos de Deus para que essa realidade se transforme com o seu empenho e com a graça de Deus? Deus está sempre nos ouvindo, Deus está sempre atento às nossas necessidades e está em atividade, está trabalhando ao nosso favor. Nós temos que ajudá-lo para que as coisas se resolvam e aconteçam, porque a graça dele chega sempre antes. Abramos o coração. O pensamento de hoje é o seguinte: não fique triste. Procure o conforto que o céu dá a todos aqueles que se conformam e aceitam as dores com resignação. Entregue ao Pai todo compreensivo aqueles a quem você ama, e ame-os você também. Meditemos a canção.

0: Rezemos juntos. O anjo do Senhor anunciou a Maria, e ela concebeu do Espírito Santo. Ave Maria, cheia de graça, o Senhor é convosco, bendita sois vós entre as mulheres, e bendito é o fruto do vosso ventre, Jesus. Santa Maria, Mãe de Deus, rogai por nós, pecadores, agora e na hora da nossa morte. Amém. Eis aqui a serva do Senhor, faça-se em mim segundo a vossa palavra. Ave Maria, cheia de graça, o Senhor é convosco, bendita sois vós entre as mulheres, e bendito é o fruto do vosso ventre, Jesus. Santa Maria, Mãe de Deus, rogai por nós, pecadores, agora e na hora de nossa morte. Amém. E o Verbo se fez carne e habitou entre nós. Ave Maria, cheia de graça, o Senhor é convosco, bendita sois vós entre as mulheres, e bendito é o fruto do vosso ventre, Jesus. Santa Maria, Mãe de Deus, rogai por nós, pecadores, agora e na hora de nossa morte. Amém. Rogai por nós, Santa Mãe de Deus, para que sejamos dignos das promessas de Cristo. Oremos. Derramai, ó Deus, a vossa graça em nossos corações, para que, conhecendo pela mensagem do anjo a encarnação do vosso Filho, cheguemos por sua paixão e cruz à glória da ressurreição. Por Cristo nosso Senhor. Amém. E agora, sobre todos vocês, a bênção de Deus. Que o Senhor da vida, que o Senhor da luz e da paz esteja no teu coração, na tua vida, te dê muita paz. Te dê sabedoria para decidir sempre o melhor em todas as situações. Te dê calma diante da irritabilidade. Te dê a serenidade para viver a vida e aproveitar cada momento. Ele te abençoe. Em nome do Pai, do Filho e do Espírito Santo. Amém. Eu quero te convidar a procurar as nossas canções no YouTube. São muitas canções, você vai gostar, vão te fazer muito bem. Compartilhe com os grupos, no WhatsApp, com os seus amigos. Um grande abraço, até amanhã e muita paz para você.
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2: Boa noite, meu amigo, minha amiga. Já estamos no ar com o programa Encontro Certo, teu dia em evidência. 2 de julho de 2026, 6 e 7 da tarde. 12 graus de temperatura. A produção é da Central de Conteúdo da tua Rádio Alvorada, coordenação Ana Lúcia Giacomini, gerência Mauro Matesco, direção do Frei Renor Pegoraro. 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Primeira informação chegando é com ela, a Kátia Valente, para falar do tempo, como é que fica o tempo nas próximas horas.
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2: 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Atualize-nos, Kátia. Como fica o tempo nas próximas horas?
3: Tendência de que na sexta-feira tenhamos algumas chuvas apenas na parte mais lá nordeste do estado, portanto, aqui na nossa região é mais frio que vai voltar a predominar. Então, ao longo do dia, né, tem uma variação aí de nebulosidade, mas o frio já deve ser intenso. Ao longo da tarde, por exemplo, as máximas não passam dos 10, 11 graus. E aí, para o final de semana, a tendência é de que seja frio, inclusive com geadas ao amanhecer, com a previsão do tempo. Kátia Valente.
2: Tá aí, obrigado, Kátia. A informação por aqui não para. 6:10 da tarde, 12 graus de temperatura.
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2: 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Vitor Hugo Ultramari, qual é o assunto para hoje?
4: Olha, meus amigos, mesmo os mais contestadores, os mais críticos, mesmo aqueles céticos com relação à Copa do Mundo dos Estados Unidos, México e Canadá, aos poucos vão se envolvendo e acabando por vibrar e se interessar com as coisas da Copa. Na nossa seleção, mesmo achando que nunca mais teremos atletas como os de outras Copas, aos poucos vamos nos entusiasmando com os nossos jogadores e vibrando com os resultados até agora conquistados. Claro, o pior ainda está pela frente e nada nos garante finais e taças como em outros tempos. Mas esse campeonato mundial tem uma mágica especial que toma conta da gente. E é um fenômeno não apenas do Brasil, é um fenômeno mundial. Prova isso a lotação dos estádios, por sinal, maravilhosamente preparados para acolher os torcedores, como o que vimos o Brasil jogar esta semana. Fechado para mais de 70 mil pessoas, com ar-condicionado central. Tão mundial que esses mesmos sentimentos tomam conta de todos os países que estão disputando a Copa. Os japoneses até deram lição de civilidade. Logo após encerrado o jogo com o Brasil, tirando da mochila sacolinhas plásticas, passaram a recolher o lixo que produziram. Olha, meus amigos, isso me chamou muito a atenção. Que diferencial. Por outro lado, os atletas noruegueses fazendo na grama aquele gesto dos remadores dos seus navios, estimulando a toda a sua torcida fazer o mesmo. Foi uma coisa muito linda. Coisas geniais que marcam esta Copa estimulando então esses sentimentos que refiro e que tomam conta da gente e da gente de todos os países, até dos novos, sem nenhuma ou pouca tradição de futebol, tirando do páreo seleções tradicionais ou chorando na sua eliminação. Tudo, como disse, bonito de ver. Então, meus amigos, fora crítica, fora frieza, o que vai para o campo é o Brasil. E cada um de nós brasileiros não tem como ficar alheio. Então, seguimos torcendo pelo Brasil. Até amanhã, se Deus quiser.
2: Até amanhã. Obrigado, Vitor Hugo Ultramari. Intervalo comercial, depois tem giro na região. 6:13 da noite, 12 graus de temperatura. Faz bem. 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
3: 6:17.
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1: Vamos dando sequência agora às 6h18 da tarde ou da noite, né? Já é noite em Marau, 12 graus de temperatura. Tem giro na região.
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1: Quem chega com as informações é a colega Júlia Berghetti Xavier.
2: O giro de hoje vai falar sobre eventos, isso porque o tradicional café colonial promovido pelo Clube de Mães Jardim Itália, em parceria com a Secretaria Municipal de Cultura e Turismo de Serafina Correa, terá início nesta quinta-feira, dia 2 de julho. A programação é realizada sempre às quintas, sextas e sábados, das 7 às 10 horas da noite. Isso durante todo o mês de julho, no ginásio da Pró-Infância, no bairro Gramadinho. O ingresso custa cerca de R$ 60,00, com pagamento exclusivamente em dinheiro. Então esse, o tradicional café colonial do Clube de Mães Jardim Itália. Então todas as quintas, sextas e sábados, isso durante o mês de julho. Como informações aqui dos municípios da região de Marau, Júlia Berghetti Xavier para a tua Rádio Alvorada.
1: Obrigado, Júlia Berghetti Xavier.
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1: Agora vamos acompanhar, né? Tem mais notícias chegando por aqui. É o programa do Projeto Psicanálise com a Aline Colucci Lazaretti. Vamos acompanhar.
3: Olá aos ouvintes que nos acompanham. Na última semana, nós falávamos aqui sobre a compulsão por jogos. E pensei que poderíamos aprofundar um pouco mais esse tema, já que essa é uma dificuldade que vemos aparecer cada vez mais na clínica e também nas conversas do dia a dia, né? Nós encontramos pessoas que sofrem com as mais variadas compulsões. Por comer, por beber, por comprar, por trabalhar, por realizar cirurgias plásticas de forma excessiva, né? Então, eu convido vocês para que a gente possa olhar com um pouco mais de atenção essas questões. Vocês devem se perguntar, né? O que é, então, Aline, uma compulsão? A compulsão, ela é a repetição de um comportamento, algum ato, que ele escapa da nossa vontade. É, por exemplo, quando uma pessoa sente que não consegue deixar de fazer determinada coisa, mesmo que ela saiba que aquilo não lhe faz bem, entendem? Aquela situação em que a gente vê alguém dizer para a família assim, ou para os amigos, ou até para si mesma, né? Agora vai ser diferente. Mas pouco tempo depois, ela se vê fazendo exatamente

0: sempre a mesma coisa. Essas repetições, elas podem aparecer nos atos compulsivos, como eu falei agora há pouco, né? Na comida, na bebida, nessas coisas. Como também pode estar presente na forma como a gente se relaciona. Mas isso não é incoerente, né? Se a pessoa sabe que aquilo lhe faz mal, basta não fazer, diria algumas pessoas, né? Talvez seja mais fácil pensar dessa forma para quem não sofre com uma compulsão. Para quem sofre, mudar pode ser extremamente difícil. Acontece, né, que os comportamentos, eles mostram algo da subjetividade de cada pessoa. Os sintomas, eles se constroem a partir das condições internas que cada um dispõe para lidar com seus conflitos, né? Podemos dizer, assim, que os sintomas, eles resultam dos esforços e de muitos malabarismos que cada um encontra para dar conta da sua economia psíquica. É, porque o sintoma, por isso que a gente diz assim, o sintoma não pode ser eliminado de cara, ele tem que primeiro ser compreendido. Porque, às vezes, um sintoma ele tá para dar sustentação à economia psíquica interna. Eu sei que isso é uma coisa difícil de compreender, eu vou tentar explicar um pouco melhor para vocês, né? Eu vou tentar explicar de uma forma que eu acho que vai ajudar vocês a compreender, né? Nem tudo que a gente faz, a gente é guiado pela razão. Então, por quê? Existe uma parte da nossa vida psíquica que a gente tem consciência, que a gente consegue explicar, que a gente consegue entender, mas existe uma outra parte que é muito maior e que nos move para fazer ações e comportamentos, que é a parte inconsciente, que ela atravessa nosso funcionamento, influencia nossos sentimentos, as nossas escolhas, a nossa forma de viver, mesmo que a gente não perceba. É mais ou menos assim, imagine um iceberg. A pequena parte que aparece em cima da água é aquilo que a gente tem consciência. Já a parte muito maior, que está toda submersa, representa o nosso inconsciente. E é justamente nessa dimensão invisível que ficam inscritas muitas das nossas experiências, dos nossos afetos, das nossas marcas, da nossa história, e que se expressam, né, através dos nossos sintomas. Então, as manifestações do inconsciente, elas aparecem de diversas maneiras. Por isso, às vezes, pensamos uma coisa e fazemos outras. Queremos mudar, mas repetimos comportamentos. Prometemos que vamos fazer diferente, mas acabamos voltando sempre ao mesmo modo de fazer. Então, na psicanálise, nós entendemos que essa repetição não acontece porque a pessoa é fraca ou porque falta força de vontade. Ela revela algo que ainda não pôde ser compreendido pela pessoa e elaborado por ela. E aí vocês devem se perguntar, mas isso é possível mudar? Sim, é possível mudar. Não há uma fórmula, né, que sirva para todos. É preciso que a gente possa trabalhar junto, desde a singularidade de cada um. Primeiro, é preciso identificar o nosso modo de funcionar, observar aquilo que se repete em nossa vida, a forma como reagimos às situações, prestar atenção ao que nos causa sofrimento, ao que não gostamos em nós mesmos, ao que gostamos, entender como somos, como gostaríamos de ser. Isso não é um processo simples e ele acontece, é muito difícil que a pessoa consiga fazer isso sozinha. Acontece sempre na presença de outra pessoa. E é por isso que um tratamento nessas situações é tão importante. Aos poucos, na relação com o analista, por exemplo, por meio da fala, da escuta, essas repetições, elas começam a ganhar um sentido. Ao falar sobre si, sobre sua história e sobre aquilo que se vive, a pessoa também revive, na relação com o analista, alguns dos seus modos de se relacionar. Ela se experimenta, na relação com o analista, ela vai se relacionar da mesma forma como ela se relaciona lá fora. E a partir dessa experiência, com uma pessoa que pode compreender isso, né, e trazer isso para a consciência, ela pode ir construindo novas formas de compreender a si mesma e elaborar aquilo que até então apenas repetia sem saber. Quando aprendemos, compreendemos as razões inconscientes que sustentam, por exemplo, uma compulsão, ela deixa de ser a única saída possível. E então, aí é possível que a gente possa começar a fazer novas escolhas. Esse é um tema bastante amplo e a gente vai ir conversando aqui nos nossos espaços. Desejo a todos uma excelente semana e até a próxima quinta-feira.
1: Até a próxima quinta-feira, 6h26, 11 graus de temperatura, por aqui a informação não para.
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1: Agora quem chega é a colega Ana Lúcia Jacomini para trazer as cotações de mercado primeiramente.
3: E nós iniciamos com as cotações dos grãos comercializados em sacas de 60 quilos. A soja, R$ 119,00. O milho, R$ 58,00. E o trigo, R$ 70,00. Demais produtos: boi gordo, R$ 13,00 ao quilo vivo. Vaca gorda, R$ 11,50 ao quilo vivo. Suíno tipo carne, no preço integração, R$ 5,05 ao quilo vivo. Suíno tipo carne, no preço particular, R$ 5,54 ao quilo vivo. E o leite padrão, de acordo com a Emater, comercializado na região, com o menor preço referência, em R$ 2,22 ao litro. Ana Lúcia Jacomini para a tua rádio.
1: Tá aí, obrigado, Ana Lúcia Jacomini. 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Tem mais produção rural, agora com Eduardo Serri e com Rogério Tímbula, reeleito presidente do Sindicato Rural. Vamos acompanhar.
4: Falando pelas eleições aqui do SRM que aconteceram há pouco tempo. Vou te dar as boas-vindas, Rogério. Um prazer falar contigo. Bem-vindo.
5: Sim, aconteceu no último mês aí, de mês de maio aí. Aconteceu a nossa eleição aí, a gente até não acabou não fazendo evento de posse, porque a gente continuou com a mesma diretoria aí, a gente trocou alguns membros da diretoria, mas a presidência, presidente e vice aí, acabamos ficando eu e o Gláucio Ribeiro como meu vice. Então, estamos indo para o nosso terceiro período, né, à frente do sindicato. O período, ele sempre é de 3 anos, né, e agora estamos aí enfrentando aí mais 3 anos pela frente, aí, sempre defendendo a entidade e olhando para o nosso produtor aí, e junto com outras entidades aí que fazem parte da nossa federação aí, lutando, enfim, pelas demandas do nosso produtor, né? O sindicato, enfim, representa os produtores ou parte dos produtores do nosso município, e é isso que a gente faz, é sempre buscar estar ao lado do produtor e buscando sempre com demandas que venham do produtor e demandas que surgem aí no dia a dia, para ajudar o produtor lá na sua atividade e cada vez fortalecer mais ele dentro da sua atividade.
4: Rogério, tem alguma ação, algum evento aqui do sindicato que esteja planejado para os próximos dias e tu queira divulgar agora?
5: Olha, agora dentro de poucos dias até não, a gente acabou há poucos dias aí fazendo diversos cursos aí, que a gente sempre tem uma parceria muito grande com o Senar aí, que proporciona cursos profissionalizantes, palestras aí, junto com o sindicato. Então, nessa semana realmente a gente não tem não tem cursos aí na próxima. Nós tivemos na semana passada, sim, cursos nos últimos 15 dias, dois cursos aí, tanto na área técnica aí de aplicação de hormonais, como na parte de nota fiscal eletrônica, que é uma coisa que agora o produtor está, digamos, precisando fazer e está se adaptando. Então a gente também está fazendo os cursos, está orientando o produtor aqui no sindicato, né? O pessoal que aqui trabalha aí também é preparado para isso, para orientar nessa questão também da nota fiscal eletrônica. E a princípio a gente programa para mais aqui uns 30 dias, a gente deverá começar a fazer aí algumas palestras técnicas aí com os nossos produtores, que a gente sempre faz todo ano aí antes do início do plantio aí das culturas de verão aí, para orientar os nossos produtores, na verdade, a desenvolver a sua atividade da melhor forma possível.
4: Beleza, então, Rogério, brigadão pelo teu tempo e por me receber aqui no sindicato.
5: Eu que agradeço aí, estamos sempre à disposição e obrigado aí pela oportunidade. Qualquer coisa que precisar, o que for para nós orientar o nosso produtor e também defender a nossa classe, nós estamos sempre à disposição.
4: Assim eu finalizo mais uma participação por aqui, devolvendo a programação da emissora, repórter Eduardo Serri.
1: Tá aí, obrigado, Eduardo. 28 agora, faltando para 7, 11 graus de temperatura, baixando um pouquinho.
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1: 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Qual é o assunto para hoje, colega José Maculã?
6: Saúde e bem-estar, hoje comentando aqui sobre o hiperdia que acontece nesse sábado ali no bairro São José Operário. Nossa conversa agora com a enfermeira Débora Zanata.
7: Maculã, então, o hiperdia vai ser a nossa primeira edição ali no São José Operário, na nossa ESF, e surgiu essa ideia porque nós temos indicadores de saúde, né, que são cobrados pelo Ministério da Saúde, pela nossa gestão, e que são muito bem-vindos para nós como trabalhadores, porque esses indicadores refletem em cuidado para o nosso paciente, né? Para o paciente, então, falando específico, para o paciente hipertenso, pressão alta, que faz controle com medicação, e para o paciente diabético, né, que faz tratamento para diabetes. Esse hiperdia, a gente foi pensado já há vários meses como que seria a melhor estratégia para atingirmos o público que a gente quer. Nós tiramos relatórios com a ajuda de toda a equipe da São José Operário, tanto que isso está sendo discutido em várias reuniões de equipe, né, para ver qual que vai ser a logística desse nosso dia para melhor aproveitamento. Ajuda da residência multiprofissional, das ACS, agentes comunitárias de saúde, muito importante as ajudas delas também. Através de relatórios dos nossos pacientes cadastrados na nossa área, nós vimos aquele paciente hipertenso e diabético que fazia muito tempo que não, né, não ia consultar ou com o enfermeiro ou com o médico lá na nossa unidade de saúde. Pacientes com pontuação baixa nos indicadores. E nós tivemos um foco maior nesses pacientes, então. Vai ser aberto de meia e meia hora no sábado, agora dia 4/7, atendimento médico com dois médicos, de manhã e de tarde. E esses agendamentos já estão todos preenchidos, justamente por esses pacientes que a gente fez uma busca prévia pela enfermagem, pelas agentes de saúde, e as agentes foram com foco nesses pacientes fazer uma busca ativa e fazer o agendamento. Então, vai ser um dia todo programado, né? Além dos agendamentos médicos, para fazer tudo o que precisa ali com o paciente. Nós vamos ter também atividade com a psicóloga, atividade com a farmacêutica para a educação farmacológica também dos remédios. Os pacientes que vão estar lá consultando, a gente vai aproveitar para oferecer e fazer a vacina da gripe também, que é um indicador nosso, a vacina da gripe, né? Educação em alimentação, enfim, várias atividades. após que o paciente sai da consulta médica, que já está o nome, o horário agendadinho, tudo bem organizado, a gente vai ter outras atividades com esses pacientes também. Tudo com foco em educação e saúde, né? Um melhor prognóstico para esse paciente que acompanha diabetes e hipertensão para ter uma melhor qualidade de vida. Então, mais ou menos nesse sentido, foi pensado o nosso hiperdia de sábado.
6: Hiperdia, amanhã tem mais sobre o assunto por aqui. José Maculã, para a tua Rádio Alvorada.
1: Obrigado, colega José Maculã, 40 anos de rádio, hein? Vamos lá, agora tem notícia para quem está precisando, querendo, mas acima de tudo interessado.
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1: É, a colega Júlia Berguete Xavier chegando com as informações.
8: Para você que está em busca de empregos, o Cine de Marau tem vagas na indústria metalúrgica para alimentador de linha de produção, na indústria frigorífica para auxiliar de linha de produção, magarefe, inspetor de qualidade, cozinheiro e auxiliar de cozinha. No comércio, para representante de vendas com carro próprio e atendente de farmácia. Em supermercados, para operador de caixa, fiscal de caixa e auxiliar de padaria. Na indústria em geral, para soldador, operador de máquina, auxiliar de costura, auxiliar de rotomoldagem, trabalhador para laticínios e operador de empilhadeira 1. E em serviços, para eletricista auxiliar de manutenção, vigilante, auxiliar mecânico de manutenção, auxiliar administrativo, analista financeiro, coordenador de equipe para coleta de sucata, técnico de enfermagem, auxiliar de carga e descarga, pedreiro, servente, auxiliar de cozinha e motorista para caminhão C, além de revisor de tecidos e frentista. Lembrando que para se candidatar para as vagas, você deve ir até o Cine com o seu documento pessoal e fazer o seu cadastro para ser encaminhado para as entrevistas. O Cine fica na rua Irineu Ferlin, número 658, no centro, junto à Prefeitura Municipal de Marau. Júlia Berguete Xavier para a tua Rádio Alvorada.
1: Tá aí, obrigado, Júlia Berguete Xavier. 22, faltando para 7, 11 graus de temperatura. Vou botar para girar a unidade móvel.
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1: Colega Luiz Carlos Rodrigues de Lima falando sobre o evento da Cressol.
9: Muito bem, amigos, eu me encontro aqui na unidade da Cressol de Marau para falar sobre um projeto muito interessante que está já sendo desenvolvido pela Cressol e pela Associação Comercial e Industrial de Marau. Trata-se do projeto Potencializa Elas. E para falar sobre esse assunto, aqui comigo o gerente da unidade da Cressol de Marau, o Fábio Begnini, juntamente com a Alessandra Monteiro, que é a vice-gerente da unidade. O Fábio, nos fale aí em que consiste esse projeto.
10: A Cressol é uma instituição financeira cooperativa, presente em 20 estados brasileiros. Hoje temos mais de 1 milhão de associados e, como instituição cooperativa, o nosso foco não é apenas o resultado financeiro, mas é também ações sociais. Temos um instituto e esse instituto ele desenvolve ao longo do ano mais de 30 projetos sociais. Dentro desses 30 projetos, pode ser crianças, pode ser jovens, pode ser agricultores, enfim. Cada ano nós escolhemos em cada agência um programa para trabalharmos, para levarmos conhecimento, para levarmos instrução à nossa comunidade, para fazermos a nossa contribuição social. Este ano, a cidade de Marau escolheu o programa Potencializa Elas. A este programa, a Alessandra vai nos dar mais informações de como funciona, de quando ele vai acontecer e como podem ser feitas as inscrições.
9: É, muito bem. Antes de ouvirmos a Alessandra, que estava pensando, os estabelecimentos de crédito, quando são cooperativados, sempre oferecem mais sem aquela finalidade de lucros. Alessandra, nos fale aí. Como é que vai funcionar o projeto Potencializa?
11: Então, este ano a agência da Cressol Marau, né, nós escolhemos o Potencializa Elas, que ele tem como intuito trazer um desenvolvimento, tá? Mas também um compartilhamento com as empreendedoras de Marau. Então será um grupo de 30 a 35 empreendedoras, tá? Com isso nós vamos trazer como cronograma do projeto desenvolvido junto com a Associação Comercial, que é nossa parceira no projeto, os seguintes temas, que são temas que a Associação Comercial nos trouxe, que é o que as empreendedoras mais pedem para ter este conhecimento, para poder agregar nos seus negócios. Então nós vamos trazer presença digital estratégica, imagem pessoal e posicionamento, finanças inteligentes, gestão de pessoas e no último encontro nós teremos um encerramento e bate-papo. Então será um encontro mensal, iniciando este mês na segunda-feira, dia 6, e nós temos vagas limitadas. E é muito importante a gente trazer que quando a gente convida as empreendedoras, elas acreditam que tem custo, que precisa pagar, e não, ele é 100% gratuito. Então aproveitem, eu acredito que são temas muito relevantes, muito importantes para o dia de hoje, tá? Para que a empreendedora de fato possa já levar para o seu negócio, agregar no seu negócio, mas também compartilhar conosco e com as demais participantes o que, que ela também faz no seu empreendimento, né? Então, nós temos o link de inscrição, ela pode entrar em contato tanto conosco quanto com a Associação Comercial. Nas nossas redes sociais o link já está lá, mas corre, porque as vagas são limitadas e a gente está com as últimas vagas. É muito importante a gente trazer também, Luiz Carlos, que as palestrantes de cada tema são marauenses, são empreendedoras, têm os seus negócios e vão dividir conosco todo o conhecimento. Então eu quero agradecer já de antemão a Associação Comercial, em nome da presidente, a Cláudia, por esta parceria, por estar conosco, e também a todas as palestrantes que se disponibilizaram, né, a trazer o seu conhecimento, e agradecer a quem já fez as suas inscrições.
9: É, como se percebe, já está tudo completinho, né? Menos as inscrições, que ainda faltam algumas vagas, somente através do link.
11: Somente através do link, ou pode entrar em contato conosco se precisar de qualquer auxílio, né? Mas é através do link, por quê? Porque como é o Instituto Cresol, a gente vai ter certificado, vai ser entregue certificado para essas participantes. Sim. Então elas precisam estar inscritas lá no Instituto Cresol através desse link, para depois elas receberem esta certificação no final de todos os encontros, né? Lá vai ter também as datas dos encontros, mas eu posso trazer. O primeiro encontro já acontece nessa segunda-feira, dia 6. Próximo encontro, 10 de agosto. Depois, o terceiro, 8 de setembro. 5 de outubro, o encerramento no dia 9 do 11. Importante também, todos os encontros iniciam com um coffee. Às 18h30 vai acontecer todos os encontros no auditório da Associação Comercial. Então, 18h30 estaremos aguardando todas as participantes com um coffee e às 19h a gente inicia com os temas.
9: Muito bem, agradeço a participação da Alessandra Monteiro falando sobre esta bela iniciativa da cooperativa Cresol. Eu volto a ouvir o Fábio Benini, que é o gerente da unidade local da Cresol. O Instituto Cresol está trazendo esse primeiro evento, esta primeira iniciativa beneficente, até podemos dizer, para a mulher, né, que é esse tema em parceria com a Associação Comercial e Industrial. Eu acredito que o Instituto tem mais cursos que serão oferecidos futuramente.
10: Perfeitamente. Nos anos anteriores, nós já trouxemos projetos voltados a empreendedorismo urbano, onde trouxemos consultores, que eles participaram dentro de empresas, analisando balanço, analisando finanças, tentando organizar a vida financeira, tá, de uma empresa, também de forma gratuita. No ano passado, atendemos o pessoal da terceira idade, juntamente também com a Lazer e Convivência da Prefeitura. Existem projetos junto com escolas e próximos anos teremos novos eventos e novas possibilidades de atender públicos diferentes. E quanto mais, como a gente diz, né, como nós temos o âmbito financeiro e social, importante lembrar que quanto mais condição financeira, mais resultado nós temos, ou mais negócios conseguimos fazer, mais projetos nós conseguimos desenvolver e com mais públicos. Hoje nós conseguimos desenvolver um projeto durante o ano aqui na agência, mas podemos, tendo condições, desenvolver 2, 3, 4, 5 projetos. O Instituto nos disponibiliza todos. Obviamente, nós, enquanto agência, enquanto cooperativa, optamos qual dele vamos desenvolver durante o ano.
9: Muito bem, agradeço também a participação do senhor Fábio Begnini, que é o gerente da agência local da Cressol. Então, gente, conforme o assunto foi levado ao conhecimento, segunda-feira iniciam as atividades, a primeira reunião na próxima segunda-feira. Então, até lá, você ainda tem tempo de acessar o link e fazer a sua inscrição. Aqui da agência Cressol de Marau, repórter Luiz Carlos para a programação da emissora. 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
1: Obrigado, colega Luiz Carlos Rodrigues de Lima, na Unidade Móvel.
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15: 6 horas 49 minutos.
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1: Vamos dando sequência, agora apenas 8, apenas faltando para 7, 11 graus de temperatura. Boa noite para você, muito obrigado pela tua audiência, companhia e sintonia. Eu já havia falado antes, né? E tem mais informação por aqui, ó. E a partida então de hoje entre a MF e Bira, agendada, seria para esta quinta-feira, né? 15 para as 8, ela foi cancelada. O cancelamento se deve em razão da intensa umidade registrada no ginásio do Colégio Gabriel Taburim, lá na FAB. A decisão leva em consideração a manutenção e proteção da integridade física dos atletas e também no bom andamento do jogo. A partida deverá ser disputada no dia 23 de julho, às 20 horas. Agradecemos a todos pela compreensão. E tem mais, né? Tem mais aqui, ó. A ponte sobre o Rio das Antas, no acesso entre Cotiporã e Bento Gonçalves, está temporariamente interditada devido à elevação do nível das águas. A travessia está bloqueada para todos os tipos de veículos, visando a segurança da população. É, assim que a vazão do rio abaixar, né, o pessoal provavelmente vai liberar. Então, tem uma equipe técnica realizando a avaliação das condições da estrutura e informaremos imediatamente pelos canais oficiais sobre a liberação da passagem. Pode, pessoal, fica acompanhando aí aqui na Rádio Alvorada que a gente vai informando, né? Pessoal nos encaminhando aí as notícias. Obrigado, colega Luiz Carlos Rodrigues de Lima, sempre aí nos trazendo as informações atualizadas também. Então, quem vai para aquelas bandas lá, né? Vamos ter atenção redobrada aí, porque foi muita chuva. Faltando agora 7 para 7, 11 graus de temperatura, tem informação que vem da área do esporte.
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1: É o Vini Gaieschi chegando com as informações. Vamos acompanhar.
19: Alô, você, nosso amigo ligado na programação da tua Rádio Alvorada. Uma excelente quinta-feira para você. Vamos chegando com os esportes para falar muito de Copa do Mundo. Começamos fazendo um breve relato da quarta-feira de Copa do Mundo, uma quarta-feira de algumas surpresas e algumas afirmações na Copa do Mundo. Primeiro jogo, Inglaterra e República Democrática do Congo. A gente antecipou aqui que ia ser um jogo bastante difícil, que a República Democrática do Congo havia vendido muito caro os resultados contra Portugal e contra a Colômbia. E foi assim, a Inglaterra teve que suar bastante para vencer o time congolês. Harry Kane, sempre ele, salvou a pele dos ingleses, marcou 2 gols na parte final da partida, virou o jogo, ultrapassou Pelé na marca de maiores artilheiros da Copa do Mundo e levou os inventores do futebol às oitavas de final, com bastante drama, como a gente havia antecipado por aqui. A seleção inglesa agora tem desafio contra os mexicanos lá no Estádio Azteca. Esse jogo promete bastante, é um jogo bastante interessante para a gente acompanhar, porque os dois times são muito bons, são dois times, inclusive, muito parecidos na questão de intensidade com e sem a bola. O segundo jogo do dia foi o mais movimentado, Senegal e Bélgica. Senegal abriu 2-0, teve a chance de fazer o terceiro, o quarto e o quinto. A seleção da Bélgica não estava jogando absolutamente nada, mas o futebol é uma caixinha de surpresas e a seleção belga contou aos 42 e aos 46 igualou o marcador, levando para a prorrogação e virando na prorrogação. Uma seleção que não tem mais o mesmo brilho das últimas Copas do Mundo, mas mostrou bastante resiliência e conseguiu essa classificação quando ela não entrava como uma das favoritas. E a seleção belga vai enfrentar os donos da casa, que são o nosso próximo assunto. Venceram a Bósnia com completa autoridade. A seleção norte-americana é uma das gratas surpresas dessa Copa do Mundo. Vem jogando muito bem. Teve outra grande atuação contra a seleção da Bósnia. É bastante surpreendente os americanos estarem jogando tanta bola assim. É bastante bonito também, porque é uma seleção que a gente sempre botava, ah, será que a seleção norte-americana vai? Será que agora vai? E nunca ia. Esse ano parece que vai. Tá jogando muito bem. É talvez uma das melhores seleções da própria Copa, que vem jogando futebol mesmo. Não tá no mesmo nível de uma França, mas vem atuando com muita qualidade. A seleção norte-americana venceu. Teve um jogador expulso, o Balogun, que fez o primeiro gol, mas não sofreu em momento algum. Controlou a partida do início ao fim. Nessa quinta-feira, os jogos começam um pouquinho mais tarde, a partir das 16 horas. Tem uma favorita em campo, a Espanha enfrenta a Áustria no jogo do primeiro horário. E depois, às 20 horas, tem outra favorita em campo, Portugal contra a Croácia. Acho que é o grande jogo do dia. Seleção portuguesa acabou ficando em segundo lugar no seu grupo, vai pegar a Croácia, ficou do lado mais complicado da chave e já tem esse desafio logo de largada. E fechando o dia, já entrando na madrugada, a gente tem a partir da meia-noite Suíça e Argélia, talvez o jogo menos badalado, mas como a gente falou durante a primeira fase, Copa do Mundo é Copa do Mundo, todo jogo é bom, independente da seleção que entre em campo. Mas desses jogos da quinta-feira, o que eu mais estou ansioso para assistir é esse jogo de Portugal mesmo, muito pelo fato de que a gente está bastante ansioso para ver o Cristiano Ronaldo em campo, para dar uma resposta. Ele que busca seu primeiro gol nos mata-matas de Copa do Mundo. Esse jogo contra a Croácia tem tudo para ser muito interessante, porque o time croata é bastante bom. Fez talvez o melhor jogo da primeira fase contra a Inglaterra naquele 4-2. É uma seleção finalista em 2018, semifinalista em 2022, jogadores muito experientes, então vai ser um jogo bastante complicado para a seleção portuguesa, que vai ter que estar no seu melhor para vencer essa partida. Vamos acompanhar, a gente torce que vença o melhor, porque depois pode ter um confronto contra a Espanha, seja Portugal ou seja a seleção croata.
1: Tá aí, obrigado, Vini Gajewski.
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1: E vamos dando sequência, agora faltando 2 para 7, 11 graus de temperatura, logo mais a missa em honra à Nossa Senhora Desatadora dos Nós. É a novena, também transmitida pela tua Rádio Alvorada. Fechei. 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Paz e bem, vem aí a novena em honra à Nossa Senhora Desatadora dos Nós.
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0: Paz e bem, meu irmão, paz e bem, minha irmã, paz, meu irmão. É, já está entrando na rádio, por isso que eu parei.
1: Intenções da missa de hoje. Valdemar de Marco, sétimo dia. Hermes Roque do Meneghini, sexto mês. Mauro Dilda, terceiro ano. Márcio Heleno da Silva Oliveira, terceiro ano e quarto mês. Maria Júlia Oliveira, quinto ano. Jacomina Michelotti, quinto ano. Derli Leal de Vargas, 15º ano. Valdir Pedro Martini, 17º ano. Severino, Emília e Ivo Favreto. Lorena da Silva Domeneghini, Santo e Luiz Michelotti, Antônio, Ana Marafon Martini, Ademar Conterno, Primo Conterno e Luciana Borges, Alves Ferlin, Maria Carolina Ferlin e Carlos Alberto Ferlin. Falecidos das famílias Costa da Silva, Nossa Senhora Desatadora de Nós, Santa Maria Bernarda, Nossa Senhora de Lourdes e Santo Antônio, por graça alcançada. Nossa Senhora Aparecida, Nossa Senhora de Lourdes e Nossa Senhora de Fátima, agradecendo graças. Aniversariantes dizimistas: Gertrudes Meneguzzi, Clair Ficanha, Aline Pissolato Baca, Felipe Ultramari, Cleo Vakievski, Ivar Antônio Andrés, Roberto Renosto, Tobias Damos Andoná, Vladimir de Abreu, Janaíne Zancanaro, Maikiele de Lima Maurina, Antônio Augusto Gasparim.
2: Irmãos e irmãs, paz e bem.
0: Paz e bem.
2: Bem-vindo a todos a esta celebração da segunda noite da novena Nossa Senhora Desatadora dos Nós. Nossa Senhora, Virgem cheia de graça, com vossas mãos cheia de amor de Deus. Vós desatais, Virgem Mãe, todos os nós que criamos por vontade própria e todos os nós que impedem nosso caminho. Preside esta celebração, Frei Gabriel. Iniciemos cantando.

0: Em nome do Pai, do Filho e do Espírito Santo. O Deus da esperança que nos cumula de toda alegria e paz, em nossa fé, pela ação do Espírito Santo, esteja convosco.
1: Bendito seja Deus que nos reuniu no amor de Cristo.
0: No início desta celebração eucarística, peçamos a conversão do coração, fonte de reconciliação e comunhão com Deus e com os irmãos e irmãs.

0: Deus Todo-Poderoso, tenha compaixão de nós, perdoe os nossos pecados e nos conduza para a vida eterna. Senhor, tende piedade de nós. Cristo, tende piedade de nós. Senhor, tende piedade de nós.
1: Podemos pegar o cordão em mãos, então cordão, a oração, fazer o nosso momento devocional e também explicar um pouquinho a novena da Desatadora dos Nós para a gente ir lembrando. Quem está na segunda noite da novena junto comigo, levanta a mão. Muito bem, corajosos, né? Duas noites bem frias, com chuva. Quem está na primeira noite da Desatadora dos Nós junto com o Frei Gabriel, aí levanta a mão. Então, cada um vai fazendo a sua novena. Tem até o mês de novembro, todas as quintas-feiras, né, recebe nove nós. Então vem nessa quinta, vem na outra e assim por diante vai terminando a novena. E a gente faz em uma intenção. Frei, dá para fazer mais duas, três, quatro intenções? Bom, pode, mas o bom é focar a força em uma, que a gente precisa bastante, né? Pede para Nossa Senhora ajudar a desatar um nó complicado. Então, convido a pegar o cordão em mãos, também os que puderem se ajoelhar, para a gente fazer o nosso momento devocional, a oração à desatadora. Cada um vai lembrando qual nó precisa desatar nessa novena, qual nó quer desatar. Então pode passar a oração e pedindo e agradecendo a esse nó, vamos rezar juntos. Virgem Maria, Mãe do Belo Amor, Mãe que jamais deixa de vir em socorro a um filho aflito, Mãe cujas mãos não param nunca de servir seus amados filhos, pois são movidas pelo amor divino e a imensa misericórdia que existem em teu coração. Volta o teu olhar compassivo sobre mim e vê o emaranhado de nós que há em minha vida. Tu bem conheces meu desespero, a minha dor e o quanto estou amarrado por causa destes nós. Maria, Mãe que Deus encarregou de desatar os nós da vida dos seus filhos, confio hoje a fita da minha vida em tuas mãos. Ninguém, nem mesmo o maligno, poderá tirá-la do teu precioso amparo. Em tuas mãos não há nó que não poderá ser desfeito. Mãe poderosa, por tua graça e teu poder intercessor, junto ao teu filho e meu libertador, Jesus, recebe hoje em tuas mãos este nó. Então vai desatando, quem está na segunda noite da sua novena, desata o segundo nó, quem está começando hoje, desata o primeiro nó, e vai desatando e agradecendo. Mesmo que ainda não tenha alcançado a graça, vai desatando e agradecendo, porque nós confiamos na Mãe, confiamos na intercessão de Nossa Senhora Desatadora dos Nós. Confiamos que no tempo certo, esses nós que nos afligem serão desatados completamente. Continuemos a oração. Peço-te que o desates para a glória de Deus e por todo sempre. Vós sois a minha esperança. Ó Senhora minha, sois a minha única consolação dada por Deus, a fortaleza das minhas débeis forças, a riqueza das minhas misérias, a liberdade com Cristo das minhas cadeias. Ouve minha súplica, guarda-me, guia-me, protege-me, ó seguro refúgio, Maria desatadora dos nós, roga por mim. E agora cantemos com devoção o hino de Nossa Senhora Desatadora.

0: Oremos. Ó Deus, pela graça da adoção nos tornastes filhos da luz. Concedei que não sejamos envolvidos pelas trevas do erro, mas permaneçamos sempre no esplendor da verdade. Por nosso Senhor Jesus Cristo, vosso Filho, que é Deus, e convosco vive e reina na unidade do Espírito Santo, por todos os séculos dos séculos.
1: Leitura da profecia de Amós. Naqueles dias, Amazias, sacerdote de Betel, mandou dizer a Jeroboão, rei de Israel: Amós conspira contra ti. Dentro da própria casa de Israel, o país não consegue evitar que se espalhem todas as suas palavras. Ele anda dizendo: Jeroboão morrerá pela espada, e Israel será deportado de sua pátria.

e cultivo sicômoros. O Senhor chamou-me quando eu tangia o rebanho, e o Senhor me disse: vai profetizar para Israel, meu povo. E agora ouve a palavra do Senhor. Tu dizes: não profetizes contra Israel, e não insinues palavras contra a casa de Isaac. Pois bem, isto diz o Senhor: tua mulher se prostituirá na cidade, teus filhos e filhas morrerão pela espada, tuas terras serão tomadas e loteadas, tu mesmo morrerás em terra poluída, e Israel será levado em cativeiro para longe de seu país. Palavras do Senhor.

A lei do Senhor Deus é perfeita, conforto para a alma. O testemunho do Senhor é fiel, sabedoria dos humildes.

noite. Os preceitos do Senhor são preciosos, alegria ao coração. O mandamento do Senhor é brilhante, para os olhos é uma luz.

puro temor do Senhor, imutável para sempre. Os julgamentos do Senhor são corretos e justos igualmente.

Mais desejáveis do que o ouro são eles, do que o ouro refinado. Suas palavras são mais doces que o mel que sai dos favos.

O Senhor esteja convosco. Proclamação do Evangelho de Jesus Cristo segundo Mateus. Glória a vós, Senhor. Naquele tempo, entrando em um barco, Jesus atravessou para outra margem do lago e foi para a sua cidade. Apresentaram-lhe

então um paralítico deitado numa maca. Vendo a fé que eles tinham, Jesus disse ao paralítico: "Coragem, filho, os teus pecados estão perdoados." Então alguns mestres da lei pensaram: "Esse homem está blasfemando." Mas Jesus, conhecendo os pensamentos deles, disse: "Por que tendes esses maus pensamentos em vossos corações? O que é mais fácil dizer: os teus pecados estão perdoados, ou dizer: levanta-te e anda? Pois bem, para que saibais que o Filho do Homem tem na terra poder para perdoar pecados", disse então ao paralítico: "Levanta-te, pega a tua cama e vai para a tua casa." O paralítico então se levantou e foi para a sua casa. Vendo isso, a multidão ficou com medo e glorificou a Deus por ter dado tal poder aos homens. Palavra da salvação. Paz e bem. Também nossa saudação, quem reza conosco através da tua rádio Alvorada. Ai, que bonito, uma quinta-feira fria, com chuva, ver a igreja matriz também lotada. Muito bonito, isso anima, mostra a força também da nossa comunidade. E começo primeiro fazendo as propagandas, depois eu faço uma reflexão também sobre a liturgia. As propagandas, nós temos diversos grupos de jovens aqui na paróquia, e desde o ano passado nós começamos a missão jovem. Tá, eu vi que a Ângela está por aí, né, o Beto não veio, faltou a missa o Beto. Então agora todo mundo vai saber até na rádio que o Beto faltou a missa. Então a Ângela e o Beto, juntamente com o Frei Gabriel, também outros jovens, né, estão coordenando uma missão jovem. O ano passado foi no bairro São Gabriel, esse ano vai ser na comunidade Nossa Senhora de Guadalupe. Então, visitar as famílias, momento de oração, e também vai ter um momento em Itapuca. E lá em Itapuca, o Frei Gabriel disse que vão visitar todas as famílias, né? Então, tá. Então, todas as famílias lá também. Então, esse momento bonito. Então, ano passado num bairro, esse ano num outro bairro, numa cidade, e ano que vem fora do Rio Grande do Sul, fora do país. Tá? Então, o Uruguai também já é fora do país, né? Está valendo, né? Vamos lá, o Espírito Santo conduz. Então também, se tem algum jovem, né, que tem esse ardor missionário, esse desejo, está aqui rezando conosco na Igreja Matriz, ou também através da tua Rádio Alvorada, pode procurar a Ângela, pode procurar também na Secretaria Paroquial e se engajar, também procurar também esse momento. E temos também a catequese matrimonial, né, que tem um casal catequista que estão de folga. Estão de folga aí, o casal catequista, fiquem de pé, estão aqui na frente. São três casais catequistas, já todos concluíram uma turma, em torno de cinco casais cada um. Agora já começou uma outra turma e vocês estão esperando aí a próxima turma, que eu acho que já tem um ou dois casais inscritos. Então, se tem alguém aqui que Nossa Senhora não desatou esse nó ainda, né, do matrimônio, do sacramento do matrimônio, tem um casal também catequista aí, o Jôde e a Michele, que também para iniciar a nova turma, tá? Muito obrigado, agora já fiz as propagandas, tá? E tudo tem o seu tempo, né? Para ser padre também tem um tempo, né? Se passou do tempo, a fruta apodrece. Também o namoro, o noivado tem um tempo, tem. Então se alguém depois dizer: "O que que eu fui fazer nessa missa aqui?" Então reza, pede para Nossa Senhora, tá bom? Falando um pouquinho da liturgia, e a liturgia nos ajuda a desatar alguns nós, tá? Alguns nós bem importantes. Então o profeta Amós é um profeta do Antigo Testamento, é um livro pequeno, e como ele diz na leitura de hoje, ele não era uma pessoa estudada, então não tinha estudo, não era sacerdote. Ele diz na leitura de hoje: "Eu sou um pastor de gado e cultivo também frutas, né?
sicômoros. Sicômoros, tipo uns figos, como se fossem uns figos. Então eu sou um agricultor, simples, mas Deus me chamou. E se Deus me chamou, eu não posso ficar calado. Tá? Ele era, se a gente lembrar as 12 tribos de Israel, depois elas se dividiram. E vejam bem, o maligno está sempre tentando dividir. O diabo está sempre tentando dividir. Na família de vocês não é assim? O diabo não está sempre tentando dividir? Botar um contra o outro? Dividir a família? Sempre. Na igreja também, na história do povo de Deus também. As 12 tribos de Israel, os 12 irmãos, né, que era para fazer ser um povo só, se dividiram, ficou 10 tribos de um lado, reino do norte, 2 tribos de outro lado, reino do sul, Judá. E o profeta Amós, um agricultor, simples, do reino do sul. E ele, Deus manda, vai lá no norte. Mas vou lá fazer o quê? Vai lá anunciar que eles não estão sendo fiéis. Bom, o profeta Amós vai, fala que não estão sendo fiéis, o rei não está sendo fiel, o povo não está sendo fiel a Deus. E mandam ele embora, volta para a tua terra. Vai para lá, ganha a tua vida lá. O que tu está fazendo aqui? Não te mete. Interessante. Uns 30 anos depois, o reino do norte acaba. A infidelidade a Deus acaba com uma família. A infidelidade a Deus numa comunidade acaba com a comunidade. A infidelidade a Deus na igreja, na vocação de padre, na vocação matrimonial, acaba com uma história. Tá? Então não quiseram ouvir o profeta Amós, expulsaram, volta para a tua terra. E uns 20, 30 anos depois o reino do norte acabou, por causa da infidelidade, não escutar a voz de Deus. Quero também trazer presente, porque daqui a pouco vocês viram nas redes sociais e não conseguem entender direito. Vocês viram alguma notícia que o Papa Leão excomungou uma fraternidade? Viram? Já vinha desde o Paulo VI, João Paulo II, do Bento XVI, o Papa Francisco, por causa de quê? Desobediência, desobediência, é uma fraternidade, Lefebvre, né? Uma fraternidade, tem grande tudo, porque como é que funciona na igreja? Quem é que nomeia os bispos? Não é assim, bom, saiu Dom Rodolfo, agora os padres se reúnem e diz, tu vai ser o bispo. Não, o Papa nomeia o bispo, um outro que já é bispo ou um que vai ser ordenado. E eles não aceitaram, eles disseram, esses aqui vão ser o bispo. E o Papa Leão disse, escreveu uma carta um dia antes, não rasguem a túnica de Cristo. Eu não nomeei, a igreja não nomeou, sejam fiéis. Rasgaram a túnica de Cristo. Ordenaram esses bispos, então todos estão excomungados, que é a pior pena que tem. Não podem comungar, não podem participar da Eucaristia. Não estão em comunhão. E lembram lá, domingo passado, que era o Evangelho, né, de São Pedro, onde Jesus diz, Pedro, tu és pedra e sobre esta pedra edificarei a minha igreja. Tudo que ligares na terra, será ligado no céu. Tudo que desligares na terra, será desligado no céu. Então, Papa Leão, na figura de Pedro, desligando essa fraternidade aqui na terra, está desligada do céu. É grave, é a pior pena. É o maligno, dividindo, querendo dividir, criar cisma, dividir a igreja. Tá, e se coloque no lugar do Papa, se a regra é essa, e ele não é, e a única função do Papa é ser fiel ao Evangelho e fiel à igreja. Se ele não é fiel às leis, que não foi ele que inventou, não foi o Papa Leão que inventou, porque diz que as nomeações dos bispos têm que passar pelo Papa, que
que foi o Colégio dos Bispos que denominou assim, e só o colégio pode mudar. Se ele não for fiel, o pecado é dele. Então a única função do Papa é ser fiel à palavra de Deus e também à Igreja, tá? Então que também, a partir de Amós, a partir do que nós estamos vivendo na nossa Igreja, a gente fique atento. Cuidado, porque o inimigo está sempre querendo dividir. E digo aqui, pode gravar e não vai longe. Não estando em comunhão com a Igreja, não estando em comunhão com Deus, não vai muito longe. Ninguém, tá bom? E sobre agora o Evangelho, um pouquinho sobre o Evangelho. Essa cena dramática, Jesus volta para a terra dele, umas pessoas levam um paralítico. E Jesus cura o paralítico, não pela fé do paralítico, pela fé das pessoas que o levaram. Frei Gabriel, talvez alguns que estão aqui vieram carregados, vieram aqui para a missa arrastado, né? Não são paralíticos, mas vieram arrastado. Às vezes está com uma paralisia espiritual, não uma paralisia física, vieram arrastado. E aí, por intercessão de Nossa Senhora Desatadora dos Nós, Jesus vai olhar para a fé de quem arrastou e diz: por causa da tua fé, eu vou curar. E a primeira cura que Jesus faz, qual é? Perdão. O perdão dos pecados. Os teus pecados estão perdoados. Gente, não tem outro nó pior do que o pecado. Não vou perguntar se vocês já fizeram pecado, porque eu tenho certeza que todos, a começar por mim, todos nós já pecamos. Quando a gente faz pecado, a gente se sente bem ou mal? Mal. A gente se sente um lixo. Por que que eu fiz aquilo? O que que deu em mim? A gente não se sente bem, se sente mal. Olha o nó que nós criamos cada vez que nós pecamos. E Jesus diz para nós nessa noite: os teus pecados estão perdoados. Isso é muito. Não é pouca coisa. É de todo mundo que a gente escuta isso. Quantas pessoas já vieram dizer para mim: Frei, eu pedi perdão para minha irmã, eu pedi perdão para o meu irmão e ele não perdoou. Ela não perdoou, não conseguiu. Jesus diz para nós: os teus pecados estão perdoados. Então, desatando esse nó, Jesus nos levanta, tira dessa paralisia espiritual. E nós temos que sair daqui com essa certeza. Depois, não bastando isso, ainda Jesus diz: levanta, pega a tua maca, tua cama e anda. Vai, está curado. O primeiro nó que Jesus quer desatar, os nós dos pecados. Se a gente não desatar esses nós, não adianta. Os outros nós não vão ser desatados. Não adianta. Tá? O primeiro nó, o nó do pecado. Depois vem as outras curas, as curas físicas e assim por diante. Então vamos colocar tudo isso diante do altar do Senhor, enquanto nós vamos fazendo o nosso ofertório.

0: Orai, irmãos e irmãs, para que o meu e o vosso sacrifício seja aceito por Deus Pai Todo-Poderoso. Ó Deus, que nos assegurais os frutos dos vossos mistérios, fazei que nosso serviço corresponda à santidade dos vossos dons, por Cristo nosso Senhor. O prefácio é próprio de Nossa Senhora, Maria, imagem da nova humanidade. O Senhor esteja convosco.
1: Ele está no meio de nós.
0: Corações ao alto. Demos graças ao Senhor nosso Deus.
1: É nosso dever e nossa salvação.
0: Na verdade, é digno e justo, é nosso dever e salvação, dar-vos graças sempre e em todo lugar. Senhor, Pai Santo, Deus eterno e todo-poderoso, fonte da vida e da alegria. Na plenitude dos tempos, revelastes o mistério escondido nos séculos antigos, para que o mundo inteiro recuperasse a vida e a esperança. Pois, em Cristo novo Adão e em Maria nova Eva, manifestastes o mistério da vossa Igreja, como primícia da humanidade redimida. Por este dom admirável, toda a criação, na força do Espírito Santo, retorna ao caminho original da Páscoa eterna. Por isso, com os anjos e todos os santos, proclamamos a vossa glória, cantando a uma só voz.

0: Oração Eucarística número 2, página 14. Na verdade, ó Pai, vós sois santo e fonte de toda a santidade. Santificai, pois, estes dons, derramando sobre eles o vosso Espírito, a fim de que se tornem para nós o corpo e o sangue de nosso Senhor Jesus Cristo.
1: Enviai o vosso Espírito Santo.
0: Estando para ser entregue e abraçando livremente a paixão, Jesus tomou o pão, pronunciou a bênção de ação de graças, partiu e o deu a seus discípulos, dizendo: tomai todos e comei, isto é o meu corpo, que será entregue por vós.

Do mesmo modo, ao fim da ceia, ele tomou o cálice em suas mãos, dando graças novamente, o entregou a seus discípulos, dizendo: Tomai todos e bebei. Este é o cálice do meu sangue, o sangue da nova e eterna aliança, que será derramado por vós e por todos para a remissão dos pecados. Fazei isto em memória de mim.

0: Mistério da fé.
1: Anunciamos, Senhor, a vossa morte e proclamamos a vossa ressurreição. Vinde, Senhor Jesus.
0: Celebrando, pois, o memorial da morte e ressurreição do vosso Filho, nós vos oferecemos, ó Pai, o pão da vida e o cálice da salvação, e vos agradecemos porque nos tornastes dignos de estar aqui na vossa presença e vos servir.
1: Aceitai, ó Senhor, a nossa oferta.
0: Suplicantes vos pedimos que, participando do corpo e sangue de Cristo, sejamos reunidos pelo Espírito Santo num só corpo.
1: O Espírito nos una num só corpo.
2: Lembrai-vos, ó Pai, da vossa Igreja que se faz presente pelo mundo inteiro, que ela cresça na caridade, em comunhão com o Papa Leão, com o nosso Bispo Rodolfo, os bispos do mundo inteiro, os presbíteros, os diáconos e todos os ministros do vosso povo.
1: Lembrai-vos, ó Pai, da vossa Igreja.
2: Lembrai-vos também na vossa misericórdia dos nossos irmãos e irmãs que adormeceram na esperança da ressurreição. Todos os falecidos que carinhosamente lembramos, de forma especial, o sétimo dia de Valdemar de Marco. E também aqueles falecidos que nós temos obrigação de rezar. Nossos familiares, amigos, é obrigação nossa de rezar por eles. E de todos os que partiram desta vida. Também lembrando o Frei Afonso Costela, que foi sepultado hoje em Caxias. Acolhei-os junto a vós, na luz da vossa face.
1: Concedei-lhes, ó Senhor, a luz eterna.
2: Enfim, nós vos pedimos, tende piedade de todos nós e dai-nos participar da vida eterna, com a Virgem Maria, Mãe de Deus, São José, seu esposo, os apóstolos e todos os santos que neste mundo viveram na vossa amizade, a fim de vos louvarmos e glorificarmos por Jesus Cristo, vosso Filho.
0: Por Cristo, com Cristo e em Cristo, a vós, Deus Pai Todo-Poderoso, na unidade do Espírito Santo, toda honra e toda glória, por todos os séculos dos séculos. Pai nosso, que estais no céu, santificado seja o vosso nome, venha a nós o vosso reino, seja feita a vossa vontade, assim na terra como no céu. O pão nosso de cada dia nos dai hoje, perdoai as nossas ofensas, assim como nós perdoamos a quem nos tem ofendido, e não nos deixeis cair em tentação, mas livrai-nos do mal. Livrai-nos de todos os males, ó Pai, e dai-nos hoje a vossa paz. Ajudados pela vossa misericórdia, sejamos sempre livres do pecado, protegidos de todos os perigos, enquanto aguardamos a feliz esperança e a vinda do nosso Salvador, Jesus Cristo.
3: Vossa é o reino, o poder e a glória para sempre.
0: Senhor Jesus Cristo, dissestes aos vossos apóstolos: eu vos deixo a paz, eu vos dou a minha paz. Não olhei os nossos pecados, mas a fé que anima a vossa Igreja. Dai-lhe, segundo o vosso desejo, a paz e a unidade. Vós que sois Deus, com o Pai e o Espírito Santo. A paz do Senhor esteja sempre convosco.
4: O amor de Cristo nos

0: Felizes somos nós os convidados para a ceia do Senhor. Aqui está, Cordeiro de Deus, aquele que tira o pecado do mundo.
1: Senhor, eu não sou digno. Entreis em minha morada, mas dizei uma só palavra e serei salvo. Cristo se dá a nós através da Eucaristia, que alimenta a nossa fé. Vamos ao seu encontro cantando.

Oremos. Ó Deus, o corpo e o sangue de Jesus Cristo, que oferecemos em sacrifício e recebemos em comunhão, nos transmita uma nova vida, para que, unidos a vós pela caridade que não passa, possamos produzir frutos que permaneçam. Por Cristo nosso Senhor. Amém.

0: Os familiares, nós rezamos e nos solidarizamos com os familiares de Valdemar de Marco. No seu sétimo dia, tem algum familiar presente? Nós temos uma recordação. A ministra vai até lá, vocês, entrega uma vela que representa o Cristo ressuscitado, Jesus que brilha diante da morte.
1: Dai-lhe, Senhor, o descanso eterno e a luz perpétua os ilumine. Descanse em paz. Amém. Aqui nós temos a imagem de Nossa Senhora Desatadora dos Nós. Está bem arrumada, né? Está bem bonito. Então, a Karine, a Fátima, né, também preparam aí. Então, se alguém quiser ajudar, doar alguma rosa, alguma flor, fala com as meninas aí para ajudar também na preparação do cenário da nossa mãe, Nossa Senhora Desatadora dos Nós. E vamos também agradecendo quem reza conosco através da tua rádio Alvorada, e nós aqui na Matriz vamos fazer no momento de adoração. Então, os que puderem se colocar de joelhos para o momento de adoração.

Nós vos adoramos, Santíssimo Senhor Jesus Cristo, aqui e em todas as vossas igrejas que há em todo o mundo, e vos bendizemos porque pela vossa Santa Cruz remistes o mundo. E contemplando Jesus presente na Eucaristia, nessa noite fria que alguém nos trouxe aqui, Jesus olha a fé de quem nos trouxe, olha a nossa fé e diz: eu quero te curar, eu quero te perdoar, eu quero desatar esses nós. Então que enquanto Jesus passar, que a gente escute no nosso coração: eu te perdoo, eu te perdoo. E o segundo momento: levanta-te e anda. Nós não fomos feitos para ficar no chão, não fomos feitos para ficar paralisados.

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Maravilha! Vamos lá, minha gente. Muito boa noite. Muito boa noite. Após a emocionante celebração da Santa Missa Desatadora dos Nós, convidamos você a permanecer conosco em instantes. Então a gente, mais alguns instantes, né? A gente vai com o programa Tua Noite, alguns minutos. E que bom, né? Que celebração! Depois de sermos abençoados, iluminados e fortalecidos pela palavra de Deus e pela Eucaristia, seguimos unidos em mais um momento aqui de fé, esperança, boa companhia. Fica conosco, porque é uma alegria continuar essa noite aqui na sua companhia. Que Deus abençoe você, sua família, o pessoal que saiu da missa agora, tá retornando aí para o seu lar, pessoal que tá no trabalho, né, na estrada, nos levando de carona, tava acompanhando a missa aí aqui pela tua Rádio Alvorada. E que bom, né, a gente receber esta energia, né, essa bênção através das ondas aqui da tua Rádio Alvorada. 8h21. A gente segue até as 9 junto com você com o programa Tua Noite. Que aproxega, vivente. Serve um mate e fica com a gente. 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

0: visitar a casa e, quem sabe, ser contemplado aí com um balde de cerveja. Se liga na gente aí, tá bom? 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
0: Temperatura 10 graus aqui na área central. Bem pro sul, Luiz Marenco.

0: programa.
1: Neto Junqueira.
0: Boa noite.
1: Chega aqui, rapaz. Seja bem-vindo a esse altar.
2: Um grande abraço, família Rebelato. Povo que tive o privilégio de abraçar ontem. Saudade dos amigos. A gente foi matar um pouquinho a saudade lá nos Pagos de Gentil. Um abraço ao nosso parceiro Daniel e todos os seus familiares, a esse pequeno Taura, a esta as suas princesas, né? A sua esposa, a sua filha, seu Gilberto, todos os seus familiares. Para vocês canta Daniel com Neto Junqueira. Abraço à audiência e Gentil 8:28. É mais...

0: Homem do Meu Tempo. Ouvimos Bruno e Marrone cantando aqui na 107.7, tua rádio Alvorada, 23 para as 9. Vou trazer um pouco de informação para você ficar ligado no pique das notícias. 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Todas as quintas, às 19h, também você acompanha sempre pela 107.7 a celebração da tradicional novena de Nossa Senhora Desatadora dos Nós. 20 alunos de Marau participam da primeira etapa do projeto Trilhas de Aprendizagem, uma iniciativa voltada à qualificação de adolescentes entre 14 e 17 anos. O programa é estruturado em uma sequência de cursos de 40 horas, que proporcionam aos participantes conhecimento e experiências voltadas à preparação para o mercado de trabalho. A proposta é desenvolver habilidades técnicas e comportamentais importantes aí para a vida profissional. Após a conclusão desse módulo, os estudantes darão continuidade à trilha com um curso de inovação e criatividade. O projeto é desenvolvido pela Prefeitura de Marau por meio da Secretaria de Inovação, Trabalho e Desenvolvimento Econômico. E a ponte sobre o Rio das Antas, localizado no acesso entre os municípios de Cotiporã e Bento Gonçalves, está temporariamente interditada. O bloqueio total foi motivado pela elevação do nível das águas do rio, impossibilitando a passagem pela estrutura. A medida de interdição se aplica a todos os tipos de veículos em circulação na região. Então presta atenção, você que vai pegar o trânsito aí para a região da Serra Gaúcha, ali para os lados de Bento Gonçalves, ou talvez você vá para a capital aí pela Serra, fica ligado. Segundo as informações oficiais divulgadas, a decisão de interromper o tráfego foi tomada com o objetivo de garantir a segurança da população que utiliza a rota. A liberação da passagem ocorrerá assim que a vazão do Rio das Antas baixar. Antes da reabertura, uma equipe técnica deverá realizar uma avaliação completa das condições estruturais da ponte e atualização sobre o tráfego será comunicada de forma imediata por meio dos canais oficiais. Um delegado da Polícia Federal teria sido baleado durante o cumprimento de um mandado na manhã desta quinta-feira em Passo Fundo. Ele atuava em operação coordenada pela Polícia Federal de outra região, relacionada aos crimes de contrabando e descaminho. O caso teria ocorrido em uma residência localizada na Vila Rodrigues e os disparos teriam sido efetuados por um policial militar afastado das funções. Um agente da Polícia Federal, que estava com o delegado, também teria sido atingido, porém, de raspão. Ele não corre risco de morte, já o delegado teria sido atingido no ombro e no abdômen. Ele recebeu os primeiros atendimentos ainda no local por colegas da corporação e em seguida foi encaminhado ao Hospital São Vicente de Paulo, onde passou por cirurgia. O estado de saúde é considerado delicado e há necessidade de reposição de sangue, conforme publicado nas redes sociais por agentes da segurança pública da região. Conforme os veículos de comunicação de Passo Fundo, após os disparos, o policial militar teria sido detido em flagrante. As circunstâncias do caso e a possível participação dele na investigação da Polícia Federal serão apuradas pelas autoridades. A operação prossegue em Passo Fundo e em outros municípios da região. Daqui a pouco a gente fala aqui sobre, dá um giro interno, as chuvas aqui na região. 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Intervalo? Intervalo. Vamos lá. Ah, Belmonte Amaraí. Olha quem eu achei aqui.
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0: 10 graus aqui na área central de Marau. Boa noite. Na sequência, intervalo.

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0: Muito bem, agora 10 faltando para as 9. Chegando a Voz do Brasil. Voz do Brasil se aproximando. 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Um abraço, Raimundo, Gabriel, pessoal todo aí do Rei do Bailão. Vai se programando aí. 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Vamos ver quem mais aqui. Um abraço para Solange. No finalzinho do programa, hoje um pouquinho mais curto a nossa participação, mas por uma ótima causa aqui, todas as quintas, a Santa Missa, transmitida aqui pela tua Rádio Alvorada, novena desatadora dos nós. Sabe que muitas vezes as pessoas aplaudem o resultado, porque o resultado é muito fácil de fotografar. O brilho aparece, o esforço quase nunca. A roupa alinhada chama atenção, o sapato bem cuidado impressiona. A conquista desperta comentários, mas quase ninguém pergunta quantas vezes aquela pessoa chegou em casa exausta, engoliu o choro, respirou fundo e continuou, mesmo sem plateia. Pois é. Você já se sentiu assim? O mundo ama a parte polida da história. Amam antes e depois. O sucesso é embalado, a vitória pronta para ser exibida, mas ignora a sola gasta, né? as noites mal dormidas, as renúncias silenciosas, os fracassos escondidos, as tentativas que ninguém viu. Muita gente julga o brilho como sorte, privilégio ou facilidade, porque reconhecer o esforço do outro também obriga a encarar a própria acomodação. E é mais confortável dizer, fulano teve sorte, né, do que admitir que o fulano, tal do fulano, insistiu quando ninguém acreditava. É mais fácil diminuir a conquista alheia do que respeitar a disciplina que sustentou aquela caminhada. Por trás de todo brilho verdadeiro, quase sempre existe uma parte desgastada que ninguém quer olhar. A sola suja é a prova do caminho. O couro marcado é a memória das quedas. O buraco escondido é o preço de continuar andando, mesmo quando faltava força. Por isso, cuidado, cuidado antes de invejar o brilho de alguém. Você está vendo apenas a parte que chegou inteira. Não está vendo o quanto essa pessoa se remendou por dentro para não desistir no meio da estrada. Conquista bonita também tem cicatriz. E quem só enxerga o brilho, nunca entende o valor da caminhada. Assim a gente encerra o programa de hoje, agradecendo a sua audiência, o seu carinho, a sua paciência. Amanhã, se Deus quiser, estaremos de volta em mais um programa Tua Noite, aqui pela tua Rádio Alvorada. Paz e bem, uma excelente noite e uma sexta-feira cheia de luz, paz, amor e sabedoria. Tchau!
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1: Está no ar a Voz do Brasil. As notícias do governo federal que movimentaram o país no dia de hoje.
2: Olá, boa noite.
3: Boa noite para você que nos acompanha em todo o país.
2: Quinta-feira, 2 de julho de 2026.
3: Vamos ao destaque do dia: investimento em infraestrutura.
2: Ferrovia Transnordestina vai receber mais R$600 milhões para acelerar as obras.
3: Hoje, no Ceará, foram entregues mais 101 quilômetros de trilhos e novos vagões para o transporte de grãos e fertilizantes.
2: Presidente Lula destaca a importância da ferrovia que vai ligar o Piauí ao porto de Pecém, atravessando 53 municípios nordestinos.
4: Essa é uma estrada de ferro vital para a perspectiva de desenvolvimento dessa região.
3: E ainda, integração do São Francisco.
2: Inaugurado o túnel Major Salles, que vai levar água da Paraíba ao Rio Grande do Norte. Pablo Mundim.
5: Com 6,5 km de extensão, a estrutura recebeu investimentos de mais de R$85 milhões e terá capacidade para transportar até 20 metros cúbicos de água por segundo.
3: E hoje nós vamos falar sobre a relação entre o Bolsa Família e a saúde dos beneficiários.
2: Pesquisa aponta que menos bebês nascem abaixo do peso e também menor risco de morte por causa relacionadas à gravidez e ao parto. Luana Karen.
6: O risco de morte por doenças cardiovasculares diminuiu 4% entre beneficiários do Bolsa Família. As hospitalizações por abuso de álcool e outras drogas caem 17%.
3: Na apresentação da Voz do Brasil, Mariana Jungmann e Luciano Seixas.
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3: Entregas na saúde.